0: relacionados à exploração de apostas de cota fixa, as chamadas bets.
1: É a operação Jogo das Sombras, realizada hoje em 3 estados.
0: O grupo teria movimentado mais de 5 bilhões de reais em apenas em 2025.
2: A operação investiga suspeitas de sonegação fiscal, evasão de divisas e lavagem de dinheiro praticadas por um grupo de empresas de apostas esportivas, conhecidas como bets. Foram cumpridos 6 mandados de busca e apreensão em Pernambuco, Paraíba e São Paulo. Segundo a investigação, um grupo empresarial responsável por uma plataforma de bets teria movimentado mais de 5 bilhões de reais apenas no ano passado. As possíveis irregularidades teriam ocorrido tanto antes quanto depois a regulamentação das bets no Brasil. O secretário especial da Receita Federal, Robson Barreirinhas, explicou que há indícios que esse grupo tenha criado uma empresa de fachada em Curaçao para simular que as operações ocorriam fora do Brasil.
3: Nós temos elementos que comprovam que essa organização já estava presente aqui no Brasil, com funcionamento no Brasil, com beneficiários aqui no Brasil, com funcionários aqui no país, mas sem pagar nada de tributos, sem se sujeitar à regulação brasileira. Posteriormente aqui no Brasil, nós temos indícios fortes de que ilegalidades prosseguiram mesmo após essa regularização.
2: Os órgãos também investigam a suspeita de envio de recursos para o exterior. Parte desse montante teria voltado ao Brasil sob a forma de pagamentos por prestação de serviços. Esta é a segunda operação de investigação de irregularidades ligadas ao mercado de bets, com a participação da Receita Federal e do Ministério Público Federal. Além do cumprimento das medidas judiciais, a Receita Federal instaurou 11 procedimentos para aprofundar a apuração das possíveis irregularidades. Reportagem Márcia Fernandes.
1: Atenção, microempresário, a solicitação para ingresso no Simples Nacional deverá ser feita em setembro.
0: As regras para escolher o regime tributário mudaram. A partir de agora, a decisão que antes era tomada em janeiro deve ser feita com antecedência.
1: De acordo com a Receita Federal, esta mudança busca organizar a chegada das modificações proporcionadas pela reforma tributária no Simples Nacional e dar mais tranquilidade para o planejamento das empresas.
0: Para entender melhor as alterações, nós conversamos com Thiago Esfria, chefe da equipe do Simples Nacional. Vamos conferir.
1: Tiago Esfredo, chefe da equipe nacional do Simples da Receita Federal, muito bem-vindo à Voz do Brasil, prazer recebê-lo por aqui. Vamos falar sobre essas mudanças aí para escolher o regime de tributação. A partir de agora, a decisão que antes era tomada em janeiro deve ser feita com antecedência, né? O senhor pode explicar essa mudança pra gente?
4: Claro, obrigado, satisfação estar aqui. Realmente é uma das mudanças principais que a gente teve com a reforma tributária no Simples Nacional. Elas vêm agora, anteriormente a 2027, aí que tá, fica a grande questão que causa surpresa, né? Então a gente tem uma preocupação muito grande justamente de alertar os contribuintes para que eles não percam a oportunidade, porque não é mais em janeiro. Então é setembro. Então vai começar a semana que vem, abre-se a janela 1º de setembro até 30 de setembro. Aqueles que não estão no Simples Nacional, ou importante, que estão no Simples, mas possuem algum registro de exclusão futura, que isso acontece muito, eles precisam ficar o cadastro, verificar a mensagem na caixa postal, que a gente está alertando, está mandando mensagens, né? Enviando para que eles possam não perder a oportunidade de solicitar uma nova opção e continuarem no Simples ou começarem a vida deles no Simples.
0: O que eles devem fazer? Tem o Simples e um outro regime. O senhor pode explicar como funciona?
4: Eu acho que você diz o outro regime seria o Simples Híbrido, acredito.
0: Isso, Simples Híbrido, isso.
4: Justamente, essa é uma inovação, né, da reforma também, onde agora os contribuintes vão ter a oportunidade de uma alternativa. Então, antes eles podiam estar no Simples Nacional, que agora a gente está chamando de Simples Puro, e dali eles estariam fora do Simples, seria a outra alternativa. Agora vem uma alternativa intermediária, que está sendo chamada justamente Simples Nacional Híbrido, que é realmente um intermediário de você estar fora num lucro presumido ou você estar no Simples Puro. E qual que é a grande diferença? Você mantém alguns dos tributos dentro da cesta do Simples, com todo o regime simplificado, recolhimento único, em guia única, ou você pode manter tudo, ou você mantém quase todos e sai só IBS e CBS. Então, é uma opção pelo regime regular de IBS e CBS que os contribuintes do Simples podem fazer. Então, eles ficam num sistema misto.
1: E agora, essa mudança prevista na reforma tributária acarreta algum novo imposto aos micro e pequenos empresários?
4: Não, de maneira alguma, né? Nós temos a substituição do PIS e da COFINS, né? E do ICMS e ISS por IBS e CBS. Agora, a CBS, aliás, IPI também a nível federal. E começa, então, a CBS agora em 2027. O IBS ainda entra num regime de transição um pouco, mas de maneira alguma isso acarreta um novo tributo, digamos assim. Né? A gente ainda não tem a alíquota de referência ainda para ter um comparativo, mas a gente pode dizer que não tem um tributo novo.
0: E o senhor pode explicar para a gente o que que é o IBS, o que que é o CBS, para o empresário entender melhor também se ele vai para o simples híbrido, como é que ele vai fazer, o que que vai acontecer na vida dele?
4: Esse é um cálculo que a gente, né, brincamos hoje num outro evento que nós tivemos, de que se existisse uma fórmula matemática para a gente apresentar para os contribuintes, para ele só preencher aquilo e falar, opa, para mim é melhor isso ou aquilo, seria o mundo ideal, né? Infelizmente, a gente não consegue fazer isso, então o papel hoje da Receita é tentar orientar e mostrar vantagens e desvantagens de cada um, né? Então a gente tem mais ou menos assim um ponto principal que o contribuinte tem que olhar. Se para ele, dentro da operação que ele tem, se a cadeia dele de clientes, esses clientes desejam comprar, adquirir, seja mercadoria ou serviço, de alguém que gere crédito para ele, porque muitas empresas querem crédito para poder descontar do débito que eles vão ter lá na frente. Isso pode ocasionar uma preferência por contribuintes que não fossem do simples, né? Então a ideia é que, junto do imposto, né, sobre bens e serviços, que é o IBS, e a contribuição sobre bens e serviços, que é a CBS federal, IBS é estados e municípios, tivesse essa oportunidade para os contribuintes migrarem dentro da cadeia deles, optarem e falaram, para mim é melhor, os meus clientes querem adquirir de alguém que gere mais crédito, ele tem a opção de ir para esse regime híbrido. Se não for, por exemplo, aquelas empresas que prestam serviços ou vendem mercadorias diretamente ao consumidor final, em tese
0: é mantê-lo
4: no simples puro, né? Porque ele não tem a necessidade de gerar crédito para o consumidor final. Então o débito dele é menor como simples.
0: Entendi.
4: Puro, né?
1: O senhor disse que não tem uma fórmula, né, para todo mundo, mas esse sistema de créditos pode fazer com que uma empresa do simples se torne menos competitiva diante de empresas que estão no regime normal de tributação?
4: Justamente o menos competitivo seria de acordo com a cadeia. Se uma empresa o cliente, né, ele tem a opção de ele vai olhar, ele tem dois fornecedores para ele escolher para comprar. Se as duas mercadorias custarem R$100, ele vai olhar quem está no simples e quem está com o regime regular de IBS e CBS, seja híbrido, lucro presumido. Por quê? Porque ele vai ter mais crédito. Então compensa ele pagar os R$100 e ter o crédito do que ele pagar os R$100 e não ter crédito, ou ter menos crédito, porque o simples ele gera um pouquinho um crédito menor, né? É limitado ao valor do montante devido. Então, como o débito é menor, o crédito de quem adquire também é menor. Não sei se ficou claro?
0: Então ele vai ter que entender, né, como funciona o negócio dele para poder ver em qual situação melhor ele se encaixa.
4: Justamente, é um estudo, um planejamento, procurar uma assessoria tributária, contábil, né, profissionais que possam ajudá-los a planejar, verificar. Cada empresa precisa verificar o seu negócio, a sua operação, para ver aonde ele vai ficar melhor.
1: E ele tem de 1º a 30 de setembro para fazer isso. Se ele não fizer, ocorre algum problema?
4: O problema é que ele fica fora em 2027, né? Então, o que a gente tem conversado e falado é que, assim, a janela abre em setembro e existe uma oportunidade de desistência até 30 de novembro, é a data que está hoje, né? Então, o contribuinte pode, mesmo está em dúvida, não deu tempo de planejar, não consegui ainda, faça a opção, seja do regime pelo simples, faça opção pelo regime regular, se houver a possibilidade de que ele vê que aquilo pode encaixar, e se eles entenderem com 2 meses a mais de planejamento de que aquilo não vale a pena, ele vai ter oportunidade de desistir. Então, assim, o prejuízo dele é ele perder realmente uma janela em 2027. Então essa é a nossa preocupação, para que ele já se planeje ao máximo para saber o que vai acontecer em 27. Tem que saber em setembro.
1: A gente está falando de empresas, essa mudança impacta os MEIs, o microempreendedor individual?
4: Para o MEI não mudou. O MEI continua fazendo opção em janeiro, com aquele lá no meio do mês, efeito retroativo, da mesma forma, então eles não precisam se preocupar tanto agora com setembro.
0: Tá ótimo, só para a gente encerrar então, é um modelo que vai trazer mais transparência, né, na arrecadação de impostos, tudo mais, mas não necessariamente vai, não são impostos novos para o empresário, né?
4: Não, como havia citado antes, né? É como se mudasse o nome dos tributos, mas mudando também toda a estrutura e toda a dinâmica do cálculo, enfim, de todas as regras, né, aplicáveis.
1: Muito bem, nós conversamos com o Thiago Esfredo, chefe da equipe nacional do Simples da Receita Federal. Muito obrigado pela entrevista à Voz do Brasil.
4: Eu que agradeço. Obrigado.
0: Foi publicada hoje no Diário Oficial lei que autoriza em caráter extraordinário a redução de tributos federais sobre combustíveis.
1: O objetivo é reduzir os efeitos do choque no mercado internacional de energia decorrente do conflito no Oriente Médio.
0: A norma também estabelece medidas de proteção tributária ao etanol, cria crédito fiscal para projetos de produção de fertilizantes e prevê benefícios para setores estratégicos, como minerais críticos.
1: Hoje foi o último dia da 17ª Conferência das Partes da Convenção das Nações Unidas para o Combate à Desertificação, a COP17.
0: O encontro foi realizado em Ulan Ambatar, na Mongólia, entre 17 e 28 de agosto.
1: E o Brasil apresentou como meta de recuperação de áreas degradadas até 2030.
5: Manejo e restauração de florestas em terras secas, recuperação de áreas degradadas e educação ambiental foram alguns dos temas discutidos na 17ª Conferência das Partes da Convenção das Nações Unidas para o Combate à Desertificação, realizada entre 17 e 28 de agosto na Mongólia. A COP17 reuniu representantes de 197 países, incluindo o Brasil. Na ocasião, o país apresentou como meta a recuperação de mais de 350 milhões de hectares de áreas degradadas até 2030. Alexandre Henrique Bezerra, diretor do Departamento de Combate à Desertificação e Mitigação dos Efeitos da Seca no Ministério do Meio Ambiente e Mudança do Clima, comentou que o compromisso assumido pelo Brasil está alinhado à agenda global.
6: É como se fosse uma grande meta que a convenção estabeleceu para garantir que a gente avance na agenda de restauração de terras degradadas, de redução do processo de degradação, obviamente está associado ao combate ao desmatamento, ao combate às queimadas criminosas, e vai contribuir para a grande meta global, que é de 1 bilhão e 500 milhões de hectares sendo restaurados, conservados até 2030.
5: Durante a COP17, a delegação brasileira apresentou o Plano de Ação de Combate à Desertificação, que inclui a recuperação dos recursos naturais, adaptação às mudanças do clima, desenvolvimento sustentável e participação das populações que vivem em áreas suscetíveis. Segundo o presidente do Centro de Pesquisas Ambientais do Nordeste, Severino Ribeiro, os riscos apresentados pelo processo de desertificação dos solos ultrapassam a questão ambiental.
7: A desertificação, ela não apenas afeta negativamente a biodiversidade, as árvores, os animais. Ela afeta diretamente o bem-estar humano. Porque se eu esgoto a capacidade que o solo tem de produzir, por exemplo, alimentos, eu estou colocando em risco uma série de atividades econômicas que dependem desse solo sadio, produtivo.
5: O Brasil integra a Convenção das Nações Unidas para o Combate à Desertificação desde 1997. Além de representantes dos 197 países, a COP deste ano reuniu organizações internacionais, sociedade civil, setor privado, comunidade científica, povos indígenas e comunidades locais. Reportagem Gabriela Noronha.
0: Até domingo, indígenas da região Marayuá, no Amazonas, serão assistidos com atendimento médico especializado para a realização de consultas e exames.
1: Nesta etapa, estão previstos 800 atendimentos especializados, como explica a secretária de saúde indígena, Lucinha Tremembé.
8: Levando especialidades como pediatria, ginecologia, oftalmologia, saúde da mulher como um todo, clínica geral, entre exames, consultas, diminuindo assim tanto o tempo de espera dessas pessoas na fila de regulação, mas também diminuindo que essas populações que têm peculiaridades culturais específicas saiam de seus territórios, das suas aldeias, para ir para as cidades grandes.
0: As ações no estado ocorreram durante todo o mês de agosto, também nos povos Yanomami, em Boa Vista, e no território Piraã, no Amazonas.
1: Segundo o Ministério da Saúde, a expectativa é realizar cerca de 4 mil atendimentos especializados na região.
0: O Centro Nacional de Monitoramento e Alertas de Desastres Naturais, o CEMADEM, oferece uma plataforma que permite acompanhar a situação da seca em diferentes regiões do Brasil.
1: É possível consultar informações por município e acompanhar a evolução da estiagem ao longo do tempo.
0: Um dos principais indicadores é o Índice Integrado de Seca, que considera dados como chuva, umidade do solo e condições da vegetação.
1: O acesso é gratuito e está disponível no endereço alertasecas.cemadem.gov.
0: A voz pelo Brasil. Céu aberto, pouca chuva e paisagens que ganham novos contornos. É época da seca no Cerrado, que também deve movimentar o turismo.
1: Na Chapada dos Veadeiros, em Goiás, a expectativa é de mais visitantes em busca das cachoeiras, dos rios e das trilhas da região.
0: O parque é gerido pelo ICMBio, o Instituto Chico Mendes de Conservação da Biodiversidade, em parceria com a iniciativa privada.
1: E o turismo também movimenta as comunidades locais, como a Calunga, que oferece experiências de base comunitária.
5: No Parque Nacional da Chapada dos Veadeiros, em Goiás, a paisagem muda conforme a estação. Na época das chuvas, cachoeiras e rios ganham volume. Já no período da seca, a água diminui, o céu fica limpo e o cerrado revela outras cores, outros caminhos e outras possibilidades de vivência. É um período que exige atenção redobrada com as queimadas, mas que também pode ser aproveitado pelo turismo. A região do Parque Nacional da Chapada dos Veadeiros é compartilhada entre o Instituto Chico Mendes de Conservação da Biodiversidade, o ICMBio, e a iniciativa privada, que hoje é responsável por isso, são da área caminha ao lado da visitação e da atividade turística. E quem percorre as trilhas nessa época do ano percebe que a seca também tem suas vantagens. É o que conta o guia Adão dos Santos Rosa, que também trabalha como brigadista e monitora a região durante o período de estiagem.
9: Nesse período de seca que é o ideal, né? Que você vai encontrar as águas, né? Tudo cristalina, tudo verdeada, né? Porque no período de chuva não é assim, não é confiável, né? Porque a mesma hora que não está chovendo, chove, né? Todas essas cachoeiras que eu te falei aí, era dá pra nadar, né?
5: Caminhar pela chapada durante a seca é também perceber essas mudanças de perto. O som da água pode ficar mais distante, o chão fica coberto de folhas secas e o cerrado, que parece dormir em alguns trechos, continua cheio de vida. Mas a experiência de conhecer a Chapada não termina nas diversas opções de trilhas. Para quem quer ir além dos cartões postais, o turismo de base comunitária aproxima o visitante de quem vive no território. Uma das formas de fazer isso é dentro da própria casa dos moradores. No território Calunga, a comunidade Vão do Moleque, localizada na zona rural de Cavalcante, é a maior de Goiás. E é lá que está a dona Santina Cesário dos Santos, que recebe turistas em casa e transforma a hospedagem em uma experiência inesquecível.
10: Aí oferece café da manhã, almoço, almojante, se você quiser. Mais tarde tem um docinho, tem doce também. E eu tenho meus produtos de calor que eu faço, com geleia. Se quiser levar também para conhecer, para levar para saborear depois na sua casa, tem também.
5: Ainda segundo dona Santina, para o visitante é uma oportunidade de conhecer a Chapada por outro ângulo. Para a comunidade, o turismo representa renda, valorização da cultura e uma forma de manter vivas as tradições do território.
10: As pessoas que vêm aqui amam, volta, todo mundo querendo voltar, falando que vai tornar a voltar, outros vêm embora chorando porque aqui é uma paisagem, sabe? Depois chegou aqui, é só alegria, muita água, bem fresquinho. Além de que o tempo tá ficando mais quente agora, devido ao tempo, né? Mas não tem barulho nenhum, silêncio, exama.
5: E entre trilhas, águas, casas e histórias, o visitante descobre que conhecer um destino também pode ser uma forma de ajudar a preservá-lo e colecionar memórias. Com sonorização de Reinaldo dos Santos, reportagem Karine Melo.
0: Na próxima sexta-feira, às vésperas da independência, nós vamos falar sobre a Estrada Real, uma das maiores rotas turísticas do Brasil, que liga o interior de Minas Gerais ao litoral do Rio de Janeiro e São Paulo.
1: Vamos falar um pouco da história, quando no século XVIII, a coroa portuguesa pavimentou esses caminhos para transportar e fiscalizar o ouro e os diamantes extraídos.

0: das Minas. Hoje o trajeto preserva cidades históricas, igrejas barrocas e calçamentos de pedra da época colonial.
1: E essas foram as notícias do governo federal.
0: Uma realização da Secretaria de Comunicação Social da Presidência da República.
1: Com produção da empresa Brasil de Comunicação.
0: Fique agora com as notícias do Poder Judiciário e do Congresso Nacional. Boa noite, um bom fim de semana.
1: A gente volta na segunda-feira. Boa noite. 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
3: Presidente do STF e CNJ, ministro Edson Fachin, reforça as ações no combate à violência contra a mulher.
4: STJ garante em ações penais prazo em dobro e intimação pessoal a núcleos de prática jurídica.
3: Homem trans é indenizado por sofrer assédio sexual e transfobia.
4: Boa noite, eu sou o Arthur Filho.
3: E eu sou Walter Lima.
4: O presidente do Supremo Tribunal Federal e do Conselho Nacional de Justiça, o CNJ, ministro Edson Fachin, destacou a importância de proteger as meninas brasileiras e garantir que cresçam com liberdade, dignidade e segurança.
3: Ele participou hoje da jornada Maria da Penha em Campo Grande, Mato Grosso do Sul.
5: Toda infância deveria ser feita de achadouros, de descobertas, de sonhos, de brincadeiras e de afetos, nunca de marcas de violência.
4: Um homem trans que trabalhava numa empresa de alimentos na Paraíba foi indenizado por assédio sexual e transfobia.
3: A Justiça do Trabalho adotou o protocolo antidiscriminatório da Corte Interamericana de Direitos Humanos. Samanta Flor.
6: A segunda turma do TRT da Paraíba entendeu que, em casos de assédio sexual, o depoimento da vítima é uma prova fundamental e vale por si só, já que esse tipo de violência quase sempre acontece sem testemunhas. Os desembargadores também consideraram comprovado o tratamento hostil e transfóbico do empresário contra o trabalhador. Além das duas indenizações, a empresa terá ainda de reconhecer o vínculo de emprego e pagar adicional de insalubridade. Ainda cabe recurso.
4: Corte Especial do STJ decide que núcleos de prática jurídica das faculdades de direito públicas ou privadas têm prazo em dobro para recorrer.
3: A regra já incluía os processos da área civil. Fátima Uchoa.
7: A Corte Especial do STJ entendeu que os advogados integrantes dos núcleos também têm a prerrogativa de serem intimados pessoalmente dos atos processuais. Segundo o relator ministro Luiz Felipe Salomão, o Código de Processo Civil, ao ampliar o alcance da prerrogativa da Defensoria Pública, busca compensar a estrutura limitada dos núcleos de prática jurídica, garantindo condições de igualdade na defesa dos assistidos, efetivando o princípio constitucional de acesso à justiça. Assim como não existe norma específica na lei processual penal, o dispositivo foi aplicado por analogia.
4: Prazo da Justiça Eleitoral para nomeação de mesários, pessoal de apoio logístico e auxiliares de auditoria que irão atuar nas eleições gerais 2026 encerra hoje, sexta-feira.
3: As nomeações incluem as sessões de voto em trânsito e as instaladas em estabelecimentos penais e unidades de internação de adolescentes. Vitor Struck.
8: O Tribunal Superior Eleitoral encerra nesta sexta-feira o prazo para nomeações de mesárias e mesários, membros das equipes de apoio logístico e auxiliares de auditoria das eleições. Os nomes devem ser publicados em edital pelos juízes e juízas das zonas eleitorais. Partidos políticos, federações partidárias e coligações têm até 5 dias para apresentar contestações. O mesmo prazo concedido para a recusa dos nomeados. Esta sexta-feira também é o último dia para que mesárias e mesários, pessoal de apoio e agentes das forças de segurança habilitem a votação em sessão distinta da de origem.
4: Justiça condena 2 réus por corrupção e lavagem de dinheiro em obra de hospital no Paraná.
3: Decisão atende a pedidos do Ministério Público Federal. Sabrine Menezes.
9: De acordo com as investigações, um ex-servidor do município e o sócio administrador de uma corretora envolvidos na construção do Hospital Regional de Toledo fracionavam os valores desviados da obra em depósitos menores para dificultar o rastreamento dos recursos. Segundo a sentença, o esquema provocou prejuízo de mais de R$1 milhão para os cofres públicos. Os réus foram condenados à pena de 11 anos de reclusão em regime inicial fechado, além do pagamento de multa e reparação dos danos em valor correspondente a pouco mais de R$2 milhões.
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4: A você uma boa noite.
3: Bom fim de semana e até segunda-feira.
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1: Eu sou Paula Groba.
2: E eu sou Ricardo Nakaoka.
1: E estes são os destaques de hoje do Jornal do Senado, que começa agora.
2: Escala 6x1. Redução da jornada para 40 horas semanais está pronta para votação.
1: Senadora Leila Barros vai relatar MP que zera taxa sobre compras internacionais.
2: Eleições 2026. Atenção aos votos para o Senado. Neste ano, são duas vagas.
1: Boa noite.
2: Boa noite.
1: Trabalhar menos, descansar mais e sem perder salário. A proposta que pode mudar a jornada dos trabalhadores brasileiros está pronta para ser votada na Comissão de Constituição e Justiça do Senado. A votação deve ocorrer na próxima semana.
2: A PEC reduz de 44 para 40 horas a jornada máxima semanal e garante 2 dias de descanso por semana, sem redução de salário. O relator da proposta sobre o fim da escala 6x1 recomenda a aprovação do texto que veio da Câmara e rejeita as emendas apresentadas pelos senadores. A reportagem é de Bruno Lourenço.
3: Em sessão no Senado Federal, o presidente da União Geral dos Trabalhadores, Ricardo Patá, afirmou que categorias como a dos comerciários mal têm tempo de ver a família por conta da escala de 6 dias de trabalho por apenas 1 de descanso e defendeu a PEC.
4: Não é isso que nós queremos. Nós queremos ter um país cidadão e um país não de castas.
3: Já o presidente da Federação do Comércio de Bens, Serviços e Turismo do Estado de São Paulo, Ivo Dallacqua, alertou que não existe uma única realidade empresarial e a redução da jornada deveria acontecer por meio de negociação coletiva.
4: O pequeno comércio do interior enfrenta desafios diferentes daqueles de uma empresa exportadora. As necessidades do comércio atacadista não são as mesmas do varejista.
3: De acordo com o texto já aprovado na Câmara dos Deputados, a transição será gradual. 2 meses após a promulgação da futura emenda constitucional, o teto da jornada semanal cairá para 42 horas com 2 dias de folga. Ao final de um ano, o limite máximo será fixado definitivamente em 40 horas semanais.
1: E a senadora Leila Barros foi escolhida como a relatora da comissão da medida provisória que acabou com a chamada taxa das blusinhas. O presidente do colegiado é o deputado Reginaldo Lopes.
2: A próxima reunião da comissão que analisa a MP será na segunda-feira, quando pode ser apresentado e votado o relatório de Leila. Repórter Rodrigo Rezende.
5: A chamada taxa das blusinhas é o imposto de importação de 20% cobrado sobre compras internacionais de até $50, cerca de R$250. A cobrança foi criada em 2024 e suspensa em maio deste ano pela medida provisória 1357. A relatoria da comissão que analisa a MP ficou com a senadora Leila Barros, do PDT do Distrito Federal. Ela afirmou que concorda com o texto inicial da medida, mas irá ouvir a todos os setores produtivos para a construção do relatório.
6: É isso que eu quero deixar muito claro, que é uma característica minha de conversar com todos, ouvir a todos, mas o texto inicial que já foi apresentado para nós já nos agrada, mas não abriremos mão de conversar com todos.
5: A próxima reunião da comissão, na qual deve ser apresentado o relatório, será nesta segunda-feira, 31 de agosto, às 16h. Nesse mesmo dia, deputados e senadores da comissão podem votar o texto. A ideia é que a MP seja aprovada na Câmara e no Senado durante o esforço concentrado que ocorrerá até 4 de setembro, antes do prazo de perda de validade da medida, que é 8 de setembro.
1: Avançou no Congresso a medida provisória que cria uma nova linha de crédito para motociclistas profissionais.
2: O texto foi aprovado pela comissão mista e seguiu para a votação em plenário. Repórter Patrícia Oliveira.
7: No caso dos motociclistas, o dinheiro poderá ser usado na compra de motocicletas, motonetas e ciclomotores novos. Também poderão ser financiadas motos e bicicletas elétricas, além de equipamentos e infraestrutura ligados à atividade. O relatório aprovado incluiu também o transporte escolar e definiu ações específicas para profissionais mulheres e pessoas com deficiência. Para a presidente da comissão, senadora Leila Barros, do PDT do Distrito Federal, a medida provisória ajuda a melhorar as condições de trabalho desses profissionais.
8: Para milhões de brasileiros, o veículo não é um bem de consumo, é um instrumento de trabalho. É o que coloca comida na mesa e sustenta uma família.
7: Para ter acesso ao financiamento, entregadores e motociclistas que trabalham por aplicativos terão de comprovar pelo menos 6 meses de cadastro na plataforma e um mínimo de 100 corridas ou entregas. Cada beneficiário poderá financiar apenas um veículo. A medida provisória ainda precisa ser aprovada pelos plenários da Câmara e do Senado.
1: Um projeto que começa a ser analisado pelo Senado pode dar mais transparência ao processo de registro de medicamentos para doenças raras.
2: A proposta obriga a Anvisa a tornar público cada passo da análise dos pedidos de registro, para que pacientes, famílias e profissionais de saúde saibam em que etapa está o processo. A medida não muda a autonomia técnico-científica da agência. Repórter Márcio Maturana.
9: O novo projeto foi anunciado pelo senador Hermes Klan, do PL de Santa Catarina, na quinta-feira, durante uma audiência pública na Comissão de Direitos Humanos sobre a suspensão de um medicamento para distrofia muscular de Duchenne.
10: Acabo de dar entrada em um projeto de lei para aumentar a transparência da Anvisa nos processos de registros de medicamentos destinados a doenças raras, trazendo segurança e informação a todos.
9: Doenças raras atingem cerca de 13 milhões de brasileiros. Quando existe tratamento, os remédios costumam ser caros e precisam passar por um processo de testes até a aprovação pela Anvisa. O objetivo do projeto é dar previsibilidade a pacientes, famílias e profissionais de saúde sem interferir na autonomia técnico-científica da Anvisa.
11: Eleições 2026.
1: O Tribunal Superior Eleitoral e o Google fecharam um acordo para identificar o uso ilegal de inteligência artificial nas eleições.
2: Uma ferramenta vai identificar o uso indevido de imagens de candidatos. Repórter Pedro Pincer.
12: A tecnologia chamada de Likeness ID está disponível para usuários maiores de 18 anos e é capaz de identificar conteúdos gerados por inteligência artificial que reproduzem a imagem de uma pessoa. A iniciativa busca ampliar a capacidade de rastreio no YouTube de materiais sintéticos e falsos que explorem indevidamente a identidade de quem está na disputa eleitoral. O presidente do TSE, ministro Cássio Nunes Marques, afirmou que a iniciativa busca preservar direitos fundamentais no ambiente da internet e contribuir para a confiança nas eleições.
13: O momento em que celebramos essa parceria é crucial. Isso porque é de conhecimento comum o potencial danoso do mau uso da inteligência artificial generativa.
12: Para aderir ao sistema, a candidata ou o candidato precisa ter uma conta no YouTube e acessar o YouTube Studio, na área destinada à busca de conteúdo por semelhança. Depois de um cadastro, a plataforma cria um registro biométrico da aparência do usuário. Cabe ao candidato analisar o material localizado e decidir se houve uso indevido da sua imagem. Se entender que sim, poderá solicitar a remoção. Havendo violação das regras da plataforma, o conteúdo poderá ser retirado do ar.
1: E neste ano, o eleitor vai votar em dois senadores, mas atenção, são dois senadores diferentes. Um voto para cada candidato ou candidata. Primeiro, o eleitor escolherá um candidato e confirmará a escolha. Em seguida, registrará o outro voto. Se o eleitor repetir o mesmo número nas duas oportunidades, apenas o primeiro voto será considerado válido. O segundo será anulado automaticamente pela urna eletrônica.
2: E para ajudar o cidadão a se informar melhor, o Senado Federal criou uma página especial para cobertura das eleições. O site pode ser acessado por meio do endereço link.senado.leg.br/eleições. Com trabalhos técnicos de Eliseu Caires, o Jornal do Senado fica por aqui. Acompanhe agora as notícias do Tribunal de Contas da União e da Câmara dos Deputados. Boa noite.
1: Boa noite e um bom fim de semana.
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14: Nos dias 31 de agosto e 1º de setembro, o Tribunal de Contas da União realiza seminários sobre o financiamento e a organização do SUS, o Sistema Único de Saúde. O encontro vai discutir como os recursos da área são distribuídos entre estados e municípios e os desafios para garantir financiamento sustentável. Outro ponto de destaque é a integração dos serviços de saúde e o atendimento por região. O objetivo é melhorar a organização da rede e garantir que os serviços funcionem de forma integrada. O seminário vai reunir gestores, especialistas e representantes das três esferas de governo para trocar experiências e discutir melhorias para o SUS. O evento será transmitido ao vivo pelo canal do Tribunal no YouTube. Saiba mais em tcu.gov.br.
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15: Câmara pode votar projeto que fixa idade máxima de 15 anos para táxis.
16: Hugo Mota pede que a população acompanhe o trabalho parlamentar.
15: Serviço de emergência médica deverá oferecer acessibilidade para surdos.
17: Boa noite. Os deputados analisam um projeto que obriga os serviços de emergência médica a oferecer acessibilidade para surdos. O texto já foi aprovado pelas comissões de saúde e de defesa dos direitos das pessoas com deficiência. Saiba mais sobre o assunto na reportagem de Mônica Tati.
18: Projeto em tramitação na Câmara prevê a criação de atendimento para pessoas surdas na urgência e emergência em hospitais de médio e grande porte. O projeto original previa a presença de intérprete de Libras, a língua brasileira de sinais. Mas a relatora na Comissão de Saúde, a deputada Rogéria Santos, do Republicanos da Bahia, modificou o texto. O relatório aprovado permite que os estabelecimentos adotem diferentes formas de atendimento acessível para pacientes surdos ou com deficiência auditiva, a fim de assegurar meios adequados de comunicação, como o uso de tecnologias digitais. Rogéria Santos lembra que a chegada aos serviços de urgência médica é um momento vulnerável para todas as pessoas.
19: É um momento que você está sentindo muita dor ou que você passou por um acidente. Imagine você chegar nesse ambiente e não conseguir se comunicar. E como é que isso é prejudicial ao socorro, à assistência de forma diligente, que tenha o objetivo de salvar aquela vida, porque a intensidade do que gerou aquela necessidade, a gente desconhece, porque só o profissional habilitado na medicina vai saber.
18: Rogéria Santos destaca que o Brasil tem aproximadamente 10 milhões de pessoas com deficiência auditiva, sendo que cerca de 2 milhões e 700 mil são completamente surdas. Segundo a deputada, o projeto garante a inclusão e acessibilidade ao permitir o pleno acesso à saúde. O projeto, que prevê serviço de intérprete para pessoas surdas ou com deficiência auditiva, ainda terá que ser votado pelas comissões de Finanças e Tributação e de Constituição e Justiça. Se for aprovado em todas, segue para a apreciação do Senado. Da Rádio Câmara de Brasília, Mônica Tati.
11: Saúde.
15: Projeto de Dani Cunha, do PL do Rio de Janeiro, impede a cobrança de consultas de retorno em atendimentos particulares e de planos de saúde. A proposta considera retorno a consulta destinada à análise de exames ou ao ajuste do tratamento iniciado anteriormente.
17: Dani Cunha esclarece que a regra vale apenas quando o novo atendimento estiver diretamente ligado à consulta inicial. O texto prevê multa para cobranças indevidas, mas ressalta que uma nova cobrança pode ser feita quando houver queixa clínica ou diagnóstico independente do primeiro atendimento.
11: Direitos humanos.
15: Dorinaldo Malafaia, do PDT do Amapá, defende a aprovação do projeto que transforma em lei os programas Envelhecer nos Territórios e Viva Mais Cidadania. Ele explica que o objetivo é evitar que as atividades sejam interrompidas por mudanças administrativas.
17: Dorinaldo Malafaia afirma que a proposta fortalece a rede de atendimento nos estados e municípios. O projeto prevê a formação de agentes locais para identificar violações de direitos, além de ações voltadas ao enfrentamento da violência e da discriminação contra pessoas idosas.
11: Eleições.
15: Em vigor há mais de 16 anos no Brasil, a lei da ficha limpa sofreu alterações que hoje são contestadas no Supremo Tribunal Federal. A reportagem é de Maria Neves.
20: A lei da ficha limpa, que nasceu de iniciativa popular ainda em 1993 e entrou em vigor em junho de 2010, completa 16 anos com alterações significativas e contestações no Supremo Tribunal Federal. O texto original prevê que políticos condenados à perda dos direitos políticos não podem concorrer novamente a cargos eletivos por até 16 anos. Esse é o caso de senadores que têm mandato de 8 anos. Um dos deputados que assinaram o projeto de lei na Câmara, o deputado Luiz Carlos Rauli, do Podemos do Paraná, afirma que somente na eleição de 2024, a lei ajudou a barrar quase 2.000 candidaturas que tinham ficha suja. O parlamentar considera a norma um marco no combate à corrupção no Brasil.
0: Foi um reforço legislativo que fizemos para fortalecer a legislação de combate àqueles, né, realmente que metem a mão no jarro do dinheiro público. E o Brasil aprovou uma legislação que veio de iniciativa popular. 1,5 milhão de assinaturas foram apresentadas e essa é uma lei que pegou no Brasil. Eu acredito que hoje, nesses anos todos, próximo de 10.000 candidaturas sujas, de ficha suja, foram barrados pela legislação.
20: Pela lei de 2010, políticos condenados por crimes como lesão ao patrimônio público e enriquecimento ilícito não podem concorrer novamente durante todo o período restante do mandato e nos 8 anos seguintes. No entanto, outra lei que entrou em vigor em 2025 reduziu o prazo em que os políticos ficam inelegíveis para no máximo 12 anos. O texto do ano passado determina que o prazo de inelegibilidade começa com a condenação por um colegiado e será de 8 anos a partir de então, o que antecipa a contagem de prazo e reduz o tempo em que o político fica inelegível. Se houver outras condenações posteriores, a soma do período em que o candidato não pode concorrer a cargos eletivos deve ser limitado a 12 anos. No entanto, a lei mais recente prevê exceções a essa regra mais branda. Se a condenação ocorrer por crimes de maior gravidade, como lavagem de dinheiro, tráfico de drogas, terrorismo ou outros crimes hediondos, continua a valer a regra antiga. Inelegibilidade de 8 anos contados a partir do cumprimento integral da pena. A lei aprovada em 2025 foi contestada pelo partido Rede Sustentabilidade no Supremo Tribunal Federal. A legenda alega que o mérito do texto aprovado na Câmara foi alterado pelo Senado, mas o projeto não retornou para a análise dos deputados, como determina a Constituição. O partido também sustenta no processo que o abrandamento das regras permite o retorno de políticos condenados por crimes graves à vida pública prematuramente. O deputado Chico Alencar, do PSOL do Rio de Janeiro, que já estava na Câmara na época da aprovação da lei da ficha limpa, defende que os ministros do Supremo decidam pela restauração do texto aprovado em 2010.
21: A lei é boa, ela é eficaz relativamente. Teria que retirar e derrubar esse facilitário, inclusive o tempo de inelegibilidade, que foi reduzido recentemente através do próprio parlamento. Então, voltar à sua formatação original seria muito saudável. Eu espero que o Supremo Tribunal Federal decida com olho num preceito constitucional, que é a integridade, que é a ética pública, que é a qualidade da representação, a partir desse princípio constitucional da impessoalidade, da publicidade, da ética, da honestidade.
20: Um pedido de vista do ministro Gilmar Mendes, em maio deste ano, suspendeu o julgamento da ação no Supremo Tribunal Federal. Antes da interrupção da análise, a relatora do processo, ministra Carmen Lúcia, já havia votado a favor da manutenção da lei da ficha limpa de 2010 nos principais pontos contestados pela rede. O único ministro a votar depois da relatora foi Luiz Fux, que concordou inteiramente com o voto de Carmen Lúcia. Da Rádio Câmara de Brasília, Maria Neves.
11: Segurança Pública.
17: André Fufuca, do PP do Maranhão, propõe criar a chamada culpa temerária no Código Penal para casos em que a pessoa provoca um resultado sem intenção, mas deixa de tomar cuidados básicos diante de uma situação de risco.
15: A proposta de André Fufuca considera culpa temerária os casos em que há um risco grave e evidente de que o resultado aconteça. O objetivo, segundo o deputado, é punir com mais rigor situações de negligência extrema sem tratamento tratá-las como dolo eventual.
17: Ercílio Coelho Diniz, do MDB de Minas Gerais, apresentou o projeto que cria a Política Nacional de Prevenção à Violência contra a Mulher por meio de monitoramento preventivo de risco. A proposta prevê a identificação e o acompanhamento de situações de alto risco antes da ocorrência do crime.
15: O texto de Ercílio Coelho Diniz sugere a integração entre órgãos públicos e a criação de um Banco Nacional de Dados Estatísticos. Em casos de alto risco, o projeto permite medidas como monitoramento eletrônico do agressor e atendimento psicossocial prioritário.
17: Euclides Petersen, do Republicanos de Minas Gerais, é autor da proposta que facilita a responsabilização por crimes de violência patrimonial contra mulheres em situação de violência doméstica e familiar. A medida abrange casos de destruição, subtração ou retenção de bens, valores e documentos.
15: Pelo texto, esses crimes passariam a ser processados por ação penal pública incondicionada, sem necessidade de representação da vítima. Euclides Petersen explica que a mudança reduz os mecanismos de coerção que podem dificultar a denúncia e a responsabilização dos agressores.
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11: Votação.
17: O plenário da Câmara pode votar projeto que estabelece idade máxima de 15 anos para táxis. A proposta prevê também linhas de crédito para compra de carros novos, como informa o repórter Antônio Vital.
4: Ganhou um regime de urgência e pode ser votado a qualquer momento no plenário da Câmara, projeto que define limite de 15 anos de idade para veículos usados por taxistas. A proposta apresentada pelo deputado Dr. Luizinho, do PP do Rio de Janeiro, também cria linhas de financiamento público para a compra de táxis novos. Para o autor do projeto, a lei atual não estabelece critérios claros sobre a idade máxima dos veículos, nem prevê mecanismos de apoio financeiro para a renovação da frota. A justificativa para a proposta é de que a renovação da frota de táxis dá mais segurança para passageiros e motoristas, reduz a emissão de gases do efeito estufa e estimula a profissionalização dos taxistas. O projeto prevê que o governo federal ofereça linhas de crédito específicas para taxistas autorizados. O texto não estabelece as condições de financiamento, que serão definidas por um regulamento específico, mas prevê prazos de pagamento de até 15 anos. O regime de urgência para o projeto foi criticado por deputados do Novo e do Missão. Para a deputada Adriana Ventura, do Novo, de São Paulo, é preciso definir quem precisa de carros novos e as linhas de crédito podem ter impacto nos bancos públicos.
22: Outros aspectos são importantes, principalmente como que está o estado de conservação. Eu, por exemplo, eu ando num carro que tem 14 anos de uso e ele está ótimo, maravilhoso e está tudo certo. Agora outros com 14 anos talvez não tenha. Então a gente acha que esse projeto, que a criação de linhas de crédito subsidiadas por instituições financeiras oficiais, transfere risco para o setor público.
4: Já deputados da base do governo votaram a favor do regime de urgência, como explicou a deputada Érica Cocai, do PT do Distrito Federal.
23: Este projeto, ele fala da idade máxima do veículo. É bom que se tenha a noção de que são veículos que rodam bastante, então, portanto, tem uma alta quilometragem. É diferente de um veículo que é usado de forma esporádica. Ao mesmo tempo, tem um financiamento para...

0: a etanol ou flex. Da Rádio Câmara, de Brasília, Antônio Vital.
1: Economia.
2: Lucas Ramos, do PSB de Pernambuco, defende o aumento do limite de receita para que transportadores autônomos de cargas possam ser enquadrados como microempreendedores individuais. A proposta eleva o teto anual de 251 mil para R$400 mil e prevê atualização automática pelo IPCA.
3: Relator da matéria na Comissão de Indústria, Comércio e Serviços, Lucas Ramos avalia que a mudança torna o limite mais compatível com a realidade econômica dos caminhoneiros. O deputado reitera que os custos do setor também sofrem os efeitos da inflação.
1: Agricultura.
2: Zé Adriano, do PP do Acre, defende a aprovação de projeto que autoriza até 20 bilhões de reais para linhas de crédito destinadas à quitação de dívidas de produtores rurais afetados por perdas sucessivas. Ele informa que a medida inclui prejuízos sofridos entre 2020 e 2025.
3: O projeto de Zé Adriano retoma com ajustes o que estava previsto em medida provisória que perdeu a validade em fevereiro deste ano. O deputado argumenta que a renegociação das dívidas vai permitir que os produtores continuem a atividade agropecuária.
2: Júnior Ferrari, do PSD do Pará, apresentou projeto que aumenta as penas para quem falsificar, adulterar ou manipular ilegalmente alimentos. De acordo com o texto, a pena passa para reclusão de 10 a 15 anos, além de multa.
3: Júnior Ferrari alega que casos de contaminação e uso de componentes impróprios para o consumo têm se tornado mais frequentes. Para o deputado, a adulteração intencional de alimentos merece penas equivalentes às previstas para a falsificação de medicamentos.
1: Presidência.
2: O presidente da Câmara pediu que a população acompanhe o trabalho parlamentar ao longo do mandato e não apenas no momento do voto. Hugo Mota participou de uma premiação em Brasília, como informa a repórter Silvia Munhato.
4: O presidente da Câmara, Hugo Mota, pediu que os cidadãos acompanhem as atividades parlamentares em todos os anos de cada mandato, para que a avaliação não seja feita apenas na época das eleições. Ele ressaltou a importância dessa fiscalização em cerimônia do Prêmio Congresso em Foco 2026.
5: O que queremos dos nossos representantes? O que faz um bom deputado? O que define uma boa senadora? Perguntas como essas não podem ser feitas apenas de 4 em 4 anos, no momento do voto.
4: O Prêmio Congresso em Foco busca o reconhecimento dos parlamentares mais bem avaliados pelo público em geral e por especialistas. Mota afirmou que, como qualquer pessoa, os políticos também gostam de ter o trabalho reconhecido. Para a fiscalização do trabalho parlamentar, Hugo Mota explicou que a Câmara dos Deputados torna público todo o processo legislativo, como exige um sistema democrático. Para o presidente, cada cidadão terá uma maneira diferente de avaliar o que faz um bom parlamentar, porque são vários os pontos de vista. Mas diz que o importante é que isso não impeça a construção de consensos.
5: O parlamento existe para dar voz às muitas e legítimas divergências em nossa sociedade, mas também para que não percamos de vista o nosso senso de fraternidade. A ideia de que o futuro de cada cidadão está atrelado ao de todos os outros.
4: Os vencedores do prêmio Congresso em Foco 2026 podem ser conhecidos na página do Congresso em Foco na internet. Da Rádio Câmara de Brasília, Silvia Munhato.
1: Trabalho.
3: Alexandre Guimarães, do MDB do Tocantins, apresentou o projeto que regulamenta as premiações em rodeios, festas do peão e eventos competitivos. A proposta obriga os organizadores a divulgar previamente os valores dos prêmios, as formas de pagamento e os critérios de distribuição.
2: Alexandre Guimarães alega que muitos participantes viajam, pagam inscrição e têm despesas com transporte e alimentação, e no final o prêmio não cobre os custos. Para ele, a medida promove mais segurança jurídica, fortalece a transparência nas relações e valoriza os profissionais do segmento.
3: Termina agora o jornal Câmara dos Deputados, produzido pela Rádio Câmara, com trabalhos técnicos de Wellington Teles e apresentação de Val Monteiro e Luciana Vieira. Uma boa noite para você.
2: A Voz do Brasil está de volta na segunda-feira. Boa noite e bom fim de semana.

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11: Olá, boa noite pra você, tudo bem? Eu sou o Gilson Campos, te acompanho até 10 para meia-noite, muito prazer. Vem comigo.

Massa FM, a minha rádio é massa, Zezé de Camargo e Luciano, pra não pensar em você, aqui no Minha Saudade. Muito obrigado pelo carinho, pela companhia. A partir de agora, a gente confere a história da noite. Boa noite, Dilson, sou o Fernando, eu trabalho na feira, vendo tomate, alface, couve, essas coisas. E foi justamente na feira que conheci uma mulher que mexeu comigo. Ela tem uma banca em frente à minha. E nela trabalha uma garota que durante muito tempo eu fiquei paquerando. Era aquele olhar de longe, uma brincadeira daqui, uma conversa dali, até que, com o tempo, fui conhecendo a Meire melhor. E aconteceu, começamos a namorar. Hoje eu estou apaixonado. Ela diz que me ama e eu quero acreditar. Só que, quando a gente começa a gostar de verdade, qualquer dúvida vira uma coisa enorme dentro da cabeça. E foi exatamente isso que aconteceu comigo. Um dia, o ex dela entrou em contato comigo pelas redes sociais. Eu nem conheci o cara. Ele simplesmente apareceu e começou a falar dela. Disse que a Meire ainda conversa com ele. E foi além. Disse que ela ainda gosta dele. Aquilo acabou comigo. Porque uma coisa é saber que sua namorada teve um relacionamento antes de você. Outra coisa é o ex aparecer do nada dizendo que ainda existe sentimento. Eu fiquei com aquilo na cabeça, Dilson. Comecei a olhar para algumas atitudes dela de outra maneira e pensei, será que estou sendo enganado? Só que eu não queria chegar nela simplesmente acusando. Então, em uma conversa, contei sobre um relacionamento meu do passado. Eu fiz isso para abrir o espaço para falar dos relacionamentos dela também, que ela teve no passado. Queria entender melhor a história dela com esse homem. E ela falou, disse que ele era muito grudado, muito ciumento, que não aceitou bem o fim do relacionamento. Depois disso, quando tentei continuar o assunto, ela simplesmente fechou a conversa. Não quis mais falar sobre ele. E aquilo me deixou ainda mais desconfiado. Porque agora eu tenho duas versões. A do ex, que diz que ela ainda gosta dele, e a dela, que diz que aquele relacionamento acabou e que ele não aceitou o fim. Tem uma coisa que também me incomoda. Ela comentou tudo isso. E o que mais me incomodou foi esse rapaz ter encontrado o meu perfil nas redes sociais. Ele não me conhece. Nunca conversou comigo pessoalmente, nunca me viu. Mesmo assim, foi procurar minhas redes sociais e veio falar comigo sobre a mulher que estou namorando. Por quê? O que ele quer? Será que está tentando colocar uma coisa na minha cabeça para me afastar dela? Ou será que está me avisando de algo que eu deveria saber? Eu estou dividido porque não quero ser aquele namorado inseguro que acredita em qualquer coisa que um ex fala. Mas também não quero ser o homem que ignora um aviso e depois descobre que todo mundo sabia, menos eu. E tem mais uma coisa. Eu gosto muito da Meire. A gente trabalha praticamente um de frente para o outro. Vejo ela quase todos os dias. Quando ela diz que me ama, eu quero acreditar. Mas agora parece que existe uma terceira pessoa dentro do nosso relacionamento. E o pior é que essa pessoa é o ex dela. Eu ainda não contei pra ela que ele entrou em contato comigo. Tenho medo de falar e ela achar que estou tentando controlar a vida dela. Mas também acho estranho esconder uma coisa, né? Uma coisa dessas, Gilson. Por isso, eu preciso de um norte. Eu preciso de um rumo. Preciso de um norte. Eu devo contar pra Meire que o ex dela entrou em contato comigo e dizer exatamente o que ele falou? Ou devo simplesmente ignorar esse homem e confiar na mulher que está comigo? Muito bem. Vamos conversar sobre isso, né, Fernando? Obrigado por confiar e compartilhar com a gente a sua história. E a gente vai perguntar agora pra família Massa. O que o Fernando deve fazer, né? Família Massa, ele deve contar tudo para Meire e confrontar a situação ou ignorar o ex e confiar na própria namorada é o caminho? Você acreditaria no ex ou na mulher que está ao seu lado? Eis a questão, né?
em quem você acreditaria? Ele precisa de conselhos, precisa de um norte. E você vai participar agora no 11-3509-9290 e vai mandar um áudio de até um minuto ou texto. A sua participação é muito importante. 11-3509-9290. O que você gostaria de falar para o Fernando? Henrique Juliano, cuida bem dela. 10:13, boa noite para você. Muito obrigado pelo carinho da audiência.

0: Sim, a rádio é massa, devolva-me. Adriana Calcanhoto, na Massa FM, no programa mais romântico, 10h22 agora, contamos a história do Fernando. O ex da Meire, a namorada do Fernando, procurou ele pelas redes sociais e disse que ela ainda conversa com ele e ainda gosta dele. O que o Fernando deve fazer? Porque ele ficou encucado com esse assunto, né? Contar tudo para Meire e confrontar a situação ou ignorar o ex e confiar na própria namorada? Você acreditaria no ex ou na mulher que está ao seu lado? 11-3509-9290, áudio de até um minuto. Você pode mandar texto também, fique à vontade, viu? A Bianca diz assim: Gilson, eu contaria para ela, não para acusar, mas para saber como ela reage. O ex procurar o atual namorado para falar dela não é uma situação normal. Obrigado, Bianca. Um beijo para você. Oi, boa noite. Quem fala?
1: Boa noite, Thiago Carreteiro aqui de Chapecó. Rapaz, o que esse cara precisa fazer, em primeiro, é bloquear o ex, ou falar, beleza, você tem alguma conversa? Me mostra um print de conversa aí, que eu acho que é mentira. Isso aí o cara tá, se mostrou que é ciumento, né, o ex ciumento, e tá causando confusão, né? Isso é um fato, bloqueia aí de tudo que for possível e fica de olho nas atitudes dela, né? A mulher, de uma forma ou de outra, ela vai acabar entregando aí se gosta dele mesmo de verdade ou não. E não dá bola pra terceiro, não. O negócio é seguir pra frente e ser feliz os dois, hein?
0: Muito obrigado. Oi, tudo bem? Boa noite, quem fala?
2: Boa noite, Adilson. Quero mandar um abraço pra todo o pessoal de Campo Largo. Meu nome é Leandro. Quero dizer pra esse cara aí que bloqueia esse cara nas redes sociais aí, tenta com a guria, né? Às vezes o cara gostava muito realmente dela, o que a menina falou. Ele já não quer nem ter mais nada com ele, aí o cara fica incomodando. Daí tem tudo pra dar certo. Tem que dar uma chance pra guria, pra você mesmo, com o companheiro, e tocar a tua vida em frente aí. E ficar observando.
0: Muito obrigado. A Carla Renata diz assim: eu falaria tudo, inclusive mostraria as mensagens. Depois deixaria ela explicar. Quem não deve não precisa ter medo de esclarecer. 11-3509-9290. Participe com a gente. O que você acha que o Fernando deva fazer? Contar tudo para Meire, conversar com ela, falar sobre o assunto, colocar tudo em pratos limpos, né? Confiar na namorada ou acreditar nesse ex que apareceu do nada aí procurando ele pelas redes sociais? Aguardando o áudio de até um minuto, texto também vale, viu? Muito obrigado.

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5: Massa FM 10:31. Estamos de volta, boa noite pra você, ótima sexta-feira, bom fim de semana.
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5: Ah, que bom ter você aqui na Massa FM, no programa mais romântico do Brasil. Aproveite bastante essas horas aqui de muito romantismo.
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6h39, Não Me Perdoei, versão ao vivo, Victor e Léo. 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Muito bem, você também pode pedir a música do seu coração aqui no quadro Música da Minha Vida. 11-3509-9290. Gilson, eu quase perdi o grande amor da minha vida por causa de uma teimosia. A gente brigou, ele arrumou as malas e eu fiquei calada, cruzando os braços. Quando a porta bateu, o meu rádio estava ligado e começou a tocar Leandro e Leonardo. Aquele refrão me deu um soco no peito. 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Ana, você me emocionou demais, sabia? Amar é ter coragem de pedir para ficar. Fecha os olhos e vem comigo. E a música do seu coração, Leandro e Leonardo. Não Aprendi a Dizer Adeus. Sucesso de 1990. A gente curte a partir de agora.

0: Massa FM, a minha rádio é massa. É com ela que eu estou, Cristiana Araújo. Aqui na Massa, 10h47, contamos a história do Fernando hoje. Ele que tá preocupado porque o ex da sua atual namorada, Meire, procurou ele nas redes sociais e disse que ela ainda conversa com ele e gosta dele. Aí ele ficou assim, será que eu converso com a Meire, falo sobre o assunto ou não? Aí ele pede um norte para você. Ele quer saber a sua opinião, o seu conselho, contar tudo para Meire e confrontar a situação ou ignorar o ex e confiar na própria namorada. 11-3509-9290, áudio de até um minuto ou texto. Fique à vontade, viu? Oi, boa noite, quem fala?
1: Boa noite, pessoal da Massa, tudo bom? Tranquilo, aqui Diego, de Série Alvorada Cascavel. Então, sobre o Fernando aí, ele tem que pegar e abrir o jogo com ela, tá? Confiança é uma via de mão dupla. Então, ele tem que pegar e abrir o jogo com ela, explicar que o ex entrou em contato, que ele mandou essa mensagem pra ele. E nesse ato aí, ele já vai conseguir ver na reação dela, se ela tá falando a verdade ou não. E passado isso daí, a confiança vai ser mútua sempre, beleza? Valeu, abraço e toca essa apaixonada aí.
0: Muito obrigado por sua opinião, viu? A Mariana Cristina diz: Fernando, não comece um namoro novo carregando o fantasma do relacionamento antigo dela. Ela terminou com ele por algum motivo. Confie até que existe uma razão concreta para não confiar. Obrigado, Mariana, um beijo para você. Patrícia Vitória, bem-vinda. Gilson, eu acho que o mais importante é observar a Meire. Se ela ficou nervosa, escondeu alguma coisa ou mudou de comportamento depois que ele apareceu, aí eu prestaria atenção no assunto. Patrícia Vitória, obrigado. Daqui a pouquinho tem mais respostas, as últimas de hoje. Gustavo Mioto, 10h40.

0: 10h55, Rio Negro e Solimões. Frio da madrugada. Contamos a história do Fernando hoje e temos as últimas respostas de hoje, os últimos conselhos. Fernanda Beatriz diz assim: eu contaria sem fazer acusação. Diria: olha, ele me procurou e falou isso. Quero ouvir de você o que está acontecendo. Conversa madura resolve muito mais do que investigação escondida. Muito obrigado, Fernanda. Um beijo para você. Oi, boa noite.
1: Boa noite, Dilson. Nil Santos, motorista de aplicativo aqui de Blumenau. Eu acho que o Fernando tem que conversar com ela, né, Dilson? Sentar com ela. Transparência dentro de um relacionamento é a base de tudo, né? Sentar com ela e conversar com ela, perguntar assim: tá acontecendo alguma coisa? Tem algum problema? Por que que teu ex apareceu e tal, né? Porque viver dentro de um relacionamento inculcado com alguma coisa não é ideal. A minha rádio é massa. Se puder, toca aquela música Chocolate Quente com Michel Teló. Valeu, Dilson. Abraço.
0: Obrigado, Nil. Aline Cristina diz: eu não terminaria por causa do que o ex falou, mas também não fingiria que nada aconteceu. Conversaria e estabeleceria limites para essa interferência. Obrigado, Fernando, por mandar a sua história de amor. E você que está ouvindo, ouviu a história do Fernando, as opiniões, os conselhos, pode contar a sua história também. De amor, amizade, história com a família, história com um amigo. 11-3509-9290. O nosso WhatsApp está liberado para você mandar e compartilhar também a sua história. Daqui a pouco tem muito mais. Não saia da sintonia.
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3: Massa FM 10:03. Boa noite para você, ótima sexta. Eu sou o Gilson Campos, contigo até 10 para meia-noite. Chegando a nossa tradução. E você use e abuse sem moderação no 11-3509-9290.
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1: Ela e o noivo brigaram, daqueles desentendimentos que doem na alma. Ela me disse: Gilson, eu passei a noite inteira sentada no chão da sala, encostada na parede, olhando pro telefone. Eu só queria que ele ligasse. Eu rezava pedindo só mais uma noite pra gente se acertar. Só mais uma chance de olhar no olho dele. Eu nunca senti tanto frio na vida como naquela madrugada. Mariana, o amor de verdade quando machuca gela até a espinha. Mas olha, se ele estiver com o rádio ligado agora, me escutando aqui na Massa, eu tenho certeza de que ele vai ligar pra você. Esse seu telefone vai tocar. Espera só mais um pouquinho. Phil Collins.

0: 2:21, boa noite pra você, duas metades. Jorge e Matheus, no Minha Saudade é Você. Oi, Juan, abraços. Abraço pro Juan, obrigado, viu, rapaz. Cristina Félix, um beijo. Marcelene, beijinho pra você, tá? Márcia Regina, beijinhos. Oi, Cláudia, beijo. Micaele Marcos, beijo também. Nádia Bertolucci, um beijão. Liliane, um beijinho. Sani, beijo. Naine, beijão. Taline, beijo também. Abraço pro Denis. Um beijo pra Joyce Aparecida. Sirlei Paz, um beijinho pra você também. Oi, Solange, tudo bem? Beijão, tá? A Laís também tá curtindo a massa, um beijo. Oi, boa noite, quem é?
1: Olá, boa noite. Boa noite. Aqui é Adriana Poubel, Macaé, no estado do Rio de Janeiro, aguardando a melhor rádio, que é Massa. A nossa rádio é Massa. Só aguardando o programa mais romântico. Amo, amo, amo, amo esse programa de coração. Boa noite. E a minha rádio é Massa.
0: Boa noite, um beijo pra você, viu, menina? Olá, quem é?
2: Boa noite a todos da Rede Massa. Boa noite, Adilson. Aqui quem fala é a Fábio de Curitiba. Então, a música que toca muito na alma, no meu coração, todos os meus sentimentos, é Duas Metades de Jorge Mateus, onde o grande amor da minha vida foi encontrar. Adilson, se puder tocar para nós nesse momento, saudades, eu agradeço. Fábio de Curitiba. Pro Alexandre, o amor da minha vida. Obrigada, Adilson.
0: Imagina, a gente que agradece. Já tocamos a sua música, viu, meu amor? Um beijo. Oi.
3: Olá, boa noite. Me chamo Elaine. Gostaria de deixar este recado para o meu esposo, Roberto. Oi, amor da minha vida. Passando aqui para dizer que eu te amo muito, muito mesmo. Eu tô morrendo de saudade, vida. Espero que você esteja bem, tá? Te amo muito.
0: Olá, quem é? E fala teu nome.
4: Boa noite, Rádio Massa. Que quem fala é Elisângela do Profino. Gostaria muito de mandar um beijo bem gostoso pro meu grande amor, José Santana.
0: Obrigado. 11-3509-9290.
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Massa FM 1129. Como você está? Você está bem? Muito obrigado pelo carinho da audiência, pela companhia. WhatsApp do amor liberado para você participar. 11-3509-9290. Fique à vontade. 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

0: Massa FM 11:33. Estou apaixonado. João Paulo e Daniel na programação do Minha Saudade. Eliana, um beijo pra você. Claudiane, um beijinho também. Angélica Amaral, beijo. Eli Alves, beijinhos. Oi, Adriana. Adriana Ramos Lombardo, um beijo. Dani, beijinho. Cassiane, beijo também. Vanessa Cardoso, um beijo. Abraço pro Rafael. Ana Cláudia, um beijo na bochecha. Jaqueline Paixão, beijinhos. Vivian Livramento, um beijo. A Dai também tá aqui, um beijão. Recado de Kathleen para João Paulo. Meu amor, essa mensagem é para te lembrar o quanto eu te amo e o quanto você faz falta nos meus dias. A saudade aperta, mas meu coração continua cheio de esperança. Estou contando os minutos. Muito ansiosa para te ver. Abraçar você um pouquinho, matar a saudade. Você é meu amor, a minha família e o meu eterno companheiro. O Jonatas Medeiros diz assim: boa noite a todos da massa. Hoje é dia de matar a saudade da minha esposa e do meu filho. Gabriela, meu amor, quero que você saiba o quanto eu te amo e o quanto sinto sua falta. Quero mandar um beijão pro meu filho Anthony. Papai ama muito você. Vocês são tudo para mim, minha família, meu amor e minha maior felicidade. Amo vocês. Oi, boa noite, quem é?
1: Boa tarde, meu nome é Camila. Eu queria mandar um recado pro meu marido Joey. Amor, eu tô morrendo de saudade e não vejo a hora de te ver.
0: Muito bem. Oi, quem fala?
2: Oi, boa noite, meu nome é Fabi. E eu queria mandar um abraço e um feliz aniversário pro meu marido. O nome dele é Igor Gabriel. Ele vai estar escutando a rádio. Se vocês puderem passar o recado pra ele, mandar um parabéns. Obrigada, beijo.
0: Parabéns pro seu maridão aí, feliz aniversário. Passando essa data tão especial junto com a gente, né? Netinho, menina.

0: Aliança FM, boa noite, Zé Henrique, Gabriel, declaração, versão ao vivo, no Minha Saudade é Você. 11:42 agora, muito obrigado pelo carinho, pela companhia, te mandar um beijo especial, né? Pra você que tá junto com a gente. Oi, Luciana Leite, beijinhos. Que bom, né? Tem também a Luz de Santos, a Dora Massa e principalmente o seu programa, sempre ouço a história de amor. É a Lourdes Santos que tá em Brusque, obrigado. Beijinho pra você, viu? Boa noite, Gilson, sou a Gabi. Quero mandar um recado pro muito especial para o Douglas. Amor, passando para te mandar um beijo bem grande e um abraço apertado e dizer que estou sentindo muita sua falta. Estou contando os dias para poder estar com você novamente. Boa noite, meu amor. Fica com Deus, se cuida e sonha comigo. Beijos, te amo. Oi, boa noite. Quem fala?
1: Boa noite, Dias. Boa noite, ouvintes, bonitas e bonitos da MAS. Ô, bonito, eu queria deixar uma mensagem para uma das filhas minhas. Eu tenho três filhas, né? Tenho a Vitória, tem a Larissa e tem o Samuel, que é especial. Um beijão para minha filha e um abraço para Larissa, que mora aqui em Confidentes, perto de Ouro Fino, que ama ela demais, demais. Então elas moram cada um na sua casa, né? Só o Pititico, que é meu Pititico, meu homem da minha vida. Mas eu mando um abraço, beijo todos para eles, tá? Obrigado, minha rádio é massa.
0: Obrigado, bonita. É a Rosângela que tá aqui, né, junto com a gente. Obrigado, obrigado. Oi, boa noite.
2: Oi, Dilson, boa noite. Aqui é a Isabela. Um recadinho pro Juarez. É meu bem, eu não podia deixar a semana terminar sem te mandar uma mensagem cheia de carinho. O coração fica bem apertado de saudade de você, mas o que me consola é saber que logo, logo você vai estar aqui comigo. Eu te amo muito, muito. Um beijo enorme, cheio de paixão.
0: Ó, oh, muito obrigado. A Daiane também deixa um beijão especial pro Rômulo, marido dela, diz que te ama muito, viu, Rômulo? Tá com saudade, né? Que não vê a hora de estar com você, de poder declarar-se a cada dia com muita paixão, amor, não é? Boa noite, quem tá aqui é Jennifer, oi Jennifer, Jennifer, Jimmy e também a Jamile Ortega. Tá trabalhando na lavoura e ouvindo a Massa FM. Muito bem, quem é que tá mandando? Ah, é o Ortega? Tá mandando pra Jennifer, pra Jimmy e também pra Jamile? Muito obrigado. Boa noite, meu pai é o Felipe. Quem tá falando aí é a Roxane Pessini. Obrigado pela companhia, obrigado pelo carinho da audiência. Quem mais tá aqui? Boa noite, Gilson, só curtindo, Minha Saudade é Você, adoro seu programa, é maravilhoso demais. Neuci Bueno, Atuba, Colombo, beijo pra você, Neuci, muito obrigado pela companhia, muito obrigado pela sintonia de sempre, um beijo na bochecha, né? Ela gosta do beijo na bochecha. A Andrea também tá aqui, beijo pra você, viu, Andrea? Ela que manda um beijão pro maridão, que é o Rafa. Vambora, vem aí o Danilo Quixaba, nos falamos amanhã, se papai do céu permitir, a partir, aliás, amanhã é sábado, né? Não, vamos falar, é só domingo que eu volto, 9 da manhã no domingão aqui, já no nosso Toca Tudo. Fica com Deus, um beijo no seu coração, que a sua madrugada de sábado seja abençoada, que seu fim de semana seja perfeito. Até domingo, a última, Jean Giovanni, Perigo.

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é proibido falar sextou. Acho muito brega. Minha rádio é massa! Até porque o sábado vai começar, são os 4 minutos finais desse dia. E o outro novo que tá chegando.

0: Olá, pessoal, tá começando mais um Companhia da Massa. Hoje, sexta-feira para o sábado, você junto comigo, manda o WhatsApp 11-3509-9290. E se essa é a sua primeira vez, parece um telefone fixo, mas não é. É o WhatsApp dessa rádio que acompanha você o dia inteiro. Que já é a maior rede de rádios do país. Mas que tem alguns momentos de desqualificação. Onde você pode apelar pra baixaria, entendeu? Mas sempre com limite.
1: É.
0: Não pode arregaçar tudo.
2: Pare.
0: Senão eu corto mesmo. Portanto, hoje vamos falar de algo bem interessante. Alguma vez você já tirou, fez uma compra ou prestou um serviço sem nota fiscal? E nós não estamos falando de imposto, hein? Eu tô falando daquele por fora. Daquela, entendeu? Daquela hora extra. Os mais antigos chamam até de matriz e filial. É, porque antigamente era mais naturalizado, né? O homem não quer ser corno. Mas quer sempre ser garanhão, né? Ele acha bonito. Não tem tesão pra uma, quer aguentar cinco.

0: O tema de hoje do Companhia da Massa diz exatamente sobre isso. Eu espero demais que você participe e interaja com a gente. Porque a história é a seguinte. Olha só a maluquice que rola nas redes sociais. Um japonês de 39 anos foi preso, obviamente no país de origem, no Japão, acusado de manter relacionamentos com cerca de 35 mulheres.
1: Epa!
0: Esse aqui tomou o jumentinho. Potência de jegue, é.
2: Tu é safado mesmo, né, velho?
0: Mas ele não ficava pra atorar, é só pra enrolar as meninas, coitadas das moças, querendo um bom rapaz, querendo alguém que quebrasse o galho, que fizesse, né, uma tapioca frita, que abrisse a porta de um carro, que fizesse o mínimo que o homem pode fazer pra uma moça, não é? Às vezes nem é aquilo, entendeu? Mas é quase aquilo, né? Não precisa. Brincar completamente, às vezes só engana, só sente o cheiro. Pois é, o cara, o japonesinho, se dividir essas 35 mulheres pra cada centímetro, não dá nem.
3: Ai.
0: Dá nem bem pau. Coitado. Ele não tinha nem o que oferecer pra elas. Pois é, nem o tempo, pelo que eu tô achando. Ele teria contado datas de aniversários diferentes pra cada um. Ah, mas ele é inteligente, porque o povo japonês é o povo mais engenhoso do mundo. Eu não sabia que eles eram malandros, porque esse mérito era nosso. Mas pelo que eu tô vendo, hein? Agora é o japonês que tá no auge. 35 fêmeas ao mesmo tempo, meu amigo. Superou! Finado em psiquiatra, que não tinha tesão pra aquilo tudo, mas mantinha 8 mulheres. Pelo menos ele pagava, né? Pagar basta ter dinheiro. Agora dar conta é pra poucos.
1: Enfim. O homem é bom, o homem é espetacular.
4: Brasil!
0: Agora meia-noite do dia 29 de agosto de 2026. Vamos ter isso aqui, ó, no programa de hoje.
5: No programa de hoje.
0: As mulheres descobriram a farsa, reuniram provas e procuraram a polícia. Por isso, o Companhia da Massa pergunta agora. Você já descobriu se seu namorado, esposo, ficante, aquele que você perde tempo com ele? O incapaz, o imprestável. Esse aí, você já descobriu se ele tem esquemas por fora?
1: Epa!
0: Você já se envolveu com mais de uma pessoa ao mesmo tempo? E conseguiu manter o sigilo ou você foi descoberto, hein? Você conhece alguém que vive fazendo coisa errada, mas mesmo assim continua? Você não avisa? Você deixa o pneu murchar até ir pra calota, pra calha? Esse é o tema do Companhia da Massa. Que é mais ou menos o de sempre, né? Cornagem. Mas vamos lembrar que você pode denunciar a sua situação afetiva de maneira anônima, caso você não queira se expor, ou caso você queira arregaçar com tudo. Você não precisa dizer os nomes exatamente, né? Se quiser, fala, não tem problema nenhum. Mas provavelmente, se você quiser manter a discrição, a timidez, não tem problema, você não precisa identificar nem quem é corno, nem quem é sincera, nem quem é a chifreira, nada. Você pode contar a história trocando o nome e a localização, que, como diria o finado Marcelo Rezende, a sua identidade será preservada no mais absoluto sigilo.
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0: 11-3509-9290. Tamo no ar aqui no Companhia da Massa.
5: Ok, Quixaba.

0: Noite 8 do seu sábado. Vem pra cá, ó. Hoje vamos falar de por fora, relacionamentos ao mesmo tempo, cornagem, traição. E obviamente muitos outros assuntos vão rolar no meio disso. Participe em 11-3509-9290. Eu tô catando seus áudios aqui. Pera só um minutinho.
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0: FM com Teodoro Sampaio, amando escondido. Ei, mas é gostoso, hein? Mas no meio de todo mundo também é bom.
1: Tá no show, epa!
0: Agora que não tem que exibir,
1: apaga a luz.
0: 1135-09-9290, vamos falar de relacionamentos ou de não relacionamentos, né? Porque tem muita gente que quer sair da pedra, quer sair do zero. Aqui. Muita gente conseguiu, né? Mandar um beijo pra Valéria Velasquez, pra Pepe Lima, pra Ana Rodrigues Lima. Obrigado, minhas lindas. Um beijo pra vocês. Obrigado pela audiência e pela gentileza aqui de estarem no Companhia da Massa. Ó, eu recebi já uma mensagem anônima. Não vou revelar o nome dela. Não me peçam nem amarrado.
1: Opa!
0: Eu não vou falar quem é. Ela me pediu, Danilo, por favor, não fale meu nome. Tá bom. Vamos à história. Há um ano atrás, eu acredito que ela botou há um ano, mas ela não escreveu um ano, eu tô complementando porque faltou aqui a palavra. Há um ano atrás, eu descobri uma traição do meu esposo. Ela tava desconfiada, peguei o celular dele, fiz um processo. Meu bem, você clonou o celular do seu marido? Que é isso? Faça isso não, meu bem.
2: Pare!
0: Você conseguiu descobrir de outro jeito, isso é crime. Viu os pornô do cara tudinho, não? É possível, meu bem.
2: Não.
0: Faça isso não. Você fez a coisa certa do jeito errado. Entendeu? Porque esse negócio de ficar monitorando pelo celular, eu acho caô. Mas tudo bem, respeito você. Ah, tava desconfiada, peguei o celular dele, fiz um processo e gravei tudo que eles conversavam. Ah, safado. E essa outra é uma outra rapariga velha.
2: Pare.
0: Quando tive certeza, mostrei os áudios pra ele. Aí ele disse que era inteligência artificial. Não, ela não falou isso aqui não. Quando eu tive a certeza, mostrei um dos áudios pra ele. Separei, ele saiu de casa, mas depois de um mês voltou pedindo perdão e eu acabei perdoando. Espero não me arrepender depois. E linda, eu não vou julgar a sua situação. Eu só acredito que agora você perdeu o mais importante dentro da relação, que é a confiança, né? Se você... Qualquer coisinha que acontecer, mesmo que você não queira, você vai se aborrecer, você vai ficar triste, vai ficar pesarosa com relação a isso. Mas eu acho que você priorizou a importância que é estar ao lado desse camarada, ao lado dessa pessoa. Então, se você perdoou, esqueça. Mas também não seja complacente a ponto de permitir que outras coisas aconteçam e que você se sinta humilhada, constrangida ou diminuída, entendeu? Se eu fosse você, arranjava outro macho. E falava, agora vou me vingar. Entendeu? Arranjava um bonitão, bombado. E falava, ó, vai ser só uma vez, só pra você ver o que é bom, entendeu? Eu acho que se você revidar, ele não vai poder falar nada, não é isso?
2: Não.
0: Mas sorte no seu casamento, felicidades aí no seu relacionamento. Lamento que tenha acontecido isso com você, porque você não merece, mas obrigado por ter desabafado comigo, tá bom, minha linda? Tem gente participando aqui na Massa FM, olá, olá, boa noite.
3: Bom dia, Danilo, aqui é Elisete, de Londrina. Eu e meu marido, nós estamos ouvindo a Rádio Massa.
0: Boa, obrigado, minha linda, pela audiência. Mas agora você foi escolher logo hoje pra ouvir com seu marido esse programa? Logo hoje que você escolheu ouvir esse programa com seu marido, sinceramente. Manda um abraço pro Fernando Marques.
3: Oi, Danilo, aqui é Elisete de novo.
0: Diga, Elisete.
3: Foi, comigo nunca aconteceu isso não, mas se eu descobrir, eu separo na hora.
0: Vixe!
1: Opa!
0: Meu bem, calma, calma, calma. Vamos ouvir música. Esquece essa história de traição. Tá do lado do marido ouvindo rádio, meu Deus do céu. Não quero atrapalhar a noite desse casal.
4: Bom dia, Danilo. Chau, aqui quem fala é o Vigilante Isaías.
0: Fala, Vigilante.
4: Diretamente de Curitiba.
0: Tudo bem, amigão?
4: Total. Até às 4 da manhã, ligadinho na Massa FM.
0: Valeu.
4: E a respeito da sua enquete, hein, meu querido? Olha, eu já traí e fui traído.
0: Foi?
4: Mas não é uma sensação muito boa, não. Valeu? Um abraço aí pra todos os vigilantes que estão em QAP, todos os porteiros, padeiros e motoristas de aplicativo. Vamos com a massa até às 4 da manhã.
0: É, cara, eu acho que a gente brinca muito com essa história de cornagem, de cornice, mas é uma coisa muito dolorida. Quem é traído se sente muito mal, ainda mais se é um casamento, se é um relacionamento sério, entendeu? Aí é uma coisa que não dá pra você ser completamente complacente, né? Não dá pra romantizar. É uma coisa triste que já levou muita gente pra vala, entendeu? Muito garanhão tá aí com a boca cheia de formiga e muito corno também tá aí preso porque perdeu a cabeça e fez a coisa errada com as companheiras ou então até mesmo com ex-amigos que acabaram torando a marmita, né? Mas eu vou dizer uma coisa pra vocês. Eu acho que Não é pra levar tão a sério nenhum lado, nem o outro, porque o ser humano é frágil. Desde que o mundo é mundo, essas coisas existem, né? A gente não pode também fazer com que uma pessoa se sinta completamente humilhada por ter sido traída. Afinal, quem deveria se sentir constrangido é quem traiu, não é a pessoa que foi traída, né? Então esse xingamento de corno eu acho meio esquisito. Mas o povo fala na Massa FM. Olá! Boa noite ainda.
2: Bom dia, Danilo.
0: Bom dia.
2: É Nádia de Chapecó. Diga, Nádia. Tudo bem, meu
0: querido?
2: Tudo,
0: minha linda.
2: Ai, você sabe que eu adoro ouvir você.
0: Obrigado, meu bem.
2: A comunicação é fabulosa. Parabéns.
0: Gentileza
2: sua. Então, Danilo,
0: sua.
2: Eu fui casada com o pai das minhas filhas durante 35 anos. Não sei como eu aguentei. Era um narcisista insuportável. E eu achava que a traição que ele tinha feito tinha sido lá quando a gente era noivo. Que eu acabei perdoando, caindo nesse erro, né?
0: Sim.
2: Então eu imaginava que só foi aquela vez o deslize. Mas hoje, 13 anos depois que eu me separei, que graças a Deus eu me livrei dele, eu descubro traições dele direta. Todas as secretárias que passaram por ele, ele me traiu, inclusive uma parente muito próxima minha. Então a gente vê, né, a falta de caráter da pessoa. Mas eu acho, eu sei, totalmente errado, né? Se não quer mais, diga, né? Separe. Grande beijo pra você e pra todos que estão ouvindo.
0: Beijo, minha amiga Nádia. Obrigado pela gentileza da sua audiência, pelo seu carinho, tá? Mas deixa eu te perguntar uma coisa, viu, Nádia? Só entre nós aqui falando bem baixinho, não conta pra ninguém, tá? Essa tua parenta era a prima ou era a irmã? Hein? Porque um parente muito próximo, hein? Mãe, vó não era, isso aí. Mas era de sangue? Nossa, mas que coisa horrível. Mas que bom que o mundo evoluiu, que as coisas chegaram a um nível que as mulheres têm plena liberdade do divórcio, de se separar e têm as leis a seu favor. Eu acho isso muito positivo e hoje também o comportamento da sociedade é menos envergonhado com relação à separação de casamento. É até natural demais se separar. Pelo motivo certo, pelo motivo justo, tem que ser feito, tem que separar, tem que apartar, né? A sem vergonhice, ela não pode ser aplaudida. Pra isso, você abre a negociação.
1: Aí eu quero ver quem tem a diplomacia de conseguir essa conquista.
0: É difícil convencer, mas quem tem lábia, meu amigo, às vezes consegue uma liberação, entendeu? O Marcelo tá aqui comigo. Ô, Marcelo! E tem mais gente ouvindo a Massa FM, eu vou aqui ouvindo seus áudios, a gente vai se divertindo noite adentro.
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0: Eu já falei, o WhatsApp é 11-3509-9290. Já que o assunto é esse, um dos cantores que eu não admito que sejam chamados de brega, porque brega são esses funkeiros que cantam fuleiragem o tempo todo, entendeu? Valdir Soriano cantava o amor com português perfeito, com uma dicção maravilhosa e com uma orquestra linda de boleros atrás dele. Valdir Soriano com o grande clássico da história da música brasileira, popular de verdade, que chamam de brega.

0: Não me chama pra beber hoje não, eu só vou beber se eu levar um tiro.
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2: Massa FM, 6:28. Eu tô separando o áudio cabeludo aqui de cada história de corno, meu amigo, é isso. É, o cara que é traidor, se ele levar um chifre, ele fica mansinho. Mas peraí, me dá só um minutinho.

0: FM com Bruno Marrone. Que pescar que nada. Pois é. Os caras vão atrás de piranha, né? Mas o melhor peixe é o pirarucu. Eu gosto de pescada amarela. É um peixe que é muito carnudo, tem muito filé, mas é uma carne bem soça, sem gosto. Mas tem o cascudo também que é gostoso. Né? Mas vamos em frente.
1: Quixaba, por favor, se controle.
0: 11-3509-9290, você comigo no Companhia da Massa. O Fabiano tá falando o seguinte, esse aí deve ser gravado, uma hora dessa ele tá dormindo. Ô, Fabiano, bem que eu gostaria, talvez uma hora dessa não estivesse dormindo, viu?
2: Opa!
0: Talvez uma hora dessa eu estivesse jogando PlayStation. Sábado, de sexta pra sábado, vocês não vão dormir, eu não acredito.
2: Opa!
0: Tanta coisa gostosa pra fazer, cachorro quente pra comer, não é não? Não é? Ficar rolando a tela do celular, é... Não, viu? O Val Francisco falou que também gosta de pirarucu. Tá certo. Bom dia, Danilo Quixaba. Não é bom dia, não, ainda é boa noite. São meia-noite 36, mas o Fábio falou que tá gravado aqui. Oi, Fábio. Só não vou dizer pra tu ver aqui o um negócio ao vivo.
2: Opa!
0: Porque você pode entender mal o que eu tô falando e eu não quero isso, tá?
2: Ok, Quixaba.
0: Tá bom, vamos lá colocar os áudios dos ouvintes em 11-3509-9290. Cadê você?
3: Boa noite, Danilo.
0: Boa noite.
3: Ah, é a Cris aqui de Maringá.
0: Oi, Cris.
3: Cara, eu vou falar pra você.
0: Pode falar, minha
3: Como
0: linda.
3: Como eu falei ontem, eu fui casada 4 vezes.
0: Sim.
3: Em 3 dos casamentos, os 3 primeiros maridos, eu fui traída. Primeiro, ele praticava esporte e ele me traía com algumas moças no campeonato.
0: Sim.
3: O segundo me traiu na internet, né? E eu peguei, né? Enfim.
0: Ah.
3: E do primeiro foi mais doloroso, porque o primeiro, uma colega dessa moça que ele tava ficando aqui veio me falar, veio ainda questionar comigo por que que depois passou. Aí o segundo, eu peguei conversas dele com outra moça na internet, depois de eu ter abrido mão de muita coisa, né? Por ele, inclusive... religião, coisa
0: Entendi.
3: Que eu nunca mais faço por homem nenhum.
0: É verdade.
3: E o terceiro foi um português. E ele me trocou por outra brasileira. Ele voltou no mesmo voo que eu pra buscar outra brasileira pra levar pro Portugal.
2: Opa!
3: Como você falou, confiança já era.
0: Minha linda, português é burro mesmo. Porque pra ele ter trocado você, que é uma fêmea boa, que é uma mulher maravilhosa, e com certeza deve saber fazer tudo direitinho. Deve saber fritar tapioca, pular corda. Você deve saber fazer tudo. Então, se ele trocou você, é porque ele é burro, porque ele é broxa.
2: Vixe!
0: Se ele não deu conta de você, minha linda, ele foi atrás de outra, entendeu? Que não liga se o dele é mole, entendeu? Você é que foi a sortuda dessa história. Eu lamento porque traição dói, é chato, mas é melhor você ter passado por isso e agora tá livre, leve e solta pra viver a vida, não é? Ou não sei se você casou de novo, enfim, mas tomara que o seu próximo parceiro ou o seu atual parceiro estejam te respeitando, tá bom? Lógico que tem exceção, mas esses, os portugueses que eu conheço aqui de padaria são brutos pra demais. Nada contra os queridos luso, né? Brasileiro, mas ô povo bruto! Você quer ver se o bicho é bruto? Não pergunta pra ele, não. Pergunta pra atendente o que acha dele. Aí você vai ver o que, que elas acham de chefe português.
4: Olá, amigo. Bom dia.
0: Bom dia.
4: Se comporte, hein? Sem palavrão.
0: Tá bom, meu bem.
1: Quixaba, por favor, se controle.
0: Minha amiga Maria Adélia, que fez uma torta de frango deliciosa pra mim. Obrigado, Maria Adélia. Tava uma delícia, viu, meu bem? Aqui todo mundo comeu um pedaço. Tu acredita que eles perguntaram se era de que bicho era a carne? Eu falei, não, a Maria Adélia só bota frango... selecionado, entendeu? Só galinha que cisca pra trás. Se pular pro lado, ela já não põe no prato.
5: Bom dia, Rádio Massa.
0: Bom dia.
5: Então, eu, com meu ex-marido, ele me traía muito. E eu implorava pela atenção dele, que lá me doía muito. E ele sempre me maltratando e me traindo. Só que era novinha, apaixonada. Tá, passou uns 2 anos. Um dia quebrei todo o carro dele. Quebrei todo. Mas ele não foi embora, mesmo assim. Daí, o que que aconteceu? Um amigo dele já não aguentava mais ver aquilo que ele fazia comigo. Me convidou pra sair depois de um jogo de vôlei. A gente jogava vôlei junto.
0: Uhum.
5: Ele falou das traições do meu ex. Mostrou vídeos, mostrou um monte de coisa. conversas deles dois.
0: Sim.
5: Falando o que ele ia fazer. E eu acabei ficando com esse amigo dele. Acabei traindo, cheguei em casa e contei pra ele. E continuava. Toda vez que eu saía com alguém, eu chegava e contava pra ele. E ele não queria separar. Sim. Daí, ele se tornou um homem bonzinho. Ele me dava presente, ele me dava atenção, cuidava de mim, da minha filha. Só que daí chegou um tempo que eu não quis mais aquilo. Eu falei, se é pra ver uma vida de traição, vivo sozinha.
0: Entendi.
5: Daí separei e estou só hoje. Mas a dor da traição é muito triste, né? É muito triste mesmo. Não tem como apagar, né? É uma dor que machuca muito.
0: Meu bem, deixa eu recapitular a história. Primeiro você pegou a traição, quebrou o vidro do corno. Bagaçou com tudo. Aí depois, agora esse amigo, ou amigo desgraçado. Primeiro porque ele caguetou o amigo e ele ainda pegou a mulher dele.
6: Que vixe!
0: Desculpa dizer, minha linda, mas você foi ousada.
7: Rapaz!
0: Presta atenção na história. Você descobriu que o seu marido deu uma por fora. Quebrou o vidro do carro. Aí o outro sacana foi lá falar, ó, teu marido tá te traindo. E foi e pegou você. E além disso, você continuou e nós descobrimos que o seu ex-marido era um corno manso. No fundo, no fundo, ele não queria trair você, ele queria que você arranjasse outros machos. Que obviamente, se fosse tudo combinado, para alguns é até uma fantasia, uma idealização. Mas no caso de você, minha querida, eu acho que ele despertou um lado que ele não conhecia. Não é, acho que ele gosta mesmo de ser corno. Porque se ele sabia, ficou nessa, não é? Enfim, o Flávio Procópio tá falando, Danilo, você tem que colocar uma cama aí, já que você não vai pra casa, cuidado pra não tomar chifre. Olha, a contar os colegas que faziam antes de mim, eu acho que esse risco é real mesmo, viu? Porque o taradão tava só ouvindo o rádio. Quando o cabo abria a boca, ele já corria pra lá. Eu tô correndo esse sério risco, meu amigo, é verdade. Porque a contar os outros que faziam esse horário aqui, tava o gol contra tava ligado no rádio. Se abriu a boca, ele corria pra casa do cara. Pra você ver como essa nossa profissão é sofrida, é dolorida, né? O cara tá aqui falando, e os outros estão lá dando conta. Coisas que eu não posso fazer nada. Eu acho uma pena. Mas assim como eu, existem outros profissionais que estão de plantão que correm o mesmo risco que eu. Quem mais tá por aqui? 11-3509-9290, Val Francisco, Flávio Procópio. Também tá por aqui o Romildo Dutra. Manda um abraço pra cidade de Buritis, Rondônia. Valeu, obrigado. Xerox da Pressão, Pepe Lima, Mauri. É isso? A Thay, oi Thay, como é que você tá, minha linda? Um beijo pra você. A Thay Pazini, um beijo, minha linda. Tá ouvindo a gente na Santa e Bela Catarina, na cidade de Lages, pela Massa FM de Lages.

0: Obrigado, meu bem. 11-3509-9290, você participando e mandando mensagens. Olá, Danilo Quixaba, bom dia. Obrigado todo dia, José Daniel Vigilante, da Cidade Ademar, aqui em São Paulo. Ótimo, brigadão, viu? Aguarda aí.
1: Eu mandei uma mensagem pro Divino. Professor Divino, a prova de imuno vai estar fácil, ele só viu luz e avisou, ele só visou, realizou, ele visou e avisou. Oh, meu Deus, ele viu, ele visualizou, ele visualizou. E não respondeu nada.
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0: Classe FM com o Gino e Geno e as águas do São Francisco. Isso é o Gino e Geno do Velho Testamento, antes da produção do Rick de Rick Renner. Do tempo do modão. Manda um abraço pro Jair Vieira, que falou que essa é das boas, essa é antiga. E o Rony Hernan Morales Godoy. Buenas noches, como estás, Danilo? Saludos desde Copiapó, El Chile. Boa! 11-3509-9290. Quero ouvir, você tem um japonês tarado, depravado, que comeu muito amendoim, ovo de codorna, potência de jegue. E aí, ele tava com 35 namoradas.
1: Opa!
0: Pois é. E aí, só que esses caras não gostam de mulher, eles gostam de mordomia. Então ele tava pegando coisa emprestada dela, tava pegando joia, tava sendo trambiqueiro, estelionatário. E olha, na boa, tem aquele documentário da Netflix do cara que é o galã do Tinder, e eu vejo esses caras que enganam mulher, é tudo feio, cara. O que tá acontecendo? Né? Que a sobra não tá grande, né? Porque as mulheres, de fato, com a carência, estão se deixando levar pro homem feio e liso. Não pode. É, só traste. Mas eu quero ouvir você. É mais importante a sua opinião em 11-3509-9290. Pode falar.
2: Boa noite, Danilo Capixaba.
0: Pode falar, amigo.
2: É nós por aqui. Opa. Ele é o Capucci Júnior. Rapaz, eu já tive uma vez três mulheres.
0: É?
2: Três. Tinha dia que dava conta, tinha dia que não dava conta. Você tá doido. Mas a reclamação era constante. Deus o livre. Tem que ter dinheiro pra manter. Você tá doido. 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Um abraço pro meu amigo Sogrão, da São Miguel, e um abraço a todos que estão ouvindo a rádio massa. Minha rádio é massa.
0: É, cara, tem que ter dinheiro, tem que ter tesão, que são duas coisas que a gente não tem. Duas coisas que a gente mente que tem, não tem. Dinheiro e tesão. Então, o cara vai dizer, que eu não sei o quê, que eu dou conta, meu amigo. Me lembrei de uma música, né? Uma música bem...
1: E vixe!
0: Eu vou dar uma, eu vou dar duas, eu vou dar três. Com você me acompanhando, eu dou quatro, cinco, seis. Voltinha no salão com você. Mas a realidade econômica do Brasil não permite nem que a gente tenha rapariga. Inclusive, devia ser proposta nessa eleição 2026 pro cara não ter a mulher por fora. Entendeu? Porque isso aí é uma destruição econômica que tá endividando a sociedade.
3: Eu só queria saber aonde é a escolinha desse japonesinho aí, viu? Ô, japonesinho bom da porra, meu. Filho, passa o endereço dessa escolinha que eu vou fazer estágio nessa escolinha aí.
0: É?
3: Japonesinho bom da porra. Um abraço, pretão. Bora, bora, bora. Até as 4 da manhã.
0: Obrigado, amigão. Um abraço pra você. Tem mais gente. Olá, 11-3509-9290. Cadê você?
4: Olha eu aí de novo, que chato.
5: Manda pra nós aquele vídeo lá, hein? Um abraço, meu parceiro. Obrigado pela recepção. Um abraço pra todos aí. Boa madrugada, boa programação.
0: Valeu.
5: E tamo junto na estrada aí, ó. Véio do lixo. Sai, cachorro. Beijo pras meninas aí.
0: Obrigado,
5: tamo junto.
0: Véio do lixo. Esse é outro que tem um monte, mas não dá conta. Mas eu sempre falo, o velho do lixo não dispensa uma sacola preta, quanto mais uma mulher dos outros, né? É você por aqui, 11-3509-9290. Você já sabe o telefone, né? Mas eu repito porque às vezes o cara fica ouvindo rapidão e acaba se perdendo. João Paulo Vieira. Aliás, o João Paulo tá mandando um abraço também. O Alexson, tá na massa? Tô bem demais. É o Costa Marques e tá em São Domingos do Guaporé. Mandar um abraço também pro queridíssimo, quem que tá aqui? É o Luiz, que tá pedindo um salve. Muito obrigado, Luiz.

0: A ponto de ser um manipulador emocional nato. E qualquer manipulação emocional, mesmo que não haja traição, já é motivo para você pular fora.
1: Bom dia, Rádio Massa. Oi. Sérgio do Pão na audiência. Junto com meu parceiro, o padeiro-chefe seu Paulo, a Andressa e a Camila. É. Ó, bota pra atorar o programa hoje que nós estamos aqui no Pão, aqui na padaria. Só na audiência, ligadinhos, hein? Até as 4.
0: Sérgio, eu vou botar pra atorar com esse teu supermercado aí que não tem mais nada. Pare. Depois que eles anunciaram falência, meu amigo, eu vou nesse supermercado, eu não encontro uma arruela. E toda promoção tá com código de barras errado, arro barraco, arro show, digo que eu sou amigo do Sérgio do Pão e é pior ainda. É só falar que eu sou teu amigo que aí ninguém me atende.
2: Ô, mais tarde vou assar uma carne aqui em casa aqui. Se você estiver de boa aí, daí vocês pegam e assam aí na casa de vocês também.
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0: Massa FM, meia-noite 56.

0: 29 de agosto de 2026. Estou à sua disposição para a gente se divertir pelo WhatsApp da Massa FM.
1: Ok, Quixaba.
0: Um japonês, ele tinha mais mulher do que centímetros de altura. Não me entenda errado, tá?
2: Opa!
0: 39 anos, 35 mulheres. É pra aplaudir de pé? Aí ele ficava. Eu lembro também que teve um caso, mas se não me engano foi na Coreia do Sul, que era um cara que se era um crossdresser, né? Acredito eu. Não era uma drag, muito menos uma trans. Era um crossdresser. Era um cara que gostava de se vestir de mulher. E ele ficava pedindo melancia, melão, casca de ovo. E ficava enganando os caras. E quando o cara queria baixar a saia, ela falava: não, eu não gosto, eu sou tímida. Você pode ir embora, volta amanhã. Esse merece um aplauso da torcida. Enganou um monte de otário. Que ficava levando peixe, ficava levando carne, caixa de leite. O cara ficava enganando pela internet, homem tarado. E agora eu tô vendo que é o japonês enganando as mulheres, que geralmente tem boa intenção, cara. Eu vou falar um negócio pra você. Hoje em dia não dá mais pra botar a mão no fogo por ninguém, mas as mulheres, 98%, elas imaginam ter um relacionamento sério. E quando elas não querem, elas são sinceras em terem relacionamentos fluidos, né? Só ficar. Entendeu? As mulheres, geralmente, elas se envolvem muito mais fácil e elas são mais inteligentes que os homens, mas elas se deixam enganar mais fácil. Não é por falta de inteligência, é por sentimento mesmo, é por sensibilidade. Por isso que acabam se envolvendo, e é um patife desse, um ordinário desse, um canalha desse, engana 35 mulheres, não dá conta de nenhuma, mas quer ficar botando uma pra pagar a conta do celular, a outra pra pagar a Netflix, a outra pra, entendeu? É, pra morar de aluguel, pra dividir, rachar o boleto junto. Você viu como o cara é pilantra? Então é sobre esse assunto que em 11-3509-9290 eu quero que você participe. O Rúdio Custódio tá aqui com a gente, a Ana Paula também mandou um beijo. Obrigado, Ana Paula. Obrigado pela gentileza da sua audiência, tá bom? Eu vou tocar uma canção e já coloco seus áudios, tá?

0: Classe FM, com um dos clássicos do Nordeste que a gente não esquece. De volta ao ano de 1998 com a banda Magníficos Miúsa.
1: Ai.
0: Como era gostoso, hein?
2: Delícia.
0: Vamos lá, eu e você.
3: O Quixaba, tudo bem?
0: As suas histórias, hein? Oi.
4: Boa noite, Quixaba.
0: Boa noite.
4: Meu cara, tu aí, tu é muito divertido. Já
0: obrigado,
4: dei
0: amigão.
4: Boas gargalhadas aqui.
0: Que ótimo.
4: Quixaba, deixa eu te contar, cara.
0: Conta.
4: Deixa eu me identificar, né? Sou o Nil Santos, motorista de aplicativo aqui de Blumenau. Deixa eu te contar o que rolou comigo agora há pouco, cara. Tava carregando uma mulher, né? Agora há pouco não, mais no início da noite. Tava carregando uma mulher, a mãe e uma criança, né? A mãe e o menininho. E aí a gente deu preferência para um ônibus que tava querendo acessar a via, né? Beleza, fomos atrás desse ônibus e parava, a gente tinha que parar, não dava para ultrapassar, aquela coisa toda. Depois chegou numa preferencial, o ônibus ia seguir para a esquerda, mas ele não ligou o pisca. Esqueceu de ligar o pisca.
0: Sim.
4: Daí a passageiro falou assim: aponta com chifre. Eu falei, pô, se o chifre for do lado direito, né? Ai, cara, esses passageiros fazem a gente rir demais. Valeu, a minha rádio é massa. Um abraço aí, Quixaba, tudo de bom.
0: Obrigado, mas é um risco, né, cara? Hoje você ficar caçando conversa no meio do trânsito não é o recomendável, não. Dá vontade, eu xingo todo mundo quando dirigia. Eu era bravo, eu era saliente, mas hoje não. A Suelen Tosetti. Oi, Suelen, como é que você tá, minha linda? Um beijo, que você tem uma ótima noite, uma ótima sexta-feira. Eu, Texano! Danilo, sempre te ouço, não te conhecia, de Passo Fundo, Rio Grande do Sul. Mandar um abraço pra Márcia Filme de lá, que é um sucesso espetacular dos quatro cantos. Tanto o SBT lá tem uma audiência extraordinária, quanto também a Márcia FM em Passo Fundo, tá bom? Um abraço pra todo mundo lá do bairro São Cristóvão, a galera, né, do centro da cidade, ali nas redondezas da Avenida Getúlio Vargas, né? Muito bem, Passo Fundo, terra boa, maravilhosa, eu conheço bastante. Tomar um chimarrão, hein? E fazer muita coisa boa.
5: Bom dia.
0: Bom dia.
5: Tudo bem? Tudo bem, Amazon? Tô bem. Acordei agora.
0: Oi.
5: Eu já falei pra você que acho que eu tô boa de cama. Tô deitando e dormindo.
0: Yeah.
5: Tá, tudo bem aí, Amazon? Beijão pra você e um bom dia.
0: Bom dia.
5: Bom dia, bom dia, bom dia. E um forte abraço. Um abraço bem gostoso. Te amo, Amazon. Te amo. Beijo, beijo, beijo.
0: Você viu que ela falou que ela é boa de cama porque ela tá dormindo muito?
6: Eu mandei uma mensagem pro Divino. Professor Divino, a prova de imuno vai estar tá fácil, ele só viu luz e avisou, ele só visou, realizou, ele visou e avisou. Oh, meu Deus, ele viu, ele visou, realizou, ele visualizou e não respondeu nada.
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8: Oi, me responde. Você tá aí? O que que tá acontecendo?

0: Classe FM com Chitãozinho e Chororó e as Confidências.
1: Ai!
0: Ah, como era gostoso, hein? Mel escorrendo no seu rádio. Eu falei rádio, viu? Não vai entender errado.
2: Opa!
0: O povo fala na Massa FM, Danilo Quixaba ao vivo, à sua disposição. WhatsApp é 11-3509-9290. 11-DDD11 de São Paulo. Parece um número fixo, mas é um WhatsApp, tá bom? 3509-9290.
3: Boa noite, Quixaba!
0: Boa noite!
3: Meu cara, tu aí, tá muito divertido. Já dei boas gargalhadas
0: aqui.
3: Ótimo. Ô, Quixaba, deixa eu te contar, cara.
0: Eu acho que ele já contou. É o nosso amigo Uber, né, que falou do chifre.
4: Ê, bom dia, tudo bem?
0: Essa aqui eu já ouvi
4: tudo
0: também.
4: Bem, porque agora, eu já falei pra você que acho que eu tô boa de cama, tô deitando e dormindo.
0: Vamos lá, eu quero áudio novo, cadê você?
5: Bom dia, bom dia. Bom, sabe por que que a mulherada tão derretendo com os caras feios? Tem uma explicação lógica pra isso. É porque os caras bonitos estão tudo na academia, buscando outros caras bonitos. Aí a mulherada tá atrás de nós feios.
0: Ah, mas eu vou na academia, não tô atrás de macho. Apesar que a gente sai deprimido, né? E tem uns que começaram antes da gente. Mas eu indico todo mundo aí na academia. De preferência, academia que vai mais os tiozinhos, que vai mais as senhorinhas. Entendeu? Academia de maromba é chato que os caras ficam gemendo aí. Realmente parece muita viadagem. Mas se você for numa academia de tiozinho e horários que geralmente os outros estão. Por exemplo, evita final de tarde, evita de manhã, depois das 10 da manhã. Vai muito cedinho ou então vai no horário. Né, que seja contraturno desses caras malas, entendeu? Que esse povo não gosta de acordar cedo, aí você vai no horário sossegado e faz seu cardio e faz sua musculação, entendeu? A gente não pode também achar que estereotipar, porque desincentiva muita gente. Eu, por muito tempo, não fui na academia com medo de ficar burro, sabia? Eu tinha esse preconceito, porque eu via tanta gente otária fazendo malhação, que eu pensava, se eu for, eu vou ficar burro também. Talvez eu tenha ficado mais burro, mas eu acho que é muito importante todo mundo ser incentivado a isso, certo?
5: Bom dia, bom dia.
0: Bom dia. Cadê você? Oi?
6: Feito que já. Ah, esse japonês tem dinheiro, hein?
0: Porque
6: é mentiroso, né? Mentiroso. Aguentava 35 mulheres. Mentiroso, japonês. Minha rádio é massa.
0: É, ele pode ser mentiroso, não, mas eu acho que isso aqui é caso de polícia, cara. Ele enrolou essas mulheres e pode ser que tenham mais vítimas. Então a gente tá citando esse caso porque foi jornalístico. Um japonês realmente foi pego aí tentando enrolar esse tanto de mulher.
7: Bom dia, aqui é o Fabinho da geladeira deitada.
0: Fala, Fabinho.
7: As mulheres fazem isso a vida inteira com os homens. Quando os homens começam a fazer igual, achar ruim.
0: Não. Olha, eu tenho certeza que o homem traz. Ó, eu vou falar que é minha teoria social, tá bom? Mas antes, mandar um beijo pra Alice Oliveira, também pra Isabela Silva e pro Galego que tá ouvindo a gente, o Paulo Sérgio Padilha. Eu vou falar um negócio pra vocês. O homem trai mais do que a mulher. Mas a mulher trai melhor que o homem. Não é quantidade. Porque tem muito mais homem pilantra do que mulher safada no mundo. E hoje não tem mais mulher safada, é do job, né? Hoje mudou. Rapariga não tem mais esse nome. Mas eu vou falar com palavras firmes e duras. O homem trai mais do que a mulher em quantidade, mas a mulher sabe trair melhor. E quando o cara desconfia, ela já tá com cinco. Então, a questão é a inteligência e a esperteza da mulher que está à frente do homem. E por isso, hoje em dia, sobretudo, muitos estão ressentidos e falando mal de mulher na internet. Mas não é, porque ela faz direitinho. Esconde por debaixo do pano. E às vezes, quem revela a traição é o otário que tá faturando a mulher do amigo. Entendeu? A Silvia Garcia tá falando, nunca traí, mas este cara é muito mentiroso. Que cara? Eu que você tá falando?
1: Não.
0: Será? Eu tô do lado de vocês, minhas lindas.
7: Bom dia, bom dia. Aqui é o...
0: eu já botei esse aqui. Oi, pode falar. Oi.
8: Olha aqui, Chave. Aqui é o Egota Iazópolis.
0: Fala, Heraldo.
8: Um abraço pra você e todos ouvindo a massa. É, respondendo sua enquete, Daniel, é o seguinte.
0: Conta.
8: Eu não tenho tesão nem pra uma, que eu diria três. A minha rádio é massa.
0: Imagina pra 35.
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1: Ai, nossa, FM.
0: Essa que vai para todos os paraguaios e paraguaias. Música linda do querido Paulo Sérgio, que infelizmente se foi nos anos 70. Eu conto a história do Paulo Sérgio. Depois dessa música eu vou contar como o Paulo Sérgio morreu, que é uma história de maluco que eu acho que muita gente não sabe.

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0: mandar abraço pros amigos queridos da Massa FM de Foz do Iguaçu, na fronteira do Brasil. Tem muitos paraguaios, uruguaios, argentinos que escutam Massa FM e chilenos também. E essa música vai de contra a cultura castelhana. E, gente, é porque eu sou muito chato com essas coisas de história de música. Me perdoe, mas tenha um pouco de paciência porque essa história é boa. O Paulo Sérgio, por muito tempo, foi tido como uma ameaça pro Roberto Carlos, porque ele tinha a voz muito parecida com a do Roberto, e era bonitão, era todo estiloso e tal. Teve uma vida triste, era alfaiate, o Paulo Sérgio. Mas a história da morte dele eu acho a mais bizarra e absurda. Se vocês gostam de casos de true crime, gostam de casos de história macabra, agora à noite, essa é a hora de tu te esconder debaixo da cama, porque essa história eu acho bizarra, até pra quem não gosta de música brega, que não é maníaco por isso como eu. Ouça essa história é verdadeira, ela tá registrada pelos jornais da época dos anos 80, que Paulo Sérgio, se não me engano, morreu entre 82 e 84, não sei a data exata, mas eu também não vou ficar mexendo em computador aqui, eu tô falando de cabeça. O Paulo Sérgio foi fazer uma apresentação no Clube do Bolinha nos anos 80. Bem aqui em São Paulo, na Avenida Brigadeiro Luiz Antônio, hoje é uma igreja universal, mas antigamente era o Teatro Bandeirantes. Ouça só o que aconteceu. Uma mulher começou a chamar ele de viado no auditório. Era uma mulher que, inclusive, depois virou assessora do Agnaldo Timóteo, ou empregada dele. Ela começou a xingar o Paulo Sérgio na ida, ele entrando para o palco. O cara começou a cantar no auditório e essa mulher ficou xingando ele a apresentação inteira. Chegando de viado, chamando de um monte de coisa, chamando ele de, enfim. As coisas que, na época, mexeu muito com a masculinidade dos homens. Quando Paulo Sérgio saiu do Teatro Bandeirantes, a mulher tacou uma pedra no carro do Paulo Sérgio, que era um importado muito caro, se não me engano, até um conversível. O Paulo Sérgio foi com um pedaço de pau atrás dessa mulher. Essa fã maluca que estava xingando ele, que ficou enchendo o saco dele durante toda a apresentação. Ele saiu ali disparado na Brigadeiro Luiz Antônio, nas ruas, e a mulher se escondeu no edifício, num prédio, e o Paulo Sérgio foi contido pelos populares para não agredir a fã, para não agredir aquela mulher. Olha o que aconteceu. Ele teve um estresse tão grande, foi fazer uma apresentação show e deu um acidente vascular cerebral, que a época chamava de derrame. O cara morreu uma semana depois. O estresse dele foi tão grande, tão maluco com essa história, que o Paulo Sérgio faleceu, morreu no auge. A época deixou um filho pequeno e, infelizmente, sua carreira findou aí. Porque ele ficou louco de ódio dessa mulher. Aí eu não sei se ele tinha algum problema anterior de saúde ou se de fato, enfim, mas as informações do jornalismo de celebridade da época aponta que o Paulo Sérgio tentou ir com o pedaço de pau atrás dessa mulher, ficou louco e faleceu de AVC poucos tempos depois. Louco essa história, né? Pronto, você já conheceu mais uma história que eu não sei se vai ter muita utilidade na sua vida, mas é uma fofoca real.
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0: Mas vamos de sertanejo, que é a nossa especialidade.

0: Eu mandei a mensagem pro Divino. Professor Divino, a prova de imuno vai tá fácil. Ele só viu luz e avisou. Ele só visou e avisou. Ele visou e avisou. Oh, meu Deus! Ele viu luz, ele visou e avisou. Ele visualizou e não respondeu nada.
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0: Classe FM. Vitor e Léo com fada. Como era gostoso, hein? Nesse tempo todo mundo era feliz. A gente pedia pizza todo dia. Todo mundo tinha Embratel em casa, TV a cabo. Era um outro tempo.
1: Vixe!
0: Hoje a gente tá comendo carne de osso. Eu quero ouvir você na Massa FM. Estamos no ar.
2: Ok, Quixaba.
0: Play?
3: Bom dia a todos da Rede Massa.
0: Bom dia.
3: Tudo bem?
0: Fábio, querida.
3: Falando, passando aqui para dar um bom dia a todos, bom final de semana a todos.
0: Obrigado.
3: E também para dizer sobre a sua perguntinha aí de traição. Eu sou uma mulher extremamente ciumenta.
0: Sim.
3: E o meu amoreco também é extremamente ciumento.
0: Imagino.
3: Então, assim, nosso relacionamento, um respeito o outro, sempre respeitamos. Teve traição, sim, mas já. Quem nunca perdoou uma traição, né?
0: Imagina.
3: Se acontecer de novo, ele já sabe o que acontece, né? Então, passando para dar um bom final de semana a todos, um bom dia, boa programação. Estamos ligadinhos até as 4 da manhã.
0: Certo.
3: E também mandar aquele beijo na pontinha do nariz, bem molhadinho, bem gostoso, pro Alexandre.
4: Ai!
3: Um bom plantão naquele 394, que logo, logo tô chegando. Obrigada, locutor. Obrigada a todos da Rede Massa.
0: Beijo, meu amor. Então você traiu. Ele te chifrou, mas ele traiu, né? É, eu vi uma vez uma pregação de uma senhora no púlpito da igreja, né? Ela fala, e cadê o teu macho? Tu não tem macho, meu, tá com as mulheres, com as irmãs, mas ele é meu. Olha, quando é combinado, não tem problema nenhum. Se ele criou jeito, se você perdoa, tá tudo bem, entendeu? Eu acho que os relacionamentos mais antigos, eles têm uma naturalização maior com relação a essa pulada de cerca. Tem mulher que aceita, é do negócio, é do jogo, é do combinado. Não cabe a gente julgar. O que nós esperamos é que essas traições não comprometam o relacionamento. Porque se for permitido, então se o cara pode, ele tem um vale pra...
1: E vixe!
0: Dar uma beliscada por fora, então é problema do casal. Agora, ruim é quando isso fere os sentimentos da pessoa, né? Ó, o Bené ainda tá atrás da namorada. Ei, Bené, ninguém te mandou o WhatsApp daquele dia? Eu vou colocar de novo o seu número. O Bené tá querendo uma mulher que tenha dinheiro, que seja cheirosa, que tenha todos os dentes na boca... E de preferência que seja inscrita em todos os programas sociais. Que esteja com a carteira de vacinação preenchida, certo? E esteja num raio de 30 quilômetros da casa dele, não é isso, Bené? Então eu vou dar o telefone pra quem? Você que preencheu esses requisitos que eu falei e que é um homem de verdade, é 11... Ô, Bené! Bota teu telefone aqui, ó. 11-9524-18282. 9524-18282. Bené, eu vou ligar pra você daqui a pouco pra colocar no ar pra você fazer o apelo pra se arranjar a mulher, tá bom? Que eu quero fazer uma boa ação hoje, tá? Você que preencheu os requisitos que eu falei, o Bené está atrás de uma fêmea, uma mulher ancuda pra fazer filho, fazer menino. Pode falar!
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5: Ô, cidade Quixaba. É, essa mulher que quebrou o carro do cidadão.
0: Ei.
5: Aí, ela fez uma coisa certa.
0: Por quê?
5: O seguinte, o lugar que a mulher levou, coitada, ela passou, ei, do ponto. É, por isso esse cara pede mulher boa, entendeu? E depois reclama, né? Depois reclama pra... Aí, quer dizer, aí já tá demais, né? Entendeu? O cara ficou no prejuízo, entendeu? Entendi de perder a mulher, ainda devolver.
0: Eu acho assim, amigão, eu acho que é agressão não, cara, até porque se ela ainda ficou com esse corninho aí, agora eles andaram de carro quebrado por um tempo por causa da raiva dela. Eu acho que não vale a pena não, a mulher mesmo ela se arrepende depois. Porque na minha visão, isso aqui eu não tô falando em nome da saúde, tá? Eu tô falando em nome da psicologia. A observação do cotidiano. É um carrossel. Homens e mulheres se irritam, as mulheres sobretudo nesse caso, é uma crescente, depois vem a curva depressiva. Então ela age com essa raiva e depois ela vai pro remorso e pro arrependimento, porque a maioria tem um bom coração, mas aí numa situação extrema dessa, né? Aí sobra o carro do maluco.
6: Boa noite, que é o William Benedito Saldo Grande.
0: Eu amo
6: isso aí do Teodoro Sampaio. Sabe tocar pra mim? Pode ser qualquer um aí. É massa.
0: Tá certo, olha, as músicas loucas eu toco a partir das 3 da manhã, que o pessoal tá dormindo, aí não dá tanto problema, viu? Mas hoje eu vou botar pocando, hoje eu vou botar pra torar.
4: Bota pra torar!
0: Brega, forró, lambada, carimbó, ciranda de roda, tudo a gente vai tocar a partir de 3 da manhã com os pedidos musicais, certo? O Robert Almeida tá fazendo a pergunta pra mim. É, sim, eu sou sim, viu? Sou de Imperatriz, tá bom, Robert? O Valdeci Mello tá falando lá, Quixaba. Sou o Nanico de Cachoeiro de Itapemirim, Espírito Santo. Tá certo, Valdeci. Terra do Roberto Carlos, é. Que maravilha, viu? Tem mais gente por aqui, Massa FM. Olá, bom dia.
1: Boa noite, Quixaba. Você é o melhor locutor dessa rádio, viu, mano? Você é fera. Que bom que você tá na companhia da Massa. Tomara que você fique aí, viu? Você é o cara, mano.
0: Ô, amigão, obrigado, mas não espalha, viu? Que tem tanto invejoso. Aqui e fora daqui. Então, agradeço demais o seu áudio, tá? Eu não conheço você, mas você gentilmente mandou uma mensagem só pra me elogiar e eu só posso falar uma coisa. É obrigação minha me esforçar para fazer um programa pra vocês, certo? Então, é, só faz sentido assim, se vocês gostarem. Então, eu não faço mais nada do que minha obrigação, tá bom? Porque aqui eu sou muito bem tratado exatamente pra agradar vocês, tá?
1: Boa noite, Quixaba. Você é o melhor locutor dessa rádio, obrigado, viu, mano? Você é fera. Que bom que você...
0: Peraí, eu não ouvi direito. Deixa eu colocar de novo.
1: Boa noite, Quixaba. Você noite. É o melhor locutor dessa rádio,
0: eu
1: viu, mano?
0: Eu não ouvi direito o quê?
1: Boa noite, Quixaba. Você é o melhor locutor dessa rádio.
0: Mas você falou o quê? O melhor? Não, não. Você acha que não? Eu não mereço tanto.
1: Boa noite, Quixaba. Você é o melhor locutor dessa rádio, viu,
0: obrigado,
1: mano? Você
0: amigão.
1: É fera. Que bom que você tá na companhia da marcha. Tomara que você fique aí, viu? Você é o cara, mano.
0: E vou pensar que é combinado, mas eu de coração fiquei feliz porque pra vocês que eu faço tudo isso, tá bom?
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0: Classe FM com Lamana Prado Cobaia. Deixa eu mandar um abraço pra Isabela Silva, pro Elvin Rock, tá na Nicarágua, ouvindo a Massa FM. Obrigado, queridos amigos da Nicarágua, da América Central. Aí é Caribe, viu, Elvin? Me conta, é Caribe já? Porque a Nicarágua tem praias maravilhosas, né? Tem aquela história da invasão americana, enfim, que é um rolo danado, mas deve ser linda a Nicarágua. Abraço para os amigos da Centro América. Todos somos hermanos da América Latina. É Dereza Espíndola também. O Robert Almeida de Chapadinha. Tá perguntando se já comi sururu. Já comi muito sururu, que é a carninha da concha da praia. Aê! Luiz Carlos Ferreira tá aqui. Valeu. E o Adriano Ora tá falando qual o zap da massa. Gente, o Bené é ouvinte nosso. E ele está atrás de uma moça. Tá atrás de uma fêmea ancuda. Aê! Aqui falamos de traição durante 2 horas, ainda temos áudios aqui para colocar, mas eu queria falar com o Bené, que tá atrás disso, e eu quero fazer uma boa ação hoje. Bené, boa noite.
1: Boa noite, Danilo.
0: Tudo bem, meu velho? Como é que você tá?
1: Eu tô bem, melhor agora falando com você, um ótimo locutor, tá de parabéns.
0: Obrigado, Bené, mas me conta uma coisa, amigão, você tá quanto tempo sem beijar de língua? Hein? Não, eu tô falando aquela beiçada de língua que beija de olho fechado.
1: Olha, Danilo.
0: Hein?
1: Eu creio, Danilo, que eu tô mais ou menos uns 9, 10 dias ali, tô sozinho.
0: 9, 10 dias? Ô, oh, mentiroso.
2: Vixe!
1: Nove meses,
0: meu amigo. E aí, mas.
1: Um ano por aí, viu, Danilo, que eu tô sozinho. Né?
0: Mas você tá se virando como? Assistindo Band Privé, no celular. Você tá indo ali nas casas das primas, tá acessando aquele site lá, como era aquele site lá que patrocinava o Corinthians, rapaz? Meu Privé, sei lá, como é que é o nome, rapaz? É algum tarado que manda aí o site aí que patrocinava o time de futebol, rapaz, que era Palmeiras, sei lá. Mas é caro, ali é 500 pau, viu?
1: Eu não sou muito fã de jogo, não, viu,
0: Danilo? E não pode nem pôr a mão, pode ter certeza.
2: Epa!
0: Eu esqueci o nome do site, que eu não vejo essas coisas, né? Obviamente, eu só sei pela imprensa, pela internet, por isso que eu não sei dizer o nome. Mas eu vou lembrar do site. Mas, amigão, me conta aí, Bené, o que você precisa, como é que eu posso ajudá-lo? Você tá atrás de uma moça, você quer namoro sério?
2: Calma, rapaz, deixa eu falar pra tu falar aí!
0: Você tá nervoso? Como é que tu vai chegar na mulher desse jeito? Tu já vai queimar a largada antes de baixar a calcinha. Calma, amigão, é no papo, é na conversa, na valsa, na valsa. Meu amigo Bené, primeiro, qual é o seu nome, qual a sua idade e o que você precisa?
1: Olha, Danilo, eu tenho 45 anos, né? Eu moro na capital de São Paulo, né? Eu trabalho atualmente, eu trabalho de motofretista. Eu cheguei agora há pouco do serviço, eu comecei às 5 da tarde, cheguei meia-noite e meia em casa.
0: Certo.
1: É, eu sou um cara que eu não uso droga, eu não fumo.
0: Mas isso é obrigação sua, não usar droga, tá? Não vê, isso não é vantagem. Isso aí é obrigação de sua como cidadão, porque ainda não é permitido nesse país. Mas eu quero dizer, Bené, o que você precisa? Eu sei que você é trabalhador, que é um cara legal, que é um cara maneiro, mas o que você quer pra sua vida? Conta pra mim.
1: Eu quero arrumar um grande amor da minha vida, viu, Danilo? Pra mim não importa a distância, né? O importante é conversar, se entender e quem sabe é rolar alguma coisa séria, é pra só vir morar comigo. Eu moro sozinho.
0: Boa, mas a casa é sua ou é alugado?
1: A casa, na verdade, é alugada, mas pra quem foi... Ô, Danilo, mas pra quem foi mendigo de rua com 3 anos em Fortaleza, no Ceará, eu acho que tá de um bom tamanho. Tenho tudo dentro de casa, tenho moto pra trabalhar hoje. Eu tenho uma.
0: Mas você sabe, que vai ver, quando você era morador de rua, você pegava mais mulher. Que elas ficavam com peninha, aí o pá debaixo do cobertor e olha.
2: Vixe!
0: Mas é morador de rua, pega muita mulher. Eu não vejo um sozinho. Sempre tem um cachorro e uma fêmea do lado. Tem um aqui na Paulista, que eu vou embora aqui da rádio, e eu a quebra pau todo dia, mas a mulher não larga o cara. Ele não tem nem casa pra morar, mas a mulher tá lá brigando com ele, mas fica do lado dele sempre. Então eu acredito que quando você era morador de rua, você devia ter uma companhia, não tinha?
1: Tinha nada. A companhia era solidão e escuridão.
0: Mas que bom que você superou essa... Então, legal que você hoje é um trabalhador que conquistou suas coisas. Mas eu quero saber de mulher. Como é que você quer a mulher? Você tá querendo um namoro sério? O que você quer?
1: Olha, Danilo, na verdade assim, eu quero uma pessoa que venha correr junto comigo, uma pessoa que venha morar comigo. É, pra mim, assim, eu quero uma mulher assim, entre 25, apesar que eu tenho 45 anos, mas a minha faixa etária de idade de mulher é entre 25 a 45 da minha idade, porque mulher de 19, 18 anos, eu acho que pra mim não é preconceito, mas porque não tem muita responsabilidade, não sabe o que é da vida, né? Uma pessoa que não é bem disciplinada.
0: Não, mas peraí, Benes, tu acha mesmo que uma menina de 19 anos não vai te querer?
1: Ah, claro que não, Danilo. Ô, Danilo.
0: Então,
1: Danilo,
0: amigão, vamos baixar a bola. Você tem primeiro que conhecer a pessoa, independentemente da idade, e saber se você gosta ou você não gosta. Idade não quer dizer mais nada. Às vezes, Danilo, uma coroa tá mais enxuta. Às vezes, uma coroa tá menos surrada do que a novinha. Então, você tem que primeiro bater o papo pra depois. Não vem com essa história de idade. Aceite a conversa, o papo, pode ser uma coroa, pode ser uma novinha, mas pode ser uma pessoa que pode ser sua companheira. Então vamos lá, repita devagar o seu número, o seu telefone, o WhatsApp. E qual bairro que você tá morando atualmente, amigão?
1: Eu moro na região de Goianazes, Zona Leste. Goianazes, Danilo, fica bem próximo aqui, sabe? O Corinthians e Itaquera.
0: Maravilha.
1: Do lado de aqui,
0: ó. Maravilha, maravilha. Então, ó.

0: uma taca firmada. Tá aqui um homem de verdade, atrás de uma mulher, um rapaz trabalhador, que tá 9 meses sem baixar uma calcinha. E tá doido, doido, doido pra levar você pra casa, pra te sustentar. Você mima a sua companheira ou não? O que você faz pra ela? Olha, que ninguém faz?
1: Eu gosto de mimar, mas aí depende do que jeito seja, né? Porque
0: não. Mimar entendeu? É pagar uma unha, pagar o salão de beleza, pedir uma pizza, levar pra comer um sushi. Isso é mimar.
1: Esse aí é o de menos, né? É o de menos pra mim, Danilo. Dinheiro no bolso é todo dia, graças a Deus.
0: Então é isso aí. Mas Bené, é Bené de quê? De Benedito?
1: É, Benedito é meu pai. O meu pai é técnico em eletrônica. Ele tem 70 anos, mas um velho bem chute.
0: Mas tá, mas qual é o seu nome então? Qual é o seu nome?
1: O meu é, na verdade, é Benevaldo. Os colegas me chamam de Bené, que é o nome pequeno, Bené.
0: Certo, Bené. Tá certo. Então, o telefone dele é 95241-8282, tá certo? 95241-8282, quem quiser aí o homem. Mas Bené, você não abre o leque para outros tipos de gênero?
2: Ai!
0: Ou não?
1: Não, viu, Danilo? O meu negócio é só com mulher. Pra mim não importa a distância, entendeu?
0: Mas são mulheres também, ninguém precisa saber.
1: Não, mas aí
0: é tudo no
1: que...
0: off.
1: Ah, mas ela, mulher de trouxa, não dá certo não, viu?
0: Não, dá sim, mas você já experimentou pra saber?
1: Hein? Não,
0: se mandar algum, pelo menos converse. Por favor, não dispense oportunidades. Que se você tá 9 meses, meu amigo, se completar um ano, vai encroar. Aí tu não vai saber mais usar. Aí o que era líquido vira pó. Epa! 95241-8282, nosso amigo Bené, que vai chegar junto. Ó,
1: Exatamente.
0: Tem 7 mulheres pra cada homem no mundo, só dessas 7, 2 já traí, já passou longe dos homens. Boa madrugada, Danilo Quixaba. Um abraço pros vigilantes, um abraço pra você, José Daniel, tá certo. Moças, por favor, entre em contato com o Bené. Bené, quer fazer o último apelo?
1: É, o último apelo aqui, ô Danilo, pra mim, às vezes tem muitas mulheres que falam assim, mas o rapaz mora tão distância, não é problema, tem ônibus e avião pra isso, porque é quando não era, eu acho que não era nem da sua época. Quantos anos você tem, ô Danilo? Você tem
0: 30 anos. Eu tenho 30 anos.
1: Eu acho que não era da sua época, e era da minha época, na época era só carta, era comunicação só por quarto, você tem que esperar 10, 15 dias pra carta chegar, pra depois você corresponder, pra poder você ver o que a pessoa mandou antigamente. Era assim, agora tem tecnologia, ônibus, tem avião, tem tudo, né?
0: Mas você paga? Mas não adianta nada ter esse tanto de coisa se o cara não pagar, né?
1: Ô Danilo, Oi. Eu já fui até locutor de rádio, Danilo.
0: Maravilha. É um locutor de rádio, então pra virar mendigo também, né? A coisa tá andando pra esse rumo, sabia? Mas amigo, que bom, Bené, que bom, sorte pra você, tomara que você encontre o relacionamento, e caso você encontre, pera, deixa eu ver se tem alguma coisa a ver aqui essa história aqui.
3: Aí, Bené, ó, Danilão tá com 30 anos, ó, bate um papo aí no ódio,
1: vocês dois. Ô, você não dá certo,
0: Me deixa quieto, Bené, tô tentando te ajudar.
4: Não, o pior é que eu não me arrependi de ter quebrado o carro, não me arrependi muito.
0: É a Lilian respondendo outro ouvinte aqui, mas tá certo. É, Danilo, posso fazer uma pergunta? Como escreve seu nome? Ângela de Curitiba. Ah, vovó do sexo tá aqui. Será que a vovó do sexo dá pra você? É, dá pra você conversar com ela? Dá sim, a Ângela é gente boa, ela é de Curitiba. De ônibus é só uma hora e meia.
1: Tem que ver a idade da mulher.
0: A Ângela é gatinha, ela mandou foto aqui. Eu acho que dá pra você sim, num bom sentido, é claro. Não vai me entender errado.
5: Bom dia, gente. É de Rueda da Preguiça, dona Ária. O que sabe? 2 anos ouvindo Companhia da Massa, já teve algumas mudanças de apresentadores aí, ok? De locutores, né? Como que é assim, ó, o Casão, ele deu um...
0: Não, depois eu vejo aqui, isso aqui é coisa interna.
3: Ih, vixe!
0: Isso aqui eu ouço e depois coloco, tá bom? Ouvindo a Massa FM, tá, o rapaz não tá parecendo mulher, não. O Robert Almeida do Santos tá falando, Danilo, eu acho que o Bené quer traçar você, né? Vocês estão confundindo, tá? Então é o seguinte, Bené, vamos esperar até o final do programa, e aí você manda uma mensagem aqui, um texto pra saber se alguém mandou algum papo pra você, mas se não der certo, a gente vai apelando até 12 meses. Chegou num ano, a gente desiste, tá bom? Um abraço pra você, viu, amigão? Um
1: abraço, Danilo, por causa da função.
0: Valeu. Ai, eu vou ouvir, Ed, a sua mensagem aqui, tá? E catar os áudios para continuar o tema, e daqui a pouco tem outro assunto no Companhia da Massa.
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1: Ô Danilo, o Bené tá com bela cova já e tá querendo escolher novinho ainda. Ah, pra parar, hein?
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3: Vamos ouvir música, daqui a pouco a gente volta pro tema.

0: Com Rapadura é a história da corrinha, hein? A partir de 3 da manhã.
1: E vixe!
0: Vamos tocar fogo no rádio! Só música doida no ar! Manda um abraço pro Laçador! Obrigado, Laçador! Bené tá falando que teve uma mulher que chamou ele, mas sumiu. Calma, Bené. Vou repetir teu telefone de novo. É 11, o DDD, 95241-8282. 95241-8282. Você pode mandar a mensagem pro Bené, que o Bené tá doido pra você dividir o aluguel com ele, tá? Vamos lá fechar esse tema, mas ouvir todos os áudios aqui. Pode falar, fica à vontade.
2: E aí, Danilo Quixaba, boa noite. É o William Carreteiro por cá, Positiva, falando aqui de São Paulo. Boa. Carreteiro caçambeiro.
0: Pode falar, amigão.
2: Eu vou falar que eu já treinei, né? Já fui pra academia várias vezes aí. Já treinei, parei. Aí eu fiquei 10 anos treinando aí, fazendo academia, fiquei um saladão e tal. Tive uma conclusão: dinheiro jogado fora, cara.
0: Por quê?
2: Quem faz academia, você pode fazer 10 anos na academia. Se você parar durante um período de um ano, ninguém nem vai saber que você treinou. Ninguém vai saber que você treinou. E outra, quem treina logo, 10 anos aí, no máximo 12 anos, vai ter as juntas do corpo toda dolorida aí, toda desgastada. Sim. E aí, meu filho, a conta vem.
0: Entendi.
2: A conta vem aí. Vai ter a doença do fisiculturista, que é aquela doença que dói o corpo inteiro, filho, desde da orelha até a unha do pé. A unha do dedinho do pé. Valeu, Massa FM. Minha rádio é massa. Um abraço.
0: Ô, amigão, lamento que a sua experiência com a academia tenha sido assim, mas qualquer coisa no mundo, na vida, sem prática, você perde os seus benefícios, né? Então, assim, a academia, você tem que manter constantemente o exercício para que você se desenvolva ou mantenha o seu porte físico. Só que eu vou entender o seu comentário, porque na sua época de academia, era aquela época que as pessoas não tinham ainda essa consciência de exercício físico, da importância da vida saudável. Não tinha essas smart fits da vida, não tinha essas academias que tinham melhores equipamentos, né? Era a época do Stallone, do Jackie Chan, era a época do Bruce Lee. Então era a galera raiz, Chuck Norris mesmo, a galera Charles Bronson, que fazia academia mesmo pra porrada, essas paradas. E não é. Hoje os treinos são mais voltados pra qualidade de vida do que exatamente pra o alto desempenho. Essa história de fisiculturismo que você falou é pra minoria. É para quem quer seguir o esporte. E assim como todos os esportes, exigem um desempenho quase sobre-humano. Porque a ginástica rítmica também exige isso, a natação também exige isso, o fisiculturismo como esporte, que exige aí esse condicionamento diferente, tanto a alimentação quanto o ato de puxar o ferro é diferente. Então, acho que a academia faz muito bem, sim, e nem todo mundo que faz academia se dá mal. Agora, no seu caso, como você pegou uma época que não tinha tanta consciência e tinha muita história de anabolizante, entendeu? Aí eu acho que você não teve uma experiência legal. Mas não fica sedentário, não, faz uma coisa mais leve, entendeu? Eu acho que essa é a saída. Eu só falo de academia porque eu tinha muito preconceito e hoje eu tô tentando desfazer isso e tentando ter uma vida mais saudável.
3: Oi, Danilo, que chave.
0: Oi, querida.
3: Meu nome é Lara. É igual aquela música. O da Hilo paga energia.
0: Hein?
3: O do Corolla paga gasolina. O da Mercedes paga o salão. O do Fox a fatura do cartão. Ela tem 4 namorados pra dar pico de presente. Não é interesseira, ela é inteligente. Mas acho que eu falei merda. Eu tô me sentindo isolada. Desculpa minha sensibilidade aqui. Mas olha esse caso japonês aí, tô de cara.
0: O que você achou?
3: Pegar 35 mulheres de uma vez.
0: Foi?
3: Acho que ele teve mais mulher do que o rei Salomão.
0: Com certeza.
3: Eita, nós falei merda.
4: Enviado.
0: Beijo, minha linda. Um abraço pra você, uma ótima noite, tá bom? Você cantou essa música, mas não conhecia, não, viu?
5: Bom dia, que já.
0: Oi, bom dia.
5: Rafael Guarujá, falando diretamente da empresa Comax. Manda um abraço pra gente aí, que já.
0: Um abraço pra galera da Comax. Oi.
6: É isso mesmo, Danilo Inchada. Tem que atender aí todo mundo aí, faz o seu melhor mesmo, porque a gente faz o nosso melhor pra ouvir vocês.
0: Muito
6: também,
0: bem.
6: Porque a nossa rádio é massa, a gente adora essa rádio. Minhas madrugadas nunca mais foram as mesmas. Companhia da Massa, minha rádio é massa.
0: Obrigado, amigão. Sua dedicação é muito importante pra mim, tá bom? Mandar um beijo pra Bruna da Silva. Aliás, tem uma mensagem aqui, daqui a pouco eu leio sua mensagem, tá? Daqui a pouco eu leio, tá? Oi.
1: Bom dia, Camilo. Aqui é o Edinaldo de Rondonópolis, Mato Grosso. Dá um alô pra nós aí. Vigilante curtindo. Rádio é massa.
0: Valeu, meu amigo vigilante de Rondonópolis.
7: Ô, Xabão.
0: Fala, Davi!
7: Davi, mano, e aí? Então, negócio de traição e quieto aí, mano, olha, esse traição é complicado, né? Quando você perdoar, pode trair de novo, não. Isso eu perdoaria, não, acho que perdoaria, não, né? Pô, se eu fosse todo aberto, aí tudo bem, né? Entendeu? Mas porque o pai vamos assim, é complicado, mano, é complicado.
0: Imagina.
7: Mas é só pra mim, pra bater uma mulher, pra chocar a mãe, pra pai pia aí, só alegria, mano, só alegria. Bora, você é 10 aí, zona do Brasil aí, bora.
0: Homem é bom!
7: Rádio é massa!
0: Homem é espetacular!
7: Beijo pra trás, pompa,
0: Brasil!
7: Bora, tamo junto aí, mano, tamo junto. Bora. C10 aí.
0: Companhia da Massa.

0: eu mandei a mensagem pro Divino. Professor Divino, a prova de imuno vai tá fácil. Ele só viu luz e avisou. Ele só visou e avisou. Ele visou e avisou. Oh, meu Deus! Ele viu e ele visou e avisou. Ele visualizou. E não respondeu nada.
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0: Kiss FM de Paulo e Paulino com Nada Mudou. Essa é maravilhosa, hein? 3 da manhã eu vou começar a botar pocando aqui com música velha, hein? Gente, eu tenho boas notícias pro Bené, que foi o ouvinte que pediu mulher ainda pouco, e eu com uma boa ação, que eu sou uma pessoa do bem, eu estou arranjando fêmeas pra ele. E aí, apareceu aqui a minha querida amiga Roseli. Ela mandou um áudio longo falando que ela é uma coroa enxuta, que ela quer tirar a teia de aranha. E eu vou ainda mexer nesse áudio aqui pra ficar legal pra colocar no rádio, tá? Mas, Bené, a Roseli tá no ponto. Roseli, se você atender minha ligação, eu já liguei pra você, você não me atendeu, eu vou ligar de novo pra te colocar no ar pra ver se eu faço a ponte sua com o Bené, tá bom? Então, enquanto isso, eu vou ler essa mensagem aqui. Bom dia, Danilo Quixaba. Ele falou macarronada, eu não entendi porquê, acho que foi o corretor do celular dele.
1: E vixe!
0: Meu último ano do ensino médio, eu me mudei para o período da noite. À noite, escola sempre, ensino médio, é tempo do povo namorador.
1: E vixe!
0: Que fica namorando atrás do carro dos outros. É. Me mudei para o período da noite, comecei a me envolver com uma colega de turma, só que eu também ficava com a cunhada de um amigo meu de infância, que morava no sítio e vinha para o centro na segunda para um curso, e também ficava nos finais de semana com uma ficante antiga já. Aí um dia combinei de ir na casa da colega de turma, cheguei lá, estavam as três. Não sei como descobriram. Aí eu falei, já que descobriram, que tal nós três ficarmos de uma vez? A colega da turma chegou às duas, resultado, saíram no tapa, fui separar, levei mordida e unhada. A colega também furou os dois pneus da minha moto, só prejuízo, nunca mais também. Essa história eu tenho certeza que é verdadeira. Ela tem todos os elementos de uma história verdadeira de quebra-pau. Então, amigão, eu lamento, mas você foi feliz por um curto período, mas por um bom período, tá? Bom dia, Danilo Quixaba, tô na escuta, é a Vanessa de Curitiba. Um beijo, Vanessa. Danilo Quixaba, aqui é a Raniele Lucas Tauan, de São Benedito, interior de São Paulo. Muito obrigado. Tá certo? Agora vamos ouvir os áudios ainda desse tema. Eu já vou mudar o tema, tá?
2: Bom dia, Danilo Quixaba.
0: Sou eu?
2: Eu sou o vigilante noturno.
0: Diga,
2: aqui na minha guri, tô ouvindo.
0: Boa.
2: A rádio Raça.
0: Maravilha.
2: A rádio do Ratinho, né?
0: Yeah.
2: Rapaz, desde o dia que eu liguei essa rádio aí, que eu conheci essa rádio Massa, nunca mais toquei. Não sei nem
0: Massa
2: FM. Se existe outra rádio. A minha rádio é Massa.
0: Boa, valeu, meu chefe.
2: Valeu, Danilo Quixaba.
0: Valeu.
2: Muito gostoso ouvir essa
0: Massa
2: rádio.
0: FM.
2: É muito bom. Valeu, Rádio Massa.
0: Obrigado, meu amigo vigilante. Tomara que você tenha um ótimo plantão e bem tranquilo, tá?
2: Bom dia, Danilo Quixaba.
0: Já ouvi você. Oi.
3: Bom dia, Danilo.
0: Bom dia, minha linda.
3: Sou eu, Irani.
0: Oi, Irani.
3: Aqui do Embu das Artes.
0: Certo.
3: Dormi, acordei, tô aqui ouvindo a rádio.
0: Boa.
3: A minha rádio é massa. Tenha um bom dia, um feliz sábado.
0: Obrigado, minha linda. Pra você também.
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0: Nuvem. Aplausos para essa canção maravilhosa que a gente adora. E você sabe que essa canção, essa história eu já contei aqui mil vezes e tem gravado, porque ele contou esses talk shows aí da madrugada. O Gilliard, ele tava desacreditado da carreira musical dele. Ele começou a xingar Deus. Ele tava numa embarcação, tava num navio no Rio de Janeiro, se não me engano, e nada tava dando certo pro Gilliard no Rio. E aí, ele começou a xingar Deus. Falou, não acredito mais em nada, não vou acreditar mais em Deus, nada dá certo pra mim. E aí, no momento que ele tava nessa revolta contra a vida, ele se inspirou naquela música, Aquela Nuvem. Que aí, pra ele, foi um recado de Deus e passou a dar tudo certo pra ele. Foi um grande sucesso e é uma música que a gente adora! Se eu não me engano, é do ano de 1972, Gilliard! E a outra é do César Augusto, que é aquela Pouco a Pouco, que é do César Augusto e da Martinha, que é outra música maravilhosa. Bem, eu vou lançar o novo tema aqui pro Companhia da Massa, pra gente virar a página, mas antes eu vou colocar o áudio da Roseli, que ela tá querendo o Bené. O Bené é o ouvinte que tava doido atrás de mulher, tava na pedra, tava zerado, tá, entendeu? Só fazendo amor com o celular, com a tela do celular. Antigamente era com a revista, né? Hoje é com a tela do celular.
1: Revista!
0: E aí a Roseli, ela tá contando a história dela, que é uma moça que gostaria de conhecer um rapaz. Diga, Sueli. Eu tentei ligar pra você, mas você não me atendeu, mas vou colocar o áudio dela, que também tá topando, conversar com o Bené pra ver se eles conseguem aí entrar no relacionamento.
2: Sou eu há 5 anos, tenho 62 anos, sou uma viúva enxuta, tô 5 anos sozinha, conheço o Goianazes, eu vou muito lá do Timão, lá na perto da caixa d'água, tirar a teia de aranha dele de mim, certo? Ele pega mulher nova, ele vai levar uma pensão pra ele pagar e levar a Gaia, né? Eu sou um pouquinho mais velha do que ele, mas sou experiente. Tô precisando de um companheiro, tô muito viúva, solitária. Mas vou dar um oi no Bené aqui, tá?
0: Tá certo, manda um oi pra ver se dá certo. Diz que pra tirar a teia de aranha dela e dele, ó. Um pai passou por uma daquelas confusões clássicas de família ao arrumar a si mesmo e aos filhos pra ir com roupas de festa para um aniversário. A empolgação terminou logo na chegada, quando ele deu de cara com o local fechado e, ao checar o convite, percebeu que havia confundido a data. Descobrindo que o evento, na verdade, aconteceria apenas no final de semana seguinte. E aí, meu amigo, você já confundiu alguma data? E quando viu, chegou lá que estava no dia errado? Uma vez aconteceu isso, cara, aqui na massa, comigo. Numa festa de São João, você acredita? Eu vim com chapéu de palha aqui na Avenida Paulista, vim com calça de roceiro, só que eu vim um dia antes da festa. Paguei o mico pra nada. Pois é. Você já confundiu alguma data? Se arrumou e quando chegou lá, viu que errou o dia? Como é que foi, hein? Se isso acontecesse com você, o que você faria? Eu já fiz isso demais na minha vida. Sou completamente enrolado com relação a isso. Tem alguém que você conhece que sempre se confunde com datas e horários, hein? Aquela pessoa que nunca dá uma dentro, no bom sentido, é claro. Já errou data de aniversário, já errou reunião, enfim, que confunde também o nome da mulher. Tem esses também que confunde, às vezes nem tá fazendo coisa errada, mas... Uma vez eu tinha uma chefe que eu falava tanto o nome dela, era uma coordenadora que eu tive, que em casa eu chamava minha mãe com o nome dela. Imagina se fosse pra mulher, né? Pare! Você se considera uma pessoa desligada ou não, hein? É daquelas que vive esquecendo tudo ou é daquelas que sempre lembra a família dos eventos, hein? Pode participar a partir de agora em 11-3509-9290.

0: Beira Moura, um clássico junto com João Mineiro e Marciano.
1: Não.
0: Dizem, o velho do lixo me fofocou que a Perla tá morando em Cotia, aqui na Grande São Paulo, hein? Perla Paraguaia! É Paraguai, não é Uruguai não, né? É Paraguai.
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0: Gente, eu vou tocar mais uma canção, uma pequena curiosidade. Terrível, né? Porque tem uma banda chamada Cavaleiros do Forró, que essa banda tem uma praga desgraçada que eu quero até bater na madeira. Todo mundo quase morreu dessa banda, cara. Gabriel Diniz morreu, Elisa Clívia morreu e o outro vocalista morreu recentemente. Tem uns 4 ou 5 vocalistas que morreram, infelizmente, dessa banda Cavaleiros do Forró. E acho que dessa canção aí, todo mundo que tá cantando aí já morreu também. E foi acidente de carro, queda de avião, cruz credo. Mas a banda é muito boa e as canções são extraordinárias, são ótimas. Belas lembranças do forró dos anos 2000!

0: FM com a banda Cavaleiros do Forró. É uma praga desgraçada. Muita gente já morreu, mas a banda era incrível, hein? Linda demais as canções. Mas os dois já morreram. Tinha um clipe, o clipe era bizarro. Mas era Elisa Clívia cantando aí. Infelizmente faleceu no acidente de veículo. Eu lembro, eu tava no ar, numa outra rádio, há muito tempo atrás, quando saiu a notícia, se não me engano, foi do Rio Grande do Norte, ou em Sergipe, que ela tava pra shows, fazendo agenda e tal, e infelizmente faleceu dentro de um Palio. Foi um Paliozinho pequeno aí, bagaçou, e perdemos a Elisa Clívia. Aí depois aconteceram outras tragédias com o Cavaleiro do Forró, inclusive a queda do avião do Gabriel Diniz, que foi vocalista no começo da sua carreira dessa banda. Vamos lá, o povo fala.
1: Bom dia, Quixaba. Bom dia. A veinha falou que tá enxuta aí, mas a veinha tá com a voz, tá quase morrendo, pô.
0: Não.
1: A veinha aí não aguenta mais uma perna.
0: Inclusive, o Bené sumiu e a ouvinte sumiu. Então, eu acho que já tá rolando, hein? Eu acho que se ela... Eu acho que ela deve ter pego o 99, já tá chegando em Goianás. Ela deve tá chegando em Goianás, viu? Ora, se o camarada comia lixo. Quanto mais... Oi!
2: Bom dia, Danilo.
0: Bom dia,
2: Nádia,
0: minha linda.
2: De Chapecó.
0: Ah, o Bené tá aí. Para, Nádia. Você ouviu, Bené, ainda agora, a nossa ouvinte, ou você sumiu? Você ouviu ou não ouviu? Me diz aí, me escreve aqui se você ouviu a moça que tá afim de você. Não foi a Nádia, não, hein? O que foi? Bené, você ouviu a ouvinte que tava interessada em você, que eu fiquei meia hora colocando o áudio dela? Ouviu ou não ouviu? A ouvinte que eu esqueci o nome aqui, que ela não atendeu meu telefonema, mas ela estava interessada em você, tá? Mas ela já salvou seu número, tá, Bené? Não sei se rolou, se não rolou. O Edvan tá em Picos no Piauí, agora pode falar, Nádia. Beijo, minha linda, pode falar.
2: Bom dia, Danilo.
0: Não, peraí de novo. Pare! Bené, mais de 60 você não quer? Ah, tu não quer mulher. Então, Bené, eu vou te passar um site aqui, Fatal Model. Aí você vai lá, paga 500 contos e não enche meu saco, tá? Tá escolhendo demais. Pare! Vai no casarão que é melhor.
2: Bom dia, Danilo.
0: Oi.
2: Nádia de Chapecó.
0: Oi, Nádia. Tudo
2: bem, Danilo? Eu dificilmente erro datas ou nome de pessoas, né? Eu sou muito ligada nisso. Mas eu tenho um irmão que mora aqui em Chapecó, veio pra cá na época que eu vim, e ele chegou uma vez lá em casa em março, dia 28 de março, pra me dar um abraço de aniversário, um presente. Meu aniversário é 28 de abril. Foi uma risada só, né? Então ele é bem esquecido de datas, ele troca. Mas tem muitas pessoas que é assim. Grande beijo pra você.
0: Beijo, minha linda. Beijo, Nádia. Agora, Nádia, eu acho que é mais a intenção da pessoa. A data é o que menos importa. Importa a intenção, você não acha? Quando eu era criancinha, eu pensava que o Natal era dia 24. Eu pensava que o Natal era dia 24, dia 25. Eu não pensava que não era nada, assim. Eu também era meio desligado com datas, né? Mas a gente vai crescendo, vai dando importância ao calendário. Não é porque as datas são importantes, é porque é importante você se forçar a comemorar e brindar a vida, entendeu? O Adriano Ora tá confirmando que foi em Sergipe. Foi em Sergipe, então. Errei, desculpa. Foi em Sergipe que perdemos a Elisa Clívia. Beijo, Nádia. Ótima noite pra você, viu? Obrigado pela sua participação.
3: É, você na época era molecote, a Alessandra Adriana na época, né? Eu troquei o nome, acho que da Alessandra. Conheci, ô, Adriana.
0: O quê?
3: Você, Adriana. E quem é Adriana? É Alessandra? Não, é uma amiga minha. Amiga é essa aí. Ficou brava, assim. Eu trabalho com as duas, né? Molecote e as duas. Já aconteceu já,
0: pode,
3: irmão.
0: Assim.
3: E também na época eu até com a minha futura mulher, que fiquei com ela, não deu certo, não, né? Mas eu saí da prisão, né? Graças a Deus, né? Então, a coisa, eu vou ter um filho de 20 anos, completou, será agora, em agosto. Não é Davi Ando, né?
0: É
3: o Davi 2.
0: É?
3: Aí eu falei assim, outro nome lá também, aí ficou bravo, acontece, né? Aí fica brava mesmo, né? Aí ficou só por isso mesmo, consegui enganar. Falar que é amiga, foi que é prima, né? Dá pra enganar, enganada, né? É isso aí, já manda pro filme um pornô pra você aí. Bora, vou dica do pornô do Davi aí. Bora.
4: Animar, homem é bom.
3: Chama aí. Bora.
4: Homem é espetacular.
5: Brasil.
0: Davi, o maior colecionador de DVD pirata pornô do Brasil. Davi tem todos, hein, Davi? Davi, vê se tu me manda uma cópia do Big Mac. Mas não é aquele do McDonald's, não, viu? Cadê você? Oi? Fala.
3: Você na época era molecote?
0: Era, Davi, tu era molecote? Você ainda é molecote.
6: Ô, Danilo, achei legal mesmo essas curiosidades que você coloca aí das músicas, dos cantores, achei bem bacana aí, parabéns, hein, pela iniciativa.
0: Obrigado, amigo, gentileza sua, hein, a partir de 3 da manhã, tá liberado pedir música. Vamos tocar música, brega, lambada, modão antigo, só loucura aqui na madrugada da Massa Fiada. para você não precisar de pendrive e ouvir músicas à moda antiga. Entendeu? Manda um abraço pra Macambira e Sergipe.
5: Bom dia, Rádio Massa.
0: Bom dia.
5: Eu sou vigilante noturno de cachorro.
0: Fala, meu amigão.
5: Agora, você ficar com a Rádio Massa ligada a noite toda, dia inteiro, pra ouvir uma música dessa que tocou até
0: agora. Você gostou?
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0: Cedo acabou, seu amor deixou nesse peito meu.
5: Rapaz, não tem outra rádio. É massa. É muito luxo, cara.
0: Boa.
5: Só ouve música massa.
0: Legal.
5: Valeu, Rádio Massa.
0: Valeu, amigão. Olha, eu fico feliz que você tá trabalhando e feliz da vida. É isso aí. O espírito é esse.
7: Ô, gente, então, confirmado, eu vou...
8: Não, você não vai, não.
7: Eu vou mais, não. É, mas eu ia, viu?
9: Não.

0: FM, 2:56.
1: Eu mandei uma mensagem pro Divino. Professor Divino, a prova de imuno vai estar fácil. Ele só viu luz e avisou. Ele só visou, realizou. 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Oh, meu Deus! Ele viu, visar. Ele visou, realizou. Ele visualizou. E não respondeu nada.
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0: Class FM, a minha rádio massa, Chico Rei Paraná com César e Paulinho, homem de Piracicaba. E Chico Rei de saudosa memória. Morrer já é terrível numa tragédia, com rapariga então, aí é problema. Quando eu era repórter, eu fui fazer uma cobertura dessa que o cara matou a rapariga no acidente de carro, meu Deus do céu, que tragédia. Bem, 3 da manhã chegou e vamos atender pedidos musicais, peraí.
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0: continuar respondendo o tema, pode ir mandando em 11-3509-9290. Mas é 3 da manhã, vamos tocar música legal. Música velha, modão antigo, música brega. Eu vou colocando os áudios que vocês vão participando do tema que eu falei, de gente que é esquecida, meio desatenta, mas você também pode pedir sua música, sua boa lembrança, sua memória afetiva. Primeiro eu vou tocar a minha e depois eu já começo a tocar os pedidos de vocês, beleza?
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0: E aquele recado, o sapo tem olho gordo, mas só vive na lama.
3: Danilo, que

0: Ô, filho, quando eu nasci, minha mãe me cobriu de oração. Deus me abençoou. Meu corpo é fechado, filho. Obrigado, meu Deus. Meu olho de cururu, filho. Não chama meu avião, não, filho. Ó, pisadinha do Seixão. Pode copiar, pode copiar.
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2: Vocês já ouviram aquela frase que fala assim: do inferno é que se vê o paraíso? É exatamente o que eu descobri nessa canção.

0: Classe FM com Zezé de Camargo e Luciano. Diz pro meu olhar clássico, versão acústica maravilhosa que a gente ama. Não é isso, Bolinha?
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0: 11-3509-9290. Vamos ouvir música velha. 3 da manhã no Companhia da Massa. Pode falar.
2: Quixaba. Bom dia, bom dia.
0: Bom dia.
2: Quixaba, que é o mineiro que faz a segurança aqui em Viana.
0: Fala, Quixaba, mineiro.
2: Já que você quer tocar uma música antiga, tá bom? Carlos Alexandre pra nós aí, qualquer um.
0: Aí
2: que você adorar aí pra tocar aí que eu apaixono. Carlos Alexandre, coisas boas. Tempo que não volta mais. Valeu, Quixaba. Tamo junto, nego velho.
0: Você sabe que eu tenho uma curiosidade do Carlos Alexandre que também é meio bizarra, meio mórbida pra esse horário de 3 da manhã. Mas eu vou contar. Porque até quem não gosta de música brega vai ficar meio apavorado com isso. E eu espero que você esteja acompanhado. Que se você estiver sozinho, é melhor ir para debaixo da cama. Que é o seguinte. O Carlos Alexandre era muito fã de um outro cantor de brega chamado Evaldo Braga. E ele teve um sonho com o Evaldo Braga, que morreu de acidente de carro em Campos dos Goytacazes, do Rio de Janeiro, ainda nos anos 70, se eu não me engano. Evaldo Braga cantava demais, tinha um vozeirão. Era conhecido como o ídolo negro do Brasil. E aí, era uma vida triste, foi menino abandonado, acharam ele na lata de lixo, cresceu sem pai, sem mãe e tal. E aí virou um grande artista. Só que ele morreu com menos de 40 anos de idade, com 20 e poucos anos, 30 e poucos anos, ele faleceu nesse acidente de carro. Enfim, anos depois, o Carlos Alexandre, eu me arrepio todinho, acho que não vou contar essa história, não.
3: E vixe!
0: Eu vou ficar arrepiadinho, não. Eu tô aqui de noite, aqui uma hora dessa, não. Mas já que eu comecei, eu vou terminar. Carlos Alexandre sonhou com Evaldo Braga depois que morreu. Ponto. E sabe o que aconteceu? Ele gravou um disco em homenagem a Evaldo Braga só com músicas do Evaldo Braga. E sabe o que aconteceu? Tempos depois, ele morreu do mesmo jeito que o Evaldo Braga. Morreu num acidente de carro. O Carlos Alexandre estava viajando muito apressado, querendo voltar para casa no Rio Grande do Norte, e acabou falecendo. Inclusive, tem uma placa até hoje no lugar onde Carlos Alexandre caiu da ribanceira. E infelizmente o carro se despedaçou todo. Até hoje tem uma gravação dele correr anunciando a morte do Carlos Alexandre. Acredito que no ano de 1989. Não tenho certeza, mas foi no ano de 89 que o Carlos Alexandre faleceu num acidente de veículo. E aí olha que louco, ele sonhou com o Evaldo Braga, que morreu de acidente de carro, e anos depois ele morre do mesmo jeito. Dizem que o Evaldo Braga veio buscar ele, né? É, mas coisas do destino. Um não tem culpa do outro, né? Ambos foram grandes intérpretes da música brega e deixaram sua marca nesse estilo popular que foi recordista de venda de discos. E essa aqui foi uma das principais. O primeiro sucesso dele foi de 73 com Feiticeira. Mas ele arrebentou o Brasil inteiro em 1978 com essa que é Arma de

0: Sombra. Forró Saborear com Daniela. Vamos lá. Vocês querem ouvir o quê, meu amigo? 11-3509-9290 aqui na Massa FM. Danilo que chama ao vivo. Cadê você?
1: Danilo, toca Temanga Uban, vivo no calor dos seus abraços. Ei. Essa, olha, é do nosso tempo, hein, meu amigo?
0: Não é do meu tempo, que eu não tava nem vivo. Mas eu gosto tanto dessa música, sabe por quê? Ela é uma composição do Cecílio Nena, que é um cara maranhense. O Cecílio Nena, ele é irmão do Unicés Drummond. Do Unicés Drummond, que infelizmente faleceu muito cedo. Acho que foi aqui em São Paulo até que ele faleceu. Era um grande compositor, fez aquela música Caldinho de Mocotó, do Genival Lacerda. Compôs várias canções maravilhosas. E ele compôs também No Calor dos Teus Braços, de Irmãs Galvão. Essa que você quer, né?
1: Danilo, toca Irmãs Galvão, vivo no calor dos seus abraços. Essa, olha, é do nosso tempo, hein, meu amigo?
0: Essa é boa demais, meu amigo!

pra Cleonice Barreto, pro Zé Gomes, pra Maria Luísa. Oh, mas isso aqui é bom pra dançar encostando positivo com negativo. Irmãs Galvão. Uma música puxa outra e eu lembrei dessa aqui que tem tudo a ver. Não tá mais aqui entre nós a grande Pérola Negra, Carmen Silva, mas essa aqui é emendada do mesmo jeito. Oi! Essa é muito boa, hein? Onde é que o Brasil se perdeu? Porque existia melodia, ritmo, harmonia e respeito à língua portuguesa. O que será que a música virou essa pataquada de hoje, hein? Danilo.

0: Essa foi nosso amigo Davi, sempre com uma bela dica de filme pornô. Davi, ele ia na barraca do pirateiro, não era 3x10, não, ele catava 5x20. Não é não, Davi? Conta aí a tua coleção bibliográfica.
1: Tá, digo assim, três cima aí. Tira minha roupa, olha, tira minha roupa.
0: Que isso?
1: Entendeu? Ele, já sabe, né? Filmão também, entendeu? O cara pega a trampa da mãe, pá, peipa da mulher pra tirar o cabelo
0: que
1: dela.
0: É isso, e
1: assim vai. Foi violada, foi um prazer, não. Mas isso não. É uma festa, um bacanão aí que tem no Rio de Janeiro aí, entendeu? Não é violada, não. As mulheres deixam mesmo, as mulheres gostam mesmo. As mulheres se entregam pros caras mesmo, então não. Entendi. E gostam do bacanão mesmo. Aí a gente caneca com os caras a gente caneca com as mulheres. E as mulheres vai que vai com os caras, entendeu?
0: Mesmo, tipo,
1: entendeu? Uma suruba mesmo.
0: Que isso, Davi?
1: Sexo, com bem galuto aí. De bengala aí. Hoje ele tá pronto. Tá? É pegar mulher, não. Pegar mulher direto, é bem galudo, né? Entendeu? E aí, que de bengala, é fit sexo. Quer amar a mulher, aí que cata as mulheres, dia das mulheres mesmo. Vem aí, tá vendo? Três clássicos aí. Bora aí. Tamo junto, Thiago. Tamo junto aí.
0: Valeu, Davi.
1: Não, quando era mais novo, que era moleque. Agora tão velhão, né? Vocês são de vida, mas sempre tô da visão aí. Bora.
0: Ô, Davi, deu várias dicas de filmes eróticos.
2: Bom dia, Danilo.
0: Bom dia.
2: Ô, Danilo.
0: Oi.
2: Tamo aqui no preparo de solo aqui, pra parar, né?
0: Boa.
2: Tá com uma moda pra nós aí, uma moda antiga aí. Dancei muito quando era novo essa moda aí. Beto Barbosa, se não me engano, o nome da moda aí, acho que é Chorando Se Foi. Garrado é massa. Um abraço, hein?
0: Você sabe que essa música é uma polêmica, que se eu não me engano é um grupo peruano ou chileno que exigiu a autoria da música, né? Que chamou-se Lambada, mas é Chorando Se Foi. Essa música é do grupo Kaoma. Gente, eu tô muito chato contando curiosidade de música. Se eu tiver, vocês me falam, tá? Eu já sou chato normalmente, mas com esse assunto eu sou mais chato. Mas a Alualva Braz, ela faleceu do jeito trágico. Não sei se vocês lembram, né? A cantora dessa banda Kaoma. Rapaz, botaram ela dentro do carro e tacaram fogo nela. Vocês acreditam? Negócio assim, terrível. Parece aquelas dívidas que você sabe do que eu tô falando? Pois é. Não sei se foi o caso, tá? É porque a investigação policial não deu nenhum indício e não deu resultado disso. Mas ela tinha uma pousada bem afastada no interior do Rio de Janeiro, se não me engano. Pegaram a Loalva, tipo, no sequestro, colocaram ela no carro e tacaram fogo no carro. Negócio pavoroso, terrível. Mas antes disso, ela enfrentou essa polêmica, Loalva Brás, com relação a esse suposto plágio da música em português que foi copiada dessa banda que ou é peruana ou é chilena. Que foi do Chorando Se Foi. Foi milionário esse processo porque essa música fez muito sucesso. Mas o que eu fico pé da cara é que essa banda só começou a tocar aqui no Brasil, só foi valorizada porque fez sucesso na Europa. Foi a música mais tocada do mundo naquele ano de 89 para 1990. Mas o povo só começou a pagar pau aqui no Brasil quando essa canção fez sucesso na Europa.

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1: Márcia FM com Rio Negro e Solimões.
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1: É, ele já tá falando o nome, não precisa dizer o nome da música, não.
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1: 3 da manhã, 33 minutos e 39 segundos. Fecha os olhos, faça um pedido, hein? Coisas maravilhosas aconteçam, hein?
2: Pegar.
1: Eu adoro leite de cabra. Mas nunca mamei na boca da teta.
3: Opa!
1: Deve ser bom, né? O português falou.
3: Sim!

0: Hits FM com Kim Barreiros e a Cabritinha. Isso é bom demais.
1: Não importa se sai leite, meu amigo, já tá no lucro. O negócio é ter a pecuária. Não importa se sai leite, o importante é o gesto.
0: 11-3509-9290, seu companheiro da massa na sua madrugada. Oi!
2: Bom dia, Danilo Quixaba.
0: Oi!
2: Eu Joca Tuba.
0: Fala, Joca Tuba.
2: Da massa FM 104.1, Itapeva, São Paulo, Vila
0: Boa.
2: Nova. É, o Danilo.
0: Diga.
2: Quixaba, você toca pra mim a música, se tiver na playlist aí, da música antiga aí, Lourenço Lourival, A Menina da Aldeia, se tiver aí. Toca pra nós aí, tem, ok? E o Danilo Quixaba, esse negócio pra pagar mico, sabe? Morou um conhecido meu lá de Ribeirão Branco.
0: Morreu?
2: Aqui de Ribeirão Branco, eu sou natural de Ribeirão Branco, né? Eu não sei se era meu padrinho, Adolfo, sabe? E eu fui no hospital, sabe?
0: Sim.
2: Pra... paguei um mico, cara. Cheguei lá, o cara não tava mais lá. Já tinha levado ele embora. Eu cheguei lá, era outro cara que tava no hospital. Puta que mico que eu paguei, viu? Viu, Danilo? O Corujão das Madrugadas tá pegando.
0: Eita, Joca Tubo. Joca Tubo foi visitar o padrinho dele. Já tinham levado pra capela pra velar o corpo. O cara tava doente, ele foi visitar. Era outro doente que tava no mesmo quarto. Rapaz, Joca Tubo, tu era um afilhado muito amado, viu? E a música que ele pediu, Menina da Aldeia, eu vou tocar. É um modão antigo, mas Lourenço e Lourival estão aí vivos pra contar a história.

0: Paz FM com Frank Aguiar. Essa música envelheceu mal, né? Envelheceu mal. Vamos lá colocar o povo pra falar. Você no Companhia da Massa? Oi!
1: Ô, Guixaba, obrigado por ter trocado minha música, mas eu quero tirar uma dúvida com você.
0: Diga-me.
1: É só uma dúvida só. Se você tomava o leite de cabra, o cabra era que tipo? Era moreno, era branco, era alto, era magro, o cara dava barba também.
2: Vixe.
1: O cabra é? Rapaz, que história.
0: Não. Eu gosto do leite, do queijo, da cabra. Agora, cabra é com o português, com Kim Barreiro. Aí você pede na... A embaixada aí de Lisboa.
3: Bom dia, meu amigo Danilo.
0: Oi, bom dia.
3: Aqui é o Mauri.
0: Fala, Mauri. Fala,
3: de Juiz de Fora.
0: Diga, amigão.
3: Aqui na Escuta, seu maravilhoso programa.
0: Obrigado,
3: aí,
0: amigão.
3: Camarada, parabéns.
0: Gentileza
3: sua.
0: Você
3: veio pra rádio aí pra ficar.
0: Obrigado.
3: Que Deus abençoe você aí. Que todos os ouvintes agora que participam, respeitam você aí.
0: Fico
3: com Deus. Um grande abraço. Aqui estou na massa. Fico com Deus.
0: Valeu, amigão. Grato pela gentileza e pelos seus elogios, tá bom?
4: Bom dia, Kixaba.
0: Bom dia.
4: Certo? Voltando um pouquinho naquele assunto lá do cantor que morreu lá,
0: sim,
4: devido ao estresse, né, deu AVC.
0: Uhum.
4: Muitos caminhoneiros estão morrendo e simplesmente estão dizendo que foi um infarto, um AVC, uhum, né? Mas a maior causa disso é o estresse.
0: Bem, é complicado, né? Hoje em dia todos os trabalhos envolvem aí uma grande carga emocional e certamente os caminhoneiros estão enfrentando esse problema que merece, sim, uma atenção especial. A saúde mental é o fato crucial, mais importante do mundo hoje.
5: Aí, Danilo, você contou a história da Carlos Alexandre e Evaldo Braga.
0: Sim.
5: Essa mulher aí do Caoma também deu chance de emprego a um caseiro lá e o cara acabou queimando ela dentro do carro. Sabe dessa história?
0: Verdade, nós contamos aqui. Eu não sabia que foi o detalhe do caseiro, mas tá muito estranho isso, né? Até hoje não foi concluída aí a investigação de maneira que a gente soubesse de fato o que aconteceu. Bem, vocês não pediram música, então eu vou tocar uma aqui boa do Reginaldo Rossi. Esse cara era um poeta, um gênio da canção. Harmonia, melodia e ritmo. Quando

Massa FM, a minha rádio é massa. Maria Cecília Rodolfo com você de volta. Essa música é muito boa. Pessoal, muito obrigado. Todo mundo que ouviu Companhia da Massa. Daqui a pouco tem Pé na Estrada com Pedro Trucão, Paula Toco. Nosso querido Jean Monange. Ah, é? Não, é outro Monange. Aliás, eu não sei o primeiro nome do Monange. Só chama de Monange? Macio, gostoso, cheiroso. Pedro Trucão, Paula Toco, Monange e o Pé na Estrada. Um abraço, espero que vocês tenham curtido muito a Companhia da Massa, que eu adorei estar aqui com vocês.

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0: pessoal, bom dia, bom dia. Bom dia, você ouvinte Massete, agora na Companhia da Massa, que legal. E agora, vamos lá comigo? É, bom também, hein? Vamos fazer as pelo Brasil, botando pé na estrada, juntos e misturados. Eu quero contar com você e você, você também na pegada boa, até assim pra vocês, tá beleza? Bora comigo então.
1: Bora, legal, vambora, amigão, vambora, vamos pra cima. Sem Deus, vamos acelerar o carrão, câmbio.
0: Quem já vai na tocada, como sempre, fazendo todo o trabalho de sonoplastia do programa aqui, é Marcos Monange. Bom dia, senhor Marcos Monange.
2: Bom dia!
0: Bom dia! Tá aí você também do outro lado, bom dia mais uma vez. A partir de agora já fica liberado nosso telefone, o pé na estrada. Hoje só vale o pé na estrada, tá? Que é o 11-DDD-9-2000-5454. 9-2000-5454, hoje é o DDD. Bronca, dica, recado, alerta, informação, pedido musical, manda pra cá.
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0: Hoje é dia 29 de agosto, já tá indo embora o mês de agosto de 2026. Já vamos nos preparando para a semana aí da independência, né? Que haverá um feriado dia 7 de setembro. Dia 7 de setembro é a outra segunda-feira. E aí já vamos pegar uma semana inteirinha. Muita gente já se movimentando pelo Brasil. Você está nessa pegada também? Ah, não há uma movimentação mais forte por conta de comércio. Porque não é nem uma data assim comercial, mas é uma data histórica. Então tem movimento final de semana. Com certeza vai ter muita movimentação pra rua aí, semana que vem, sábado que vem, né? Mas hoje, dia 29, é nacional, combate ao fumo. Então você que fuma muito, fuma muito. Ou então já fumou, agora um ex-fumante virou chato e chata. E esquece, fumante é muito chata, né? Eu nunca fumei, então sou um chato médio. Agora quem fumou e deixou de fumar, diz que vira um chato chato. Você é daqueles que parou de fumar e virou um chato chato? Ou você continua fumando e continua chato chato? Ou chata chata? Conta pra nós, viu? Hoje também é comemorado o Dia Internacional contra Testes Nucleares. Pode ter dias nucleares, esses dias que o pessoal tenta convencer alguém que não pode fazer teste nuclear. Só que é o seguinte: todas as nações que têm uma bomba atômica, ela acha que ela pode ter, mas os outros não. Aí é um absurdo, né? Inclusive, tem um candidato a deputado, a presidente, dizendo que o Brasil tem todo o potencial e deveria ter também bomba atômica. Claro que já muita gente fala, não, você é louco, não pode ter bomba atômica aqui. Eu acho o seguinte, se um país pode, o outro também pode. Se ele tem condições de ter, é porque alguém uma hora vai tentar detonar ele. Então, isso é muito importante. E o Brasil é um país continental. Fácil de dar uma quebrada nele todo e muita gente tomar conta disso aqui. Isso é possível. Então, a gente tem que estar muito bem preparado, viu? Eu não sei se eu sou contra ou a favor de bomba atômica. Eu acho que não deveria ter pra ninguém. Todo mundo que tem bomba atômica deveria não ter. Vai fazer um acordo internacional, não pode ter bomba atômica. Isso aí detona o outro de vez. Aí vira um tipo de uma guerra totalmente desleal, né? Mas aquilo, um dia lá atrás, o pessoal andava com arco e flecha. Aí alguém inventou uma bazuca. Depois inventou uma metralhadora, sabe? Então, aí não tem jeito. É só a evolução que não para. Mas, de qualquer maneira, tem um dia internacional contra testes nucleares. Hoje também é comemorado o Dia Internacional do Gamer. E cheio de gamer por aí. Você é um gamer? Também gosta? Opa, conta pra nós como é que é o seu dia a dia como um gamer e o que que você faz nesse meio. Você desenvolve ou brinca? Informa nós aí. Hoje é aniversário, mano, da cidade de Mineiros do Tietê, aqui no interior de São Paulo, nas barrancas do Rio Tietê. Também é feriado hoje em Leme, aqui perto de Campinas. Temos ouvinte ali pela nossa massa Campinas. Também é feriado hoje em Teixeira, na Paraíba. E ainda na cidade de Jaguaritama, no Ceará. Bora que bora. Aqui, 4 e 5.
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0: Bora, Brenda, com todo. Você pediu fumaceira com eles, Fernando Sorocaba? Aí vem, vamos lá. Bora que bora.

0: Tá aí abrindo o programa da gente hoje, Fernando de Sorocaba, nessa madruga de sábado, 29 de agosto. Fumaceira. Tem uma fumaceira aí? É fumaça de queimada? É fumaça de neblina? É outro tipo de fumaça? Conta pra nós, o WhatsApp tá aberto. Confere com a gente, 4 e 7.
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0: Minha rádio é massa, tudo bem contigo também? Já mandou aquele alô especial pra nós? Fica à vontade pra mandar, hein? Tendo aí uma bronca, uma dica, um recado, um alerta, uma informação, pode mandar pra gente que a gente tá aqui, ó, esperando chegar. Eu tenho informações que chegam pra nós, informações que estão nos portais ligados ao meio do transporte, informações que vêm de Brasília também, é, e você pode acompanhar a gente, viu? Em Brasília acontece todo dia, praticamente todo dia e toda semana, né? Acontece algo relativo à mobilidade. Eu falo muito sobre mobilidade nos programas, né? Então a gente fala sobre mobilidade de pessoas e a maior parte das pessoas fala sobre mobilidade de pessoas, né? Existe aí arquitetos, engenheiros, gente especializada em mobilidade urbana, mas a maioria é especializada em mobilidade urbana de pessoas. Eu quase não vejo mobilidade urbana de cargas. É um desafio grande, é um apelo que eu faço para... Inclusive eu tenho uma filha arquiteta, que eu já falei com ela várias vezes para ela buscar, porque ela adora mobilidade, mas ela também é uma das adeptas de mobilidade de pessoas. E eu assim, Marina, vamos trabalhar em cima de mobilidade urbana de cargas. As cidades precisam de alguém que faça bons projetos de mobilidade de carga para poder alimentar cidades. Coisa que pouquíssimas pessoas se interessam no mundo. Não é só aqui, né? No mundo. E aí continuo apelando para que a gente faça algum trabalho em cima disso, né? De mobilidade, eu falo muito sobre mobilidade. A minha vontade ainda é ter um programa de rádio e televisão só para a gente questionar a mobilidade urbana, mas especialmente a mobilidade de cargas. Por que mobilidade de cargas, Trucão? Porque mobilidade de cargas é uma forma de você deixar uma cidade muito mais prazerosa de trabalhar nela, de andar nela, para se movimentar nela como pessoas. Porque ela é para ser uma cidade planejada para que você se movimente normalmente, mas que você se movimente com tudo que é necessidade que você tem, tá na sua mão. De forma fácil para o transportador chegar lá também e deixar tudo disponível para você. Como faz isso? Tem que fazer estudo, planejamento, tudo isso. Infelizmente, não tem quase nada ou praticamente nada quando se trata de mobilidade de carga nos centros urbanos e muitos lugares, centros pequenos, grandes, não importa, né? Mas vamos brigar, continuar brigando por isso também aqui no programa.
2: 4 e 10.
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0: Bora comigo, boa noite. Pediram Chitãozinho Chororó. A gente tem e a gente toca.

0: pra matar saudades com um galopeira, garganta de ouro do Chororó, desde quando era pequenininho, molequinho, cabelinho arrepiado. Lembra disso? É, alguns lembram, eu lembro. Tá aí, bora que bora.
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0: Ah, de massa, tudo bem contigo? Você tá na massa nessa madrugada de sabadão, sabadão, dia 29 de agosto. E muita gente já mandando recado pra nós, direto e reto. Já mandou seu recado também? Manda. Tô aqui esperando o senhor, viu? Tá chegando mais, Monange. Bora vir comigo aqui. Câmbio.
2: Bom dia, Trucão. Bom
0: dia.
2: Júnior por cá.
0: É, Júnior.
2: Pista toda seca.
0: Onde?
2: Tudo liberadinho.
0: Beleza.
2: Desde o sul de Porto Alegre até aqui no Joinville.
0: Opa.
2: Bora que bora.
0: Bora que
2: minha
0: bora.
2: Minha rádio é massa.
0: Olha, se ele veio em Porto Alegre, pela ida sem Joinville, ele deve ter pegado um freeway, creio eu, de boa, ouvindo a massa, que ali pega bem aquela nossa massa de Porto Alegre, em Porto Alegre. Depois entrou ali em Torres, pega 101, já na divisa com Santa Catarina. Dali pra frente vai ouvindo a massa nas emissoras, acompanha a rede no estado de Santa Catarina, na faixa da 101. Oh, coisa boa. Boa tocada pra você, obrigado, viu? Mais um recado chegou aqui, Monange. Confere comigo, garoto. Câmbia.
3: Oi. Bom dia, Trucão.
0: Bom dia.
3: Bom dia, Monange.
4: Bom dia.
3: Trucão, tô aqui na pegada do Mercosul.
0: Mercosul.
3: Vindo do Uruguai, carregado com tangerina.
0: Pra
3: São Paulo.
0: Caramba.
3: Na passagem aqui do Uruguai pro Brasil, o transpesado tá com 1 metro de água. Aí
0: tô
3: fizemos
0: vendo.
3: Uma passagem pelo centro da cidade. Não
0: entendi.
3: Tem outro jeito.
0: Caraca.
3: As águas tá castigando aqui.
0: Mas Jaguarão?
3: Região aqui.
0: É.
3: Saí da aduana ontem e tô aqui perto de Pelotas.
0: É, veio para aqui. Deve ter sido pro Jaguarão mesmo, né? Ou pelo Chuí, mas acho que era pelo Jaguarão que ele tá chegando ali. Que vai até Pelotas ali, dá um entroncamento, né? É, já vai ser por aí também. Vai estar chovendo. Eu não sei se é a casa de hoje ou veio sábado passado. Eu tô aqui na dúvida, porque eu não consigo abrir aqui a data aqui. Tem muitos recados do sábado anterior que a gente toca no dia de hoje, né, atualmente. Então, mas de qualquer maneira fica o recado dado, viu, grande? Obrigado. Bora que bora. Dele que dele, minha rádio é massa.
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0: Relógio marca 4:16, pulando.
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0: Bora tomar aquele cafezinho pé na estrada que vem sempre em dose dupla. Hoje na Caixa Cozinha tem Lourenço e Lourival. Você gosta? A gente vai tocar pra você também. Lourenço e Lourival. Olha, na Caixa Cozinha você pode pedir para nós aqui no quadro, Café Pé na Estrada em dose dupla, duas músicas da mesma dupla sertaneja, do mesmo artista, não importa o gênero dele, da mesma banda. Fica à vontade. Quer ouvir duas? Manda para cá, manda pelo WhatsApp pedindo, olha, gostaria de duas músicas no quadro, Café Pé na Estrada em dose dupla. Que aí entra. E hoje tem Lourenço Lourival, que é ouvinte do nosso, é pedido do ouvinte da gente, né? Bora aí, Monange, quando você vai passando o café, Monange, tem recado chegando e tem também notícia que a gente tá trazendo o tempo todo, né? Olha, pessoal me perguntando, Trucão, a DAP tá preparada para trabalhar com veículos tipo betoneira? Ah, a DAP tem. Essa é uma pergunta que me fizeram também para aquele quadro na DAP, né? A gente vai ter agora, a partir da semana que vem, outra, nesse quadro na estrada com a DAP. Vão ter as perguntas e as respostas do pessoal que tem qualquer dúvida sobre DAF, né? E vai ter também umas perguntas, tipo, você sabia que alguma coisa, a gente vai trazer alguma coisa relacionada também à marca aqui no Brasil. Mas a DAF tem sim, viu, Brini? Tem sim caminhões preparados para isso. Que é a linha CF, né? A linha CF tem vários caminhões que, para vários tipos de segmento, inclusive o betoneiro. Já tem muitos por aí espalhados com várias empresas que cuidam de concreto, né? Valeu, cara. Obrigado, viu? Monange, Caixa Cozinha? Café pronto? Então tá bom. Deixa eu ver quem vai ser o nosso cobaia do dia. Deixa eu ver aqui. Pode ser o cobaia Trucão. Deixa eu ver quem quer pedir. Tá pedindo ser cobaia aqui. Alô? Cadê
6: você,
0: cobaia?
6: Bom dia, bom dia.
0: Bom dia.
6: Por cá, QRA de Meia.
0: Ah, de Meia.
6: Morador da terceira região do Rio Grande do Sul, Caxias do Sul.
0: Tu manda de boa.
6: Pode por cá.
0: É.
6: Chegando na divisa dos estados do Santa Catarina com o Rio Grande do Sul, entrando na estado amado. Depois de uma linda e bela viajada aí por nosso Brasil, estamos chegando novamente.
0: Hoje, bom dia, senhor aí. Então já aproveita a chegada, mandando, bota um café aqui pra ele, que acho que ele vai tomar um chimarrão também. Faz capricha no café pela estrada pra ele. E vamos botar pra ele aquela música que pediram do Lourenço Lourival. Chega de tantas promessas. Será que é coisa política? Será que é coisa de alguém pra alguém?

0: Tá aí na Caixa Cozinha, eles, né? Lourenço Lorival, que continua nativa, direto e reto. Chega de tantas promessas. Chega! Mas já pode continuar que isso vai continuar. E vai continuar acontecendo. E turma prometendo e não cumprindo praticamente nada do que prometem. Quase nada. Recado chegando, Monange. Cafezinho, pé na estrada, vem em dose dupla, hein? Você pode pedir que a gente vá programando sempre as modas no cafezinho também. Bora ver aqui, Monange.
1: Patrucão, bom dia, Monange.
2: Bom dia.
1: Cafezão pra nós, com um pãozão com serrote aqui, ó, Wilson.
0: Boa.
1: Carreteiro da Coca-Cola.
0: Opa.
1: Alexandre Capela, sentido de Sorocaba.
0: Vai que vai.
1: Um abraço a todos aí da estrada.
0: Valeu. Tudo de bom, obrigadão pela beira. Mais um chegou por aqui, bora conferir, Monange.
3: Chega lá, meu amigo Petrucão. Sim. Bom dia, muito bom dia mesmo, por cá, Bico Fino.
0: Bico Fino.
3: Tá bom? Trafegando aqui na SC-114.
0: É.
3: Tá bom, meu. Proximidades da 470.
0: Opa.
3: 282.
0: Opa.
3: Da 16.
0: Opa.
3: Tá bom, meu amigo? Tamo aí firme e forte aí pra mais um grande dia.
0: Direto.
3: Passando aí, ó. Descosta pro Tarcílio Costa, de frente pro Lages. Vamos ali, né? Efetuar o carregamentinho do Mercado Livre.
0: Opa, mais um.
3: E logo mais estaremos retornando para casa. Deus abençoe a todos aí, aos ouvintes aí. Tá bom, tá com modão pra nós, hein? Deus abençoe a todos, hein? Essa rádio é massa.
0: Valeu, boa viajada pra você e a turma do Mercado Livre, sempre acompanhando na massa também. Chegando, bora ouvir mais um recado para não, é. Ô João, para não, bora que bora.
4: Bom dia, Trucão. Bom dia, Monange.
0: E aí?
4: Bom dia a todos aí que estão aí na tuas companhia aí, né, que faz o programa.
0: Beleza.
4: Baita abraço, bom sabadão, é o Giovanni, Vacaria, Rio Grande do Sul. Exato momento aqui, chegando em Santa Mara de Imperatriz aqui, né?
0: Opa,
4: Santa Catarina, destino ali o Tijucas.
0: Opa.
4: Daqui a pouco, se Deus quiser, entregar a nota para fazer o descarregamento do Hortifruti.
0: Direto.
4: Desejar aí um ótimo final de semana abençoado a todos aí, tá bom?
0: Valeu, Trucão? Valeu.
4: Tudo certo com nós por aqui, graças a Deus aí. Um abraço, Trucão.
0: Abraço,
4: tudo
0: você de também. Bom. O Giovanni de Vacaria, eu já tive o prazer de ir até a casa dele e conhecer a família dele. Lá em Vacaria, né? É, olha, acho que foi lá mesmo. Tive o prazer de estar com o pessoal ali. Valeu, Giovanni, um abraço aí pra você, viu? Obrigadão pelo carinho. Trocou de cargueiro, não trocou? Me conta também, viu? Tem mais um recado chegando por aqui, Monange. Cambia!
5: Fala, Trucão, bom dia.
0: Bom dia,
5: Paula Toco. Bom dia, Monange. Bota aquele cafezinho esperto. Queria parabenizar meu filho, hoje tá fazendo 14 anos, né?
0: Opa!
5: Dizer que eu amo muito ele e que qualquer coisa que ele precisar, o pai dele tá aqui. Ele sabe disso, né?
0: Eita.
5: Valeu, um abraço. Minha rádio é massa.
0: Muito bom, hein? Essa declaração é muito legal. Parabéns ao filhão. Você não mandou o nome, mas ó...
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0: 4:25, bom dia.
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1: Bora que bora, tem recado chegando de Monte para não, Gavião. É, não. Vamos ver aqui mais um. Bora aí.
2: Bom dia, Pedro Turcão.
1: Bom dia.
2: É uma honra, primeira vez estando em contato com um amigo.
1: Opa!
2: Sou de Uruguaiana, Rio Grande do Sul.
1: Bom,
2: estamos aqui saindo de Porto Alegre, direcionado e invitado a Uruguaiana,
1: opa,
2: fronteira com a Argentina e depois destino é Buenos Aires, a capital do tango.
1: É a turma
2: aqui
1: boa.
2: Quem vos fala é Maicon Brits, primeira vez entrando em contato com um amigo, um grande
1: fã
2: aí do programa. Grande abraço, que
1: grande,
2: Deus nos abençoe sempre. Um ótimo final de semana a todos os motoristas. E vamos que vamos!
1: Bora que bora! Valeu, cara, muito obrigado. Você me lembrou, você tá em Uruguaiana, já gravei em Uruguaiana, já entrei por aí também pra Argentina, já fiz esse roteiro várias vezes. Já faz tempo que eu não faço. Eu não sei se eu vou ainda fazer, mas a Paula Toco tá pra fazer um logo, logo por aí também, né? Eu me lembro de uma das viagens que nós fizemos com vários caminhões da Scania, que eram caminhões que eram vendidos em Santiago do Chile. Que lá tinha os caminhões saindo do Brasil. E aí reunimos um grupo, que a própria ABC, que era a transportadora, de, sei lá, acho que 12 caminhões. Dos 12 caminhões, que todos eram pilotados por gaúchos de Uruguaiana. Pessoal de Uruguaiana que veio para São Paulo. E uma coisa curiosa que até então eu não tinha conhecimento, com toda a minha ignorância, é que quando eu cheguei lá, tá todo mundo preparando um café, era bem cedinho, na fábrica da Scania em São Paulo, São Bernardo. É, chegamos lá para fazer o começo da gravação, né? Gravar eu, a equipe nossa e tal. A turma saindo e vamos embora para Santiago do Chile. Mas antes, tinha o café da manhã para a turma. Sabe o que me estranhou? Que tinha um monte de macaxeira, ou aipim, ou mandioca, né? Para cada um, em cada canto do Brasil. E eu falei, ué, mas gaúcho gosta disso? Pra mim, gaúcho não gosta de polenta frita, gosta de sei lá o que mais. Macaxeira, aipim ou mandioca. E não é, cara. Aí eu lembro que um dos gaúchos, que virou muito um amigo da gente, falou assim, Lucão, você não conhece mandioca cozida? Eu nunca tinha comido mandioca cozida, sério mesmo. Mandioca que eu tinha comido era tipo purê de mandioca e mandioca frita. É, eu já tinha comido, mas cozida eu não conhecia. E os caras mandando bala na mandioca e tomando café. Então, vez de pão era mandioca. Eu estranhei aquilo. Aí, bom, claro, tô ali junto, vambora comer. Rapaz, comecei a comer aquilo aí e de lá pra cá eu nunca mais parei comer mandioca cozida. Graças à turma de Uruguaiana que me levou a isso. Parabéns, viu? Obrigado. E essa eu não sabia até então. Valeu, cara. Obrigado e boa tocada a você. Valeu. Toca pra nós, você de Uruguaiana e região também. Toca pra cá. Aqui no painel do Trucão, Pé na Estrada, 4h30.
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1: Bora, garoto. Mais uma moda pintou no pedaço no café Pé na Estrada em dose dupla com Lourenço e Lourival. Bora, garoto.

0: E aí, gostou?
1: Minha da Aldeia, essa música fez muito sucesso, hein, mano? Você tocou muito, né, mano? Tocou não? É, fez muito sucesso com o Lourenço Lourival. E eles continuam tocando por aí. E essas músicas, tipo Minha da Aldeia, continuam pedindo. Pessoal que vai num evento, inclusive garotado, acho um absurdo, acho legal, não é absurdo não, acho legal, porque tem muitos eventos que é um evento que tem aquela garotada, aí depende do pessoal pra dar uma quebrada, descontrair, mudar um pouco, traz um Lourenço Lourival no palco com aquela meninada toda. Bicho, você vê gente cantando, garotada 18, 20 anos, meninas e meninos aí, cantando com eles, cara, sabe? Cada música é legal, poxa, que cada musicão que olha... Eu fico bobo de ver. Já vi e gostei muito. Pé na Estrada, você pode tocar pra cá, pedir participar do nosso quadro Pé na Estrada, Café Pé na Estrada, em dose dupla. Acerte com a gente, 4h35.
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1: Tô de bem com a vida, você também. Muito bom saber, tá indo pra onde? Qual é a passarela? Qual é o palco do momento? Tá aí, né? Tem notícia chegando por aqui. Vem da Camis. Sabe que a Camis, ela juntamente com a Meritor, elas estão... A Meritor fez 70 anos aí agora semana, né? Quando é chamado lá, como alguns jornalistas, para comemoração dos 70 anos da Meritor. A Meritor hoje pertence ao grupo Camis. Meritor é uma empresa que nasceu em Osasco, minha cidade. É, eu, quando criança, adolescente, começo da adolescência, eu fazia muita coisa ali próximo onde era a antiga Braseixos, que era uma empresa de eixos que foi instalada há 70 anos lá em Osasco, em 56, quando chegou essa empresa lá. E aí, essa empresa ficava perto do Museu de Osasco, eu gostava muito de ir no casarão do museu, porque o Museu de Osasco, ali na Avenida dos Autonomistas, era um casarão do Lavô Dimitri de Lavô, que era um cara, filho de francês, amigo de Santos Dumont. Ele, como Santos Dumont, gostava muito de aviação. Tanto é que um dos primeiros voos da América do Sul foi feito justamente ali e terminou onde hoje é um dos galpões da Camis, no final da Avenida João Batista, que é um ladeirão. Então eles soltaram lá da casa do Dimitri de Lavô, que é uma descida de uns 200, 300 metros mais ou menos. Lá em cima soltaram a nave deles lá na época e ele desceu com a nave já voando aí a 2-3 metros de altura, não muito mais que isso, né? Claro que pegou uma descida que ainda não tinha um propulsor muito forte, era tudo teste. Isso ficou por muito tempo, claro, ali pra longe de Osasco. Uma pena que Osasco não explora muito essas coisas, infelizmente, né? E esse museu, na época que eu era adolescente, ela era um casarão largado. A própria prefeitura nunca nem deu bola, tinha dado bola para aquele museu. Então ele era fechado, diz que era assombrado. Até o Zé do Caixão, se alguém conhece o Zé do Caixão, que era um ator, que tinha filmes assim, assombroso. Daí ele fez alguns filmes lá nesse casarão, sabe? E aquele casarão, ele tava com todos os móveis da família do Dimitri, do avô, lá dentro. Então a gente, moleque, tinha umas entradas que dava para entrar, entrava lá e olhava tudo aquilo, mas não mexia. Eu acho que eu achava legal. Mas infelizmente alguns iam lá e mexiam algumas coisas, infelizmente. Mas tinha como tem ainda, uma parte de baixo do casarão, que era um tipo de um alçapão. Então alguém falava, aqui é assombrado. Então a gente ficava cagando de medo, porque era assombrado, tinha escravos, era não sei o quê, alguém morreu aqui preso. Enfim, mas era um casarão que eu admirava e gostava muito. Então eu lembro bem quando a gente corria atrás de balão, um dos pontos que a gente passava sempre era no casarão, lá, o casarão assombrado da família Dimitri do avô, que depois virou o Museu de Osasco, né? E hoje é Museu de Osasco, mas é assim, não tem nada a ver com os móveis, com as coisas, tudo, que tiraram tudo, achei um absurdo, tirar tudo que tinha de tão interessante do casarão e levar para algum lugar, com certeza deteriorou tudo, eu acredito nisso, né? E ali embaixo tava lá a Braseixos, que depois virou, logo do lado criaram um clube que era o Co-Braseixos, cheguei a frequentar, jogar bola lá, inclusive, quando era garoto, futebol de salão, e a Braseixos era muito conhecida. Bom, a Braseixos cresceu pra caramba, virou Meritor, que ela comprou a Braseixos na época, lá um bom tempo atrás, já coisa de 30 anos mais ou menos, e a Meritor cresceu pra Dedéu ali naquele pedaço. Aí a Cobrasma, que era uma empresa aqui de frente, que era uma empresa ligada à metalúrgica, né, quebrou, e aí aquele galpão foi usado pra pela Meritor. E depois, com o tempo, a Camis, que não faz muito tempo, comprou o grupo Meritor. E hoje, completando 70 anos de Meritor. Então, foi muito legal, é muito bom saber que ainda tem indústria no Brasil, ainda tem. Osasco já teve muitas indústrias, não deve ter nem 20% do que já teve um dia. Continua forte por conta de comércio, mas a indústria, que era para fazer com que gerasse muito mais trabalho, emprego, tudo isso, ou quebrou, ou foi embora do Brasil, ou foi embora de Osasco. 4h40, pessoal.
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1: Depois dessa monange, bora com o Eduardo Costa, o cachaceiro. É pedido do ouvinte, então

0: Eita, trem!
1: E aí, gostou também? Cachaceiro Eduardo Costa marcando presença? Minha rádio é massa.
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1: Conferindo, 4h43.
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1: 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Olha, eu tô com uma matéria aqui hoje que mandaram para mim um pessoal que tava do sul, mandando para mim alguma informação e pedindo também alguma informação a respeito de irrigação. Aí eu fui levantar um pouco, o pessoal queria saber e tal. Achei também um material muito bom no Globo Rural e aproveitei também uma parte disso para trazer para vocês que me perguntaram sobre, olha, por que que uma parte de produtores aqui do sul estão procurando por irrigação? Mas aí, dá para fazer ou não dá para fazer? Olha, o que está acontecendo? Pelo que eu levantei aqui, não é que o produtor rural está assim desesperado atrás de irrigação, porque é chovendo pra caramba, tá lá, né? Mas é o seguinte, tem alguns lugares que precisa. Teve uma fase que uma boa parte do Rio Grande do Sul estava numa secura danada, né? Nessa época se irrigou muito, se usou muito o sistema de irrigação. Hoje em dia, pessoal, a preocupação é a seguinte: com o crescimento da demanda por irrigação, que está acontecendo lá, associada aos riscos do fenômeno climático de El Niño, segundo a matéria do Globo Rural, vai esbarrando numa coisa séria, que é o crédito restrito. Tá, isso está apertando a margem do agronegócio no Brasil, mas nesse caso não é só lá não, é no Brasil inteiro. Quem está precisando de fazer qualquer compra ou de um sistema de irrigação, ou de um maquinário de adequado, ou de uma máquina, né, também, ou de algum tipo de tecnologia que para poder melhorar a sua produtividade ou coisa do gênero, que custa um bocado alto, o pessoal está preocupado. Por quê? Porque geralmente assim, esses produtos, essas coisas que usam e custa muito caro, se compra e paga financiado, através de financiamento. E o financiamento é que está pegando, está esbarrando, né, pra caramba no crédito, que está muito restrito, porque está devagar. E com o crédito restrito, muitas vezes um produtor tem que bancar praticamente por conta, sem crediário, sem crédito, sem nada, um equipamento. E às vezes fica muito preocupado porque a margem do agronegócio da turma tem diminuído muito. E por conta dessa diminuição, não dá para se comprar muita coisa. Não dá para comprar o que você gostaria. Inclusive sistema de irrigação, que não é barato. Olha, pessoal, tem atrás sistema de irrigação, que é caro. A mesma coisa, silos, armazéns, é caro. Maquinário, é caro. Também busca de todo um sistema de tecnologia de medição, é caro. De conectividade, é caro. Tudo isso depende de muita grana. E muita grana, e o pessoal tá com a margem apertada, muita gente não tem. Tem os grandes produtores que nem se comenta, pra ele é tudo fácil. Mas por uma boa parte do produtor rural, especialmente do sul do Brasil, parte também ali do centro-oeste e parte ainda aqui do próprio sudeste, nordeste nem se fala, é muito pequena, porque o crédito geralmente não é aprovado, porque o pessoal já vem roscado há muito tempo, principalmente o pessoal do sul, né? O pessoal está perguntando se o sul está buscando e não está conseguindo sistema de irrigação. Sim, busca. Não tanto como já foi antes, mas não consegue muita coisa não por conta de margem pequena e aprovar crédito tá complicado. Você tá nessa pegada? Você também tá atrás de irrigação e tá sofrendo? Você tá querendo botar um armazém e não tá conseguindo? Toca pra nós. Vamos contar um pouco? Vai que a gente tem alguém que nos ajuda. Legal? A dar uma informação e um norte. 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
1: Agora, 4h47, bom dia.
3: 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Obrigado pela beira.
1: Opa, tem moda pintando por aqui, pediram banda dos Atuais. Você pediu? Passa, Gorinho. Vai lá.

0: tá lá os atuais, Turma do Sul, ligadinho com a gente. Pessoal pede, inclusive, um carona para os ônibus deles, né? Abração para vocês aí também. Minha rádio é Márcio que liga o pé na estrada. Para quem volta pela estrada e quem tem que acordar agora, 4h51.
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0: Eita, nós, hein? Você tá sempre presente com a gente, isso é muito bom, muito obrigado. Já me mandaram aqui um alô e perguntando, Trucão, você falou esse ponto de mobilidade. Eu gosto muito do tema, né? De mobilidade. Gosto porque é tudo se movimenta. Tudo. Energia, a própria natureza em todos os seus sentidos, animais, né? Aves, pessoas, né? O vento faz as coisas acontecerem, a terra se movimenta, nós temos aí tantos movimentos, né? Se movimenta também os vulcões, enfim, outro como tem umas pedreiras aqui que não se movimenta assim, tudo tem movimento. Então, mobilidade é tudo. E quando se trata de mobilidade de pessoas, nossa, que a gente mexe no planeta o tempo todo, a gente está se movimentando e mexendo, extraindo matéria-prima de algum ponto, industrializando aquilo, sempre tem movimento, da extração, do movimento que leva até um tipo de beneficiamento, dali para outro ponto, do outro ponto a industrialização, depois o movimento para deixar num ponto de consumo, quem consome, depois consumindo, depois a gente chama logística inversa, é o movimento, ou de descarte, enfim, o tempo todo há movimento. Movimento de pessoas, por conta do que a gente faz, movimento de pássaros, animais e peixes, e assim vai, movimento das ondas, e assim vai, você vê que mobilidade é tudo. Tudo se movimenta. Eu adoro muito o tema, a quantidade de mobilidade. Mas eu, como a gente mexe muito com transporte, especializado em transporte, claro que eu já fui a buscar um bom tempo. Tentei entender um pouco mais de mobilidade urbana de pessoas, que aí se fala bastante, mas fico triste porque ele não vê muita coisa sobre mobilidade, nem na literatura, viu? Não tem cursos ou coisa assim de mobilidade de cargas. Tá faltando muito isso. Por que você acha que tá faltando trocão? Porque as cidades crescem. A população cresce. E a população cresce, precisa de mobilizar, precisa de fazer movimentos para todo quanto é lado, né? E tem que ter, assim, um trabalho em conjunto, em harmonia, entre a mobilidade das pessoas e a mobilidade de cargas, por conta das pessoas dependerem da carga, dependendo do transporte. É, se alguém produz e vende, alguém compra e revende, nesse movimento todo, alguém está transportando. Então tem mobilidade de carga o tempo todo em tudo quanto é canto. Não importa se é uma cidade que tem 1.000 habitantes, um bairro, uma vilinha que tenha 50 pessoas, ou a metrópole que tem 20, 30 milhões de pessoas, não importa. O movimento é constante. Então por que se fala tão pouco de mobilidade de carga, né? Vamos falar mais sobre esse assunto. Muito mais. No painel do Bruto, marca 4h54.
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0: Minha rádio é massa. 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
1: Minha rádio é Massa, qual é a passarela e qual é o palco do momento? Vai contando tudo pra nós, hein? Tem recado Malange, vamos preparar uma também, mas enquanto isso, bora ouvir mais um recado aqui. Será que veio? Bora conferir. Alô?
2: Bom dia, Trucão.
3: Bom dia.
2: Pirulito, morador do Alfredo Charles Espírito Santo.
3: Opa,
2: tá bom, meu amigo, tudo bem certo por aqui?
3: Ó.
2: Sobrevoando aqui Cachoeira Paulista, viajando tudo numa boa aí do Londrina pro São João do Meriti.
3: Beleza.
2: Do Chopinho que balança. Deus abençoe aí, viu?
3: Valeu,
2: até
3: meu irmão.
2: Desde já, muito obrigado, que Deus abençoe.
1: Deus abençoe você também, boa tocada. Boa, tem mais um recado chegando? Tem. Vai preparando a Bruna Viola, irmã Nangis, já na mesa, já. Flor Mato Grossense, eu sei que pediram. Pera aí, bora ouvir aqui. Alô?
4: Bom dia, Trucão. Aqui ouvindo o seu programa de Colatina Espírito Santo.
1: Opa, mais um.
4: Bom final de semana.
1: Valeu, meu irmão. Tá aí, valeu, obrigado pelo carinho. Espírito Santo em peso, porque são várias emissoras que compõem a rede no estado do Espírito Santo, ao longo do litoral e BR-101 e também no trecho de serra de ponta a ponta. Isso aí, até na divisa com a Bahia. Minha rádio é massa. Marcando comigo, pulando 5 e 5.
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1: Olha a Bruna Viola chegando com Flor Mato Grossense. Tocou e pediu? Claro que a gente toca. Minha rádio é massa? E o que liga a gente? É o Pé na Estrada. Bom dia.

0: Rolando, tem recado, mano. Para não, bora mais um, já tem um quadro.
1: Bom dia, Trucão.
0: Bom dia.
1: Deus abençoe aí todos os caminhoneiros aí,
0: opa,
1: todos os ouvintes.
0: Valeu.
1: Forte abraço aí, Henrique.
0: Ó.
1: Vigilante aqui no Instituto Federal de Presidente Prudente. Forte abraço.
0: Instituto Federal de Presidente Prudente, ouvindo a nossa massa Presidente Prudente, que é outro canhão, viu? Canhão que pega pra tudo quanto é canto ali na região também. Olha só, tá lá no vigilante. Ó, agora, o vigilante se mobiliza? Ou ele fica o tempo todo paradinho, sentado ali? Nada. Ele também se movimenta, né? Tem uns que ficam movimentando o tempo todo, outros mais parados. Mas de qualquer maneira, tem algum tipo de movimento ali, no trabalho dele também. E a Rádio Massa, o WhatsApp tá aberto, viu? 11-DDD-92000-5454. Ô, meu amigo, fala comigo, que eu sou seu amigo. É. Vai perder a hora aí, hein? 5:09.
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0: Hora do Papo de Boleia. E hoje o Papo de Boleia Manejo vai ficar comigo direto e reto. Por quê? Porque a gente tem umas notícias aqui e eu quero trazer pra vocês também algumas coisas que me perguntaram. É, e uma das dúvidas do pessoal é o seguinte, Trucão, estão falando muito aí dos novos veículos, estão falando muito em sustentabilidade, isso fala muito, né? E, em cima de tudo isso, falam também da falta de motorista. E já tem empresa dizendo que a sustentabilidade, os novos caminhões é que estão afastando os motoristas. Caminhoneiro não quer mais saber trabalhar com caminhão, porque é muita exigência, caminhão pede muita coisa, aí a indústria, o transportador em cima da indústria de caminhões, que fala pra ele, esse caminhão rende assim, assado, papapá, ele dá pra fazer tanto de média, que esse caminhão é confortável pra caramba. Bom, enfim, enfeita o pavão pra caramba, né? E aí depois o cara, que é o empreendedor, que é o transportador, cobra do motorista. E o motorista fica assim, apavorado por conta de uma porção de coisa. Isso é um dos motivos que está levando o pessoal a deixar mesmo o segmento, deixar a profissão. Mas olha, eu acho que isso aí não é o principal não, viu? O principal não é a tecnologia embarcada nos caminhões e o pessoal não entende. O pessoal aprende, muita gente aprende fácil. Eu conheço pessoas com a minha idade, 70 anos de idade, está dirigindo caminhão na estrada e trabalha com caminhão Euro 6. E trabalha com 30 metros. Tem até, eu encontrei faz pouco tempo um parceiro estradeiro de 77 anos pilotando um caminhão da Viejo. Era um Scania, última geração. Isso tem o quê? 2 anos no máximo? Então, não é a tecnologia que está afastando motorista. Pode ser um dos componentes, mas o principal não é. O principal, na minha visão, que está afastando o pessoal, são fatores de, primeiro, na minha visão, tá? É o desrespeito pelo motorista. Isso é demais da conta, na minha visão. Outra, a desvalorização ou a não valorização desse profissional. Quando você não valoriza um profissional, você quer querer que ele se esculhambe. Isso aqui é, infelizmente. Tem muitos transportadores que não tá nem aí com o seu motorista. Muitos, mas muitos mesmo. Claro que tem empresas e várias que tá atento ao seu condutor, ao seu principal colaborador, que é o motorista. Então, essas empresas estão mais focadas e estão mais preocupadas e elas enxergam que se ela não fizer isso, ela vai perder aquele condutor. Mas tem empresa que não tá nem um pingo preocupada. Ah, que se lasca, motorista é motorista. E aí dá muito mais valor pro comprador da pessoa, aquela empresa, porque compra um preço lá embaixo. Aquele que é o comercial que vai buscar frete, que fica brigando a concorrência aí no caminho para pegar uma conta nova, mesmo com frete baixo, e depois lasca-se toda a cadeia, especialmente o caminhoneiro lá na ponta. E aí, o cara valoriza isso. Valoriza o cara do marketing, o cara da comunicação, o cara da imprensa. Olha, não vou fazer um trabalho de imprensa com assessoria de imprensa, vou mostrar o quanto a nossa empresa é boa. Aí, busca as mídias aí com mídia espontânea para mostrar isso. Eu digo isso porque eu recebo um punhado, todo dia um punhado de assessor de imprensa tentando me vender uma pauta. Ou é um transportador, ou é alguém que tem algum aplicativo ou coisa do gênero, ou é uma empresa, sei lá o que for. Estão buscando quem? O caminhoneiro e o próprio gestor de frota, né? Então tem muito isso. Agora o pessoal não fala no geral, olha, temos que preocupar com a valorização do motorista, mas temos que remunerar ele muito bem. Ele precisa voltar para casa pelo menos a cada 48 horas e conviver com a família. Muitos e muitos estradeiros ficam assim malucos porque ficam longe da família. não vê o filho crescer. Isso é uma coisa antiga, né? Que há muito tempo atrás era até comum. Hoje não é mais. Com toda a comunicação que existe, o pessoal que está em casa. Então, quanto mais tempo em casa, melhor. Mas para isso, tem que ganhar bem também. Agora eu acho que merece. Alguém me perguntou, acho que eu já falei até no programa aqui. Trucão, por que você não tem caminhões, não vira um transportador, né? Você tem toda aí a pegada. Eu já fui convidado, alguém já tentou passar para mim alguns caminhões, que eu tinha até condições de fazer um financiamento, ter 10, 15, 30 caminhões. Eu não quis. Primeiro, que não é a minha praia. A minha praia é comunicação. E depois, se eu entrar, eu vou esculhambar o mercado e eu vou ter muito problema com outros transportadores. Por quê? Porque eu sou daquele que o motorista tem que ganhar bem. Se ele tem que ganhar bem, se eu tiver transportador, eu vou querer pagar bem. Aí, para eu pagar bem, eu vou ter que ter contratos bons para poder pagar bem. E aí eu vou ser um problema no mercado. Eu nem entrei porque eu sabia que ia ter dor de cabeça e dar dor de cabeça para muita gente e não ia conseguir fazer o que eu gostaria de pagar muito bem e dar condições dignas de um motorista, ou ele ou ela. Então, eu preferi não. Então, eu prefiro estar aqui no microfone cobrando as empresas, que depois de praticamente 43 anos cobrando, eu começo a sentir que agora que eu digo nos últimos 5, 6 anos, estão começando a enxergar. Papo de Bolé.
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0: Marcando aqui, 5:14.
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0: É um desabafo, gente, que eu fico às vezes meio mordido de tanto que a gente fala, de tanto que a gente faz, né? E acaba não tendo aquela repercussão de falar para a sociedade: você sabe qual é a importância de um motorista de caminhão no seu dia a dia? E para um político ou um empresário, você sabe qual é a importância de um motorista na economia de um país? Você sabe qual é a importância de um motorista no seu negócio? Não importa qual é o negócio, até o transportador. Muitas vezes o pessoal não sabe responder muito bem isso, não. E é por isso que a gente fica assim, um pouco mordido às vezes. Mas tá mudando. A imprensa, que até também não dava muita bola, agora começou a dar bola. Políticos, a maioria não dá bola. Só dá bola quando o bicho pega. Quando digo a música da gente, é como oxigênio. Quando falta, cadê? Cadê o ar? Cadê o oxigênio? Cadê o motorista para levar as coisas? Aí o pessoal sente.
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0: Oba, moda pintou no pedaço. Sabe o que pediram aqui? Delay Dorivan. Nós temos e a gente toca. Homenagem ao Zé dos Braços.

0: favor, do Delay Dorivan, uma homenagem especial. Bora que bora, dele que dele, minha rádio massa, bom dia.
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0: Bora pegar as dicas de carga, oi? Bora comigo? Ah, tem, não, dica de carga daqui a pouco, só que tem música primeiro aí. Tem recado também, mas nós vamos pegar recado primeiro. Bora que tem uma porção de gente mandando ozinho. Oi.
2: Bom dia, Trocão.
0: Bom dia.
2: Bom dia. Maurício.
0: Maurício.
2: Seja aí. Tá na LS aqui, São Sebastião, Alagoas, da 101.
0: Opa.
2: Descendo a Aracaju, Feira de Santana, pra depois ir pra Joinville.
0: De volta.
2: Trocão, tô escutando vocês do Pé na Estrada pelo aplicativo.
0: Aplicativo
2: há 4 meses.
0: Opa.
2: Tô na estrada.
0: 4 meses.
2: Como caminhoneiro, como motorista, chofé.
0: Opa.
2: Todo dia acordo 4 horas da manhã.
0: Opa.
2: E escuto pelo programa, aplicativo. Pelo aplicativo.
0: Que legal.
2: E bota um café aí pra nós.
0: É só pra Vicenço,
2: com Ponto Serrote. Valeu. Bom dia aí.
0: Bom dia pra você também. Muito obrigado, viu, pelo carinho sempre da audiência. Você viu só? 4 meses nas estradas. Já tá ligado com a gente, acompanha o programa direto e reto pelo aplicativo, porque no aplicativo ele vai captando. Tem sinal de celular, ele vai captando a gente. Onde tem sinal aí, tem uma transmissora massa, também ouve a gente, eu acredito. Bora que bora e valeu. Obrigado, viu? Bora aqui comigo, 5:19.
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0: Eita nós, bora que bora, dele que dele, tem moda chegando, pintando um pedaço. Bora comigo, mano? Pediram a gente, manda o milionário aí agora. Você pediu o sonho do caminhão? Aí vai.

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0: gostou também? Milionários é Rico, sonho de um caminhoneiro. Bom que só, hein? Essa música também marcou pra dedão. Vira e mexe, a turma tá pedindo. Mas tem muito mais pela frente ainda hoje. Tanto música antiga como música nova, é só pedir. Nosso WhatsApp tá aberto pra você, que é o WhatsApp Pé na Estrada aqui na Massa. 11-DDD-92000-5454. Toca pra mim. Ah, fala comigo, eu sou seu amigo. E aí, 5:23, bora?
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0: Vamos pegar a caneta, vamos pegar papel? Tem dicas de carga pintando um pedaço por aqui, gente. Atenção, isso é pra carregar hoje ou na segunda-feira. Bora. Quem vai pras bandas de Vacaria, agora há pouco me ligou o Giovanni lá de Vacaria, né? E vem de Vacaria informação. A Brem Logística é de Vacaria. Eles estão contratando motoristas lá. Motoristas com experiência que eles pedem, disponibilidade para viagem é importante e é de preferência quem mora na região de Brasília, Goiânia, Recife no Pernambuco, Vitória de Santo Antão no Pernambuco, Fortaleza e região. Então você vê que tem pontos aí que é para trabalhar por ali. Se você está interessado, você quer trabalhar na Brem, converse lá com o pessoal do RH lá em Vacaria. 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Pegou não? 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Tem mais. Transportadora Coach, filial de Sorocaba. Estão também contratando motoristas. Tem muitas vagas lá, hein? Tem um volume grande de vagas por lá. Se você estiver interessado, bate um papo lá com o pessoal também do RH, categoria E, tá legal? Curso mapeatorizado é fundamental. Levando em contato lá com a coach, anote aí. 15 é o DDD, porque é Jean de Sorocaba. 99847-3059. 99847-3059-DDD. É o 15. Conferindo 5:25.
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1: Na Massa, 5:29.
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1: Tocaram pra nós e pediram moda, tinha um cair de pardinho. O suduro de roer? Aí vem então. É, continua tudo igual. Bora.

0: essa música quantos anos tem, Ronan? Já tem uns 30, 40, sei lá. E eu ouço o Duro de Roer. Você vê que as músicas de protesto, principalmente quando se trata de economia política, sempre igual, né? Ela nunca fica desatualizada. Sempre a mesma coisa, a turma prometendo um monte, a coisa não acontece. Só fica cada vez mais difícil. Você viu o que vai acontecer agora com os comerciantes, quem vende qualquer coisa, quem tem casa de aluguel? Bicho! Começo do ano, para arrecadar mais impostos, mais e mais impostos, coisa está difícil para poder manter a máquina pública do jeito que está, porque está com a dívida muito grande. Meu, o que se cria de imposto não é brincadeira. Agora você vai pagar direto e reto ali o imposto na lata. Você compra qualquer coisa, quando alguém recebe, você paga no cartão de crédito, já ali quando entra no cartão de crédito, uma parte da grana vai em imposto, que dá 27%, eu acho, para o governo. Aí tudo bem, até tudo bem, não tem nada contra. Mas isso vai trazer muito, muito aborrecimento, muita dor de cabeça. Eu vi uma coisa também que me deixei assustado, que hoje vão cobrar tudo. Se a pessoa tem uma casa, duas casas alugadas, vai ter dor de cabeça também, vai ter que pagar imposto pra caramba em cima disso. Eu não sei se isso vai afastar muita gente. Isso aí somado com outras medidas para começar agora no mês de janeiro de 2027... Eu acho que vai desestimular muitos e muitos comerciantes, especialmente empreendedores e especialmente pessoal da indústria, que já muita gente já foi embora, tá indo embora, e com esses estímulos negativos, pra mim é negativo, vai piorar mais ainda.
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0: Minha rádio é massa, tem recado chegando por aqui, Monange, bora aqui comigo conferindo os recados de hoje. Tem mais gente mandando alô. Alô, câmbio.
2: Bom dia, Pedro Tucão.
0: Bom dia,
2: Monás.
3: Bom dia.
2: Bora que bora. Passarela do momento, rodovia Ayrton Senna.
0: Ayrton Senna.
2: Sentido marginal Tietê.
0: Opa.
2: Pagar Bandeirantes. Chegar ali até Piracicaba ali, fazer uma entreguinha ali.
0: Boa.
2: É a décima da semana. Bora que bora, beira que beira.
0: É isso aí.
2: Um abraço a todos meus irmãos da estrada aí, da rodagem.
0: Valeu.
2: Um café. Vem aí, pãozinho de serrote é bom
0: não,
2: essa hora.
0: Não, mano.
2: Bom demais,
0: hein?
2: Vamos que vamos, Pedro Tucão.
0: Legal, já experimentou o café pela estrada você também? Eita, é bom, não é bom? O gourmet ou o clássico? É. Outro, qual é a história do café pela estrada? Vai na página pelaestrada.com.br, tem tudo sobre o café pela estrada lá, tá bom? Abraço a você. Mais um recado, mano. Para não, meu irmão. É, você tá na mão meio de caminhão, né? Mais um.
4: Fala, Pedro Trucão, bom dia.
0: Bom dia.
4: Bom dia, Molange.
3: Bom dia.
4: Aquele café com serrote pra nós aí.
0: Já vai.
4: Deus abençoe todo mundo.
0: Valeu. Um
4: salve abençoado pra todos.
0: Boa.
4: Vambora.
0: Bora.
4: Saindo aqui do Rio Branco do Sul agora. Graças a Deus, carregado. Vamos pegar, se eu estiver, ficando na hora do almoço ali no Embu, São Paulo.
0: Opa.
4: Tudo de bom, rapaziada.
0: Tudo bem.
4: Deus abençoe todo mundo aí. Tchau, tchau.
0: Legal, pessoal. Rapidez, viu? É muito legal, né? Mas o cara chegou aqui, Molange. Bora ouvir.
5: Fala, meu amigo aí. Tudo bem? Aqui de Concórdia, Santa Catarina.
0: Boa. Eu sou
5: José Bonassi, indo trabalhar, escutando esse programa muito maravilhoso.
0: Obrigado.
5: Aqui é da rádio, a antiga Rádio Aliança, que migrou para FM, muito ouvido aqui nessa região.
0: É,
5: parabéns, Zé.
0: A nossa massa Concórdia, direto. E falar nisso, estarei por aí no dia 3 agora, viu? Semana agora, né, que vem. Estarei no dia 3 em Chapecó. A minha vontade é dar um girozinho. Aqui meu tempo vai ser curto, né? Vou ficar um bate-volta. Espero que o avião aterrize dessa vez. Não me dê a canseira que deu há duas semanas passadas, né? Vamos ver se eu consigo descer e subir depois. Ah, vou chegar pela manhã e devo sair à tardinha ou à noite. É, vou, acho que é da agosto, se não me engano. Tá aí, né? A gente vai pra lá pra gravar algumas coisas que se trata de frigorificado. Pessoal que trabalha com motorista PX, pessoal que tá na tocada aí por aí, também nessa região. Sempre nos encontramos aí num ponto. Vou passar na Toso, também na Marvel, devo passar umas três ou quatro transportadoras por aí. Para que a gente se cruze. Aquele abraço a vocês, viu? Bora que bora. 5:36.
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0: Bora com o modo amanhã, tocar e pedir o modo a garoto Pedro Soberano. Eita, você meu cavalo, bora pra errar. Cavalo,
6: Rodrigo!

0: Rádio Soberana, aqui na Massa, minha Rádio Massa. Bom dia pra você que tá ligado na Massa, direto e reto. Todo dia, segunda a sábado, das 4 às 6, ó, e nós aqui, Juarez.
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0: Vai perder a hora, agora 5h39.
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0: Tremendo hoje, dia 29 de agosto, sabadão. Já vamos entrar aí já no mês de setembro, né? Nós temos aí amanhã, domingo, dia 30, dia 1º, já segunda, né? E depois em terça, dia 2, dia 3, é quarta-feira, não é isso? Então é quarta-feira que eu vou estar em Chapecó. Quarta-feira, dia 3. E ó, já estamos no mês de setembro e vou entrando direto já na semana da independência, né? Comemoração da independência do Brasil, 7 de setembro. Caraca, isso. Como passa rápido, mano. Bora ouvir mais um recado. Gambia!
3: Fala, meu amigo Trucão.
0: Foi.
3: Bom dia.
0: Bom dia.
3: Vai por cá.
0: Opa.
3: Movimentando a rodovia do contorno.
0: Opa.
3: Capital Capixaba.
0: Opa.
3: Em busca de Castelo, ali no sul do estado, fazendo desfecho do Granito.
0: Granito.
3: São Gabriel.
0: Opa.
3: Trucão, BR-101 Sul, aqui no Espírito Santo, abandonado, tudo liberado, né? Da Costa. Ótimo sabadão pra todos.
0: Valeu, cara. Obrigado pela reportagem. Obrigado por nos avisar aí, tá legal? Mas não chegou, Monange.
4: Bom dia, Pedro Trocão. Bom dia, Monange. Faz por cá na Bandeirante, hein? Marcelo da Transjoy, hein?
0: Transjoy.
4: Em busca do Joinville, hein? Tá bom, Pedro Trocão? Um abraço pra todos da Transjoy.
0: Valeu, garoto. Vou tocar aí pras bandas, pra onde você tá indo agora, que é Rodovia dos Bandeirantes, interior de São Paulo. Mais um recado, Monange. Oi.
5: Bom dia, bom dia, bom dia, bom dia aí do
0: Tudo
5: Sogrão por cá, tá bom?
0: Sogrão?
5: Em Bicade, essa Cotimiriba aí, sobrevoando a 101, hein? Tudo libertado, estando indo como vindo, tá bom?
0: Beleza.
5: Passando por Paulo Lopes aqui agora aqui.
0: Opa.
5: Manda aquele abraço ali, ó, pra galera, ó. Expresso São Miguel e pro nosso amigo Capucho da F3 aí, tá bom?
0: Fechado.
5: Deus abençoe vocês aí, tudo que é de bom, é nóis, isso!
0: Pra você, a galera toda da São Miguel, boa tocada. Expresso São Miguel, boa tocada. Valeu, a beira.
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0: Opa, bora com o modo. Dá um minuto aqui, ó. Gustavo Lima chegando. Vai lá.

0: falando de
1: amor. E aí, gostou? Gustavo Lima com Milu? Aqui na Massa tem, a gente toca. Minha rádio é massa, bom dia. Gente, 5h45.
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1: Eita, tem recado, Monange. Para, tem um monte, mano. A gente não vai dar tempo de nem colocar metade do que vem.
3: Bom dia, Trucão.
1: Bom dia.
3: Eu sou Fernando de Clevelândia, Paraná.
1: Clevelândia?
3: No container.
1: Massa.
3: Se é Serra do Paranaguá, tudo tranquilo aí, tá bom?
1: Opa.
3: Faz tempo que eu escuto aí teu programa e gosto muito de ouvir.
1: Opa, obrigado.
3: Coisa boa, meu.
1: Estamos aqui pra isso.
3: Tá bom, um dia abençoado pra você e pra todos
1: que estão
3: na rodagem.
1: Valeu.
3: Busca do pão de cada dia.
1: Boa.
3: Seja um dia abençoado a todos aí, tá bom?
1: Valeu, meu irmão.
3: Ali com o navio, tá no aguardo.
1: Opa, aí valeu. Fala em contânea. Essa semana também eu estive num evento em São Paulo, que era um evento da Mobil. Falar sobre lubrificantes, as coisas todas, né? E no meio encontrei algumas empresas da Baixada Santista, duas delas com container. Uma delas, a empresária me falou, que é a dona da empresa de container, Trucão, você pode não acreditar, mas a margem do container, para quem trabalha com container, diminuiu demais a conta. E eu achando que está aumentando, porque está aumentando o volume de cargas, né? É para containers, e é, mas é assim, né? Começa a aumentar o volume de cargas, era para começar a aumentar o valor também. Mas como começou a aumentar o volume de cargas, aumentou muito também as empresas que trabalham com container. Então, a concorrência de empresas de container cresceu pra caramba. Isso, pau, jogou a margem lá pra baixo. E aí tem muita gente que fala assim, olha, estou diminuindo o número de viagens mais longas com container. Ainda está mais fácil fazer um vira-vira muito próximo ao porto. Aí depois eu pergunto pra você que é do container. Tá nessa pegada mesmo? Bora, Morange!
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1: Conferindo aí, 5h49.
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1: Gustavo Mioto chegando, bora ouvir, mano.

0: Eita, nós com a participação do Luan Santana, Carla, Gustavo Mioto, tá na hora de ir embora. Antes, só uma luzinha aqui, o parceiro perguntou pra nós a respeito das faixas preventivas de rodovias. Eu não tenho tua informação, vou observar mais ainda e vou pedir a você também que fique de olho. Se você passou algum ponteio, a faixa não está refletindo. Se você puder fazer uma foto, fazer um vídeo, mandar pra mim, dizer qual é o ponto que direto vai cair numa concessionária, se for uma rodovia concessionada. Ou no DENIT, ou no DR. Tá bom? Mas tá na hora de ir embora, gente. Que peninha, que peninha. Mas vambora, amanhã tem mais. Tá chegando agora amanhã da massa e eu volto segunda-feira aqui às 4 da manhã. Fala, tô com o Will. Bora que bora, dele que dê. Tchau, turma. Tchau, Monange.
1: Bom dia.
0: Tchau, pessoal. Bom sábado, bom final de semana.
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0: tempo que eu não te vejo, hein? Tudo bem? Tudo tranquilo? Então vai, outro cão. Aquele abraço, Manangi. Forte abraço também, os campeões de audiência aqui na Rádio Massa. É o Pé na Estrada, Trucão, Monange, Paula Toco, fazendo assim a diversão, a informação, não é? A comunicação perfeita, Pé na Estrada. É isso aí. Valeu, turma. E agora, eu, Casão, aqui, vou dominando a área até as 8 horas da manhã. Lembrando que hoje tem horário político, hein? A partir das 7 da manhã, temos aí aqueles 25 minutos de horário político, não se esqueça. Mas eu quero saber de você. Você tá bem? E aí, esse sábado promete ou não? Conta pra gente. 1135099290. O que você tá fazendo? Você tá trabalhando? Você tá viajando? Descansando? Você tá onde? Na praia? Tá no campo? Tá preparando aquele cafezinho delicioso? Cadê o café? Deixa eu ver. Olha que delícia. Ai, com um bolo, hein? Um pãozinho com ovo. Já pensou, gente?
1: Ai, que gostoso.
0: Não é? É gostoso. Aquele bolinho. Bolinho do aipim, né? Bolinho de fubá. Oh, delícia.
2: Ai, que delícia.
0: Não, é bom, é bom. É bom. E é bom também saber que daqui a pouquinho nós vamos falar sobre as celebridades.

0: Gota. Gostoso, né? Bom demais. Bom, seguinte, agora 6h04. Vamos começar fazendo fofoca? Vamos começar falando da vida dos outros? Bora lá? As quentinhas já estão aqui, ó, na ponta da agulha, gente.
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0: É isso aí, quentinhas da massa. Bom, pensou em desistir. É isso, pensou em desistir. Vocês se lembram daquele baque que foi o fim da dupla Simone e Simaria em agosto de 2022? Meu Deus do céu, pois é. A Simone Mendes abriu o coração e revelou que o sofrimento foi tanto. Ela pensou seriamente em abandonar a carreira e parar de cantar. Imagina vocês. Gente do céu, imagina a cabeça dela depois de quase 30 anos dividindo o palco com a irmã, né? Aí bateu aquela tristeza, aquela depressão, né? É normal, né, gente? Que coisa. Bom, bateu aquela tristeza profunda e uma incerteza danada sobre o futuro. Ela se apegou a tudo aquele sucesso que construiu e, claro, teve a coragem de encarar essa nova fase sozinha nos palcos. Ainda bem, né? E tá aí grandiosa, linda, maravilhosa, cantando, encantando com os seus grandes sucessos, seus grandes êxitos que tocam aqui na massa. Aliás, não só na massa, né? Mas no mundo todo. É isso.

0: Você vier me milionário, José Rico, aquela vontade, a vontade dividida, gente. E a hora certa, hein, aqui na massa. Agora 6h14. Quem tá comigo, hein? Deixa eu ver quem tá comigo. Alô, Roberto. Roberto Lavorati. Roberto Lavorati, um excelente dia. Amanhã de sábado maravilhosa para você e seus familiares, claro. O Roberto Lavorati. Quem mais, hein? Quem mais tá podendo? Vamos lá. Alô, Dani.
1: Bom dia, Massa FM, que é o Cabelo das Furnas.
0: Oba!
1: Hoje o dia promete, porque estamos ligados na Massa Ai. FM, a número 1 do Brasil.
0: É isso!
1: Gostaria de ouvir alguma música aí do Exalta Samba, ofereço para todos a rádio e para todos os ouvintes. Bom sábado aí para quem está trabalhando e para quem está descansando. Um ótimo final de semana para todos.
0: Tá bom,
1: maravilha de programação, show de bola.
0: Forte abraço, muito obrigado. Lá em Osasco tá quem, hein? Quem tá em Osasco?
2: Um bom final de semana, que Jesus te abençoa.
0: Que isso?
2: E um bom programa, tchau, tchau.
0: Não, tchau, tchau não, quero saber quem é você.
2: Oi, Casão, bom dia, menino lindo.
0: Ah, sim,
2: você é o Casão
0: sim.
2: E eu sou a Zena de Osasco.
0: Tá bom.
2: Tô ligadinha ainda aqui na Massa FM, essa rádio maravilhosa.
0: Com certeza.
2: Junto com vocês, meu amor.
0: Você
2: quer tomar um cafezinho com bobinho? Vem aqui na casa da sua fã, que eu faço um café delicioso.
0: Beijo.
2: Casão, beijo. É a Zena de Osasco. Um bom final de semana, que Jesus te abençoa. E um bom programa, tchau, tchau.
0: Valeu, olha, eu vou aí tomar o café da manhã, eu vou aí sim. Ô, Nilzete.
3: Bom dia, Casão, você lembra de mim?
0: Claro.
3: Claro que não,
0: eu
3: né?
0: Eu lembro sim.
3: Mas eu lembro de você.
0: Poxa.
3: Você é esse camarada que está aí nesta manhã maravilhosa, foi tão vários horários. Deus abençoe você, toda a equipe massa. Sou Nilzete de Cariacica. Bom fim de semana, amigão.
0: Falou, amigona. Obrigado, falou.
4: Ô, Casão, bom dia, Vanderlei Carreteiro por cá, lembra de mim? Já coloquei no centro, acabei de pôr no centro, tá bom? Estamos chegando aqui em Ponta Grossa, Paraná.
0: Sai fora!
4: Do show São Paulo, capital da massa, e vai vendo. Um abraço, minha rádio é massa.
0: Antes de pôr em você, que é isso? Sai fora, rapaz. Que isso, rapaz? Tá louco? Alô? É cada uma, né, rapaz? Vou te contar uma coisa, viu? Mas vou te falar. Alô?
5: Bom dia, amigo Casão.
0: Oi.
5: Mateus Teresângelo Pinto de Linha, Espírito Santo.
0: Opa!
5: O vento aqui é madrugada, né?
0: Uhum.
5: Começando agora.
0: Tá frio, né, amigo? É.
5: Ontem esquentou um pouco, né?
0: É, né? Tá frio, né, amigo?
5: Vou vendo você aí na Massa Linhares, 103,3, Espírito Santo, né? Estive aí.
0: Uhum.
5: Um bom fim de semana, nós todos.
0: Você também, meu irmão. Muito obrigado aí. Olha só quem tá aqui também. Bom dia, bom dia. Eu sou o Marcos de Nova Aurora. A minha rádio é massa. Ei, é fãzão aí do Chitão, né? Começamos bem com o Chitão Chororó, né? Começamos muito bem. É isso aí, meu povo. Vamos lá, quem mais aqui? Mais, eu quero mais. Vai, peraí, alô.
6: Bom dia, Casão. Tudo bem, Casão?
0: Oi, tudo.
6: Eu sou a Vera de Curitiba. Gosto muito de ouvir seu programa.
0: Obrigado.
6: Você é bem animado.
0: Opa!
6: Tá? Parabéns a todo mundo aí, a todos os ouvintes.
0: Tá bom.
6: Toca.
0: Opa.
6: Pode ser a música da programação aí pra mim?
0: Tá bom.
6: Uma bem bonita, Casão. Capricha, tá?
0: Capricho.
6: Tchau, Deus abençoe.
0: Tchau, meu amor. Capricho sim, olha. João Mineiro e Marciano, tá bom pra você? Hã? Teu amor ainda é tudo? Tá.
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0: Isso aqui é um clássico, isso aqui é um clássico, né? João Mineiro e Marciano, aqui no Bom Dia Massa. Olha, o seu amor, ele ainda é tudo, viu? É verdade. Seu amor ainda é

0: José Augusto, um dos maiores cantores românticos desse país, né? Só música linda, só música boa, 6h25. Alô, Amália. Amália Rodrigues de Colatina. Amália Rodrigues. Amália Rodrigues foi uma grande cantora portuguesa, viu, Amália? É, Amália Rodrigues foi uma grande cantora portuguesa. Só que essa não é a de Portugal, essa é a brasileira, né, Amália? Lá em Colatina. Alô, pessoal de Colatina. Aquele abraço. Tudo de bom pra vocês, tá bom, queridos? Tá, vamos com fé, vamos com fé.
1: Oi, casão, sou a Silvia Antunes de Santo André, tô ligadinha na massa e você, gosto muito do seu trabalho.
0: Sério?
1: Que você tenha um ótimo dia, abençoado por Jeová.
0: Poxa.
1: Tchau, tchau, meu querido, beijo, bom trabalho, hein? Um beijo pra todos os ouvintes também, com um ótimo sabadão.
0: Tá bom, obrigado pelo carinho, obrigado. Sempre bom receber assim esse alô todo especial, né? Gostoso. Edna.
2: Bom dia, casão. Oi. Bom dia a todos da massa.
0: E aí?
2: Que é a Edna Maria Lopes de Cotia. Ô, casão, manda um beijo pro meu marido aí, casão.
0: Beijo,
2: ele tá
0: marido.
2: Sempre comigo aqui assistindo.
0: É.
2: Beijo.
0: Eu vou mandar um abraço. Vou mandar lá beijo pro seu marido. Eu vou mandar um abraço pro maridão. É. Bom, agora eu vou mandar beijo pro marido. Ah, meu Deus do céu, vou dar um abraço. Oxe. Alô, alô, alô, você. Ô, Silvana, tá em Cascavel, né, Silvana? Eita, nós. Silvana é danada. É, Silvana tá sempre com a gente. Silvana carinhosa, amiga. Muito obrigado por estar conosco, tá bom, minha querida? Tá? Felicidade, saúde e paz pra você. Mais.
3: Bom dia, meu amigo Casão.
0: Opa.
3: Aqui quem tá falando é Arlan, aqui do Espírito Santo, Anchieta.
0: E aí?
3: Manda um alô aí pra toda a galera que tá nos currais aí, que são ouvintes fiéis da massa.
0: Tá bom.
3: A minha rádio é massa.
0: Alô,
3: pessoal. Bora tirar o creme, valeu, tchau, obrigado.
0: Alô, pessoal dos currais, aquele abraço. Fala, João Carlos.
4: Bom dia. Sou aqui de Agatuba, interior de São Paulo.
0: Opa!
4: Cowboy de Agatuba. Oh. Manda uma musicão pra nós aí.
0: Mas já tô mandando várias.
4: Essa música do chapéu aí.
0: Ah, tô.
4: Beleza?
0: Várias.
4: Ofereço pra todo mundo aqui de Agatuba, cabelo do Monte Alegre.
0: Tá bom, meu filho.
4: Aulambra, Paranapanema. Tá bom?
0: Tá bom. Tá bom.
4: Manda um abraço pra nós aí.
0: Abraço.
4: Brazão. Falou, Brazão.
0: Falou, meu querido. Forte abraço.
5: Bom dia, Casão.
0: Oi, bem.
5: Eu sou a Priscila do Carmo de Franca.
0: E aí, querida?
5: Um dia abençoado pra nós todos, pra quem tá trabalhando e pra quem não tá trabalhando.
0: Obrigado.
5: Que Jesus e Maria proteja nós.
0: Isso. Tá bom, obrigado pelas palavras, sempre carinhosas. Muito bom dia também, Léo e Maria Heloísa, é isso? Léo e Maria Heloísa também estão ligados conosco, né? Quem mais tá por aqui? Mais um pouquinho, vamos lá, vamos lá. Vamos lá.
6: Bom dia, casão.
0: Opa.
6: Doidinho por cá, Rodoanel, Mário Covas, indicar direcionado ali pra Baixada Suprida.
0: E aí, rapaz?
6: Descarregar o carro, bom dia, bom dia, bom dia.
0: Valeu, opa, está animado, hein? Alô, Tere, a Tere de Floripa, Santa Catarina, tá com a gente, bom dia pra você também, minha querida. E tudo de bom? Rápido intervalo, viu, gente? Já voltamos com muito mais. Agora 6h28.
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0: fala pra mim. Gente, agora 6:41, hora de fazer fofoca dos outros.
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0: Quentinhas da massa, gente, que susto maroto, olha o susto, sustinho maroto, é isso mesmo. O vocalista do Sorriso Maroto, o Bruno Cardoso, gente, ele deu um susto na sua equipe e no público em geral, ao precisar ser hospitalizado às pressas, assim que desembarcou em Natal, Rio Grande do Norte, meu Deus, eles iam cumprir lá uma agenda de shows, né? Ele teve um quadro de gastroenterite e uma desidratação severa e resultou em uma queda brusca de pressão, coitado. Aí forçou ao Bruno seguir direto do aeroporto para as emergências. Bom, pensa a loucura, tudo isso aconteceu enquanto o público estava todo preparado para assistir o show do grupo Sorriso Maroto. Mas, ainda bem que o Bruno conseguiu ter alta a tempo de subir ao palco, menino. Mas isso não, assim você mata a gente do coração. E que é isso, Bruno Cardoso, que é o vocalista do grupo Sorriso Maroto. Ainda bem que ele conseguiu se recuperar. E aí fez o show e tá tudo certo agora, tá bom? Agora 6:43.

0: Essa menina é novinha demais. O que será que ela tá querendo?
1: Ô, Gilizinha, vocês não perceberam ainda? Ela quer matar nós.

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1: Um ótimo dia para você ligado aqui na Massa. Quem segue para o nosso litoral nessa manhã encontra trânsito fluindo bem na BR-277. Isso desde a região de São José dos Pinhais até o acesso para a BR-508, Alexandre Matinhos. Fluxo um pouco mais lento apenas na região de Serra, devido principalmente à neblina, mas nada que valha desvio. 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

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Você vai mandar o seu áudio, isso, grava o áudio, investe em você. 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Esse sábado agora tem um presentão pra você que vai te ajudar no dia a dia. A Omarada também vai gostar porque pode fazer aquela limpeza no carro. Você vai ganhar um aspirador de pó da massa novinho, novinho, novinho. Legal, né? Então vamos lá, grava um áudio agora, 3297-3297. É o Sabadão Turbinado, pede lá, manda beijinho pra quem você quiser, diga que você tá de olho, quer ganhar o aspirador de pó da massa já cedinho no Sabadão Turbinado. Com o nome completo e bairro também, tá bom? Isso. Mas o nome é mensagem de texto, não grava o nome completo. Põe lá mensagem de texto, nome completo e bairro e a gente tá junto nessa no final de semana. Só tá começando, o final de semana só tá começando.

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0: volta aqui. Vamos lá, bom dia.
1: Bom dia, meu querido Alan Júnior.
0: Bom dia
1: a todos da Massa FM Curitiba.
0: Opa.
1: Que é o Charles de Santa Catarina. Tô aqui já curtindo Massa Retro com essas músicas maravilhosas, ouvindo você nessa manhã de sábado, aqui nublado e chuvoso. Eu vim aqui pra deixar pra todos um bom dia, ótimo dia, ótimo sábado. A minha rádio é massa.
0: Valeu, Charles. É isso aí. Pode aumentar o volume? Vamos acordar os vizinhos, porque o Massa Retro é só modão, é muito massa.
2: Bom dia, Alan Júnior. Bom dia a todos os ouvintes da Massa FM. Aqui é Valnei, motorista de aplicativo de Araucária. A minha rádio é massa. Sabadão turbinado é massa.
0: É isso aí, meu lindão. Valnei, aquele abraço, Araucária. Tudo bem? Bom dia. Lembrar que tá valendo o aspirador de pó pra você. No Sabadão Turbinado, se quer ganhar um aspirador novinho, novinho, como eu comecei aqui o nosso Sabadão Turbinado, eu falei, olha, a Omarada vai usar pra dar aquela geral no carro no final de semana, né? Tem gente que gosta, investe, vai lá, dá aquela... Você vai ganhar um aspirador, só depende de você. Agora tem que mandar um áudio pra gente aqui, porque a gente paga no áudio. A dinâmica, a brincadeira é essa. Você manda o áudio, a gente coloca no ar. Aí quando eu for pagar o prêmio, põe o áudio de novo pra mostrar que você ganhou, beleza? Então grava lá, 3297-3297. Solta essa voz bonita que você tem, hein? Solta lá!
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Tô aqui com... Hã? Acabou de novo? Nem começou, mas acabou.

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2: Sabadão, também tem informação no trânsito pra você no Manhã da Massa. Vamos lá, Leozinho. Fala, meu querido. E aí, tudo tranquilo? Bom dia.
3: Bom dia, Alan Júnior. Um ótimo dia pra quem tá ligado aqui na Massa. Entre a região central e o Jardim Botânico, o trânsito já é um pouco mais lento na Afonso Camargo, na altura do viaduto Capanema. Eu lembro que por lá ainda tem bloqueio na pista marginal, entre a Mariano Torres e o viaduto, o que acaba causando maior lentidão. Nesse momento não vale desvio, fica apenas o alerta. 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
2: CFM 8 e 2.

0: Viajei na maionese agora. Não, é um aspirador de pó que você vai ganhar. Lindo, maravilhoso. Aspira até água, meu querido. É. Dá pra dar aquela geral na casa, no carro, no trabalho. Tem muita gente que tem uma lojinha. Tem uma lojinha, leva pra lojinha o aspirador de pó da Massa FM que vai dar tudo certo, beleza? Vai dar aquele apoio, vai dar aquela limpada geral, vai dar um brilho no trabalho, na lojinha. Ah, mas tem, né? Tem que limpar, tem que deixar tudo limpinho e a massa dá aquela força pra você. Então vambora, grava um áudio, manda lá agora no 3227-3227 pra participar com a gente, tá bom? Diga que você quer participar do Sabadão Turbinado e ganhar esse mega presentão. Tô na esperança, na expectativa.
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0: Agora, muito massa, presta atenção. Quando você tira alguma coisa da sua vida, para de falar sobre essa coisa que você tirou também. Para, eliminou, para. Isso serve para tudo aquilo que você já superou. Não traga para o seu dia a dia, para sua vida, aquilo que já morreu. Também não torne o presente um reflexo do passado. Eu vou dar exemplos para você. Por exemplo, uma música lembra alguém? Elimina essa música. Foto, roupa, seja lá o que for, se liberta de tudo isso, é passado, já foi. Não traga memórias, lembranças para o presente e para o agora. E lembre-se, mais uma vez eu vou falar, se não está na sua vida, meu amigo, minha amiga, ouvinte massa, joga fora.

0: Hits FM, 8:11. Aumenta o volume.
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2: Aries.
0: Ariano, bem-estar e autoestima elevada, que maravilha, né? Mas será preciso também conversar mais com a pessoa que você ama. Anime essa relação e aproveite também o clima para acertar antigas pendências, contas atrasadas, né? Tente focar mais em seus esforços, em coisas que vão te trazer os melhores resultados a partir de agora. Cor verde, o número do sábado, anota aí, 46. Divirta-se mais com a pessoa que você ama. O casal precisa arejar a cabeça, fica mais à vontade. O final de semana tá pedindo isso. Pensamento positivo, soluções rápidas podem ser o melhor jeito para liquidar antigos problemas e você seguir adiante. Cor azul e o número do final de semana é o 67.
2: Gênio.
0: Dificuldade, menino, dificuldades com o sustento da família podem encontrar boas condições de serem resolvidas, viu? Tudo tem solução. Dia de ser mais positivo e dar e receber ajuda não custa nada. As pessoas estarão mais generosas com você a partir de agora. Cor vermelho, o número do dia, número 12.
2: Câncer.
0: Não se estresse com o peso das responsabilidades, viu, canceriano? Seja mais firme e reaja a tudo. Não é hora de mostrar fragilidade, sim muita garra. Garanta o apoio de pessoas fortes que estão ao seu lado. Cor dourada e o número do final de semana, anota aí, o número 7.
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0: Massa FM, gente, vamos lá no PQ Hora, 8h22.
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2: Leão.
0: Leonino, presentes e muita proteção para fazer o seu amor se sentir totalmente apaixonado ou apaixonada por você. Aproveite para apoiar as pessoas e também solucionar facilmente impasses que dependam da sua decisão a partir de agora. Cor roxa é o número do dia, anota aí, o 14.
2: Virgem.
0: Jogue para fora os seus medos e aceite o seu amor como ele é. É tempo também de generosidade na relação. Momento favorável para se dar um fim em problemas antigos e abrir novos caminhos mais tranquilos. Vai de boa, virginiano. Essa é a ordem do dia. Com laranja, o número do dia é o 37.
2: Libra.
0: Troca de favores e muita cordialidade com os parceiros e também tempo de apoiar e ser apoiado. Leve a cura, boas soluções para quem estiver precisando e momento de estender a mão para quem realmente tá do seu lado. Com cinza aí o número do dia, anota aí, é o 20.
2: Escorpião.
0: Escorpiano, seus objetivos podem não estar batendo muito com os do seu amor, mas tenha paciência que tudo dá certo. Concorrência em alto e poucas chances de você derrotar. Tempo de amar e ser amado. Olha lá, o número do dia é o número 50.
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0: José Massa, foi fiel, Gustavo Lima, agora 8h26, a turmada, todo mundo já tomando cafezinho, dando aquela acordada, uma turminha que tava trabalhando na madrugada, vai pra casa agora, bom descanso, mas antes de você tirar aquele soninho, grava um áudio, meu querido Daquilo, porque tá valendo pra você, presta atenção. Chegou a hora de dizer adeus à sujeira, aspirador de pó e água. Esse é o mega apresentão que tá valendo pra você no Sabadão Turbinado e você merece. Então vamos lá, 3297, faz sua parte, grava um áudio, mensagem de texto, é o seu nome completo e bairro, tá bom? Você gravou áudio, se quer ganhar, onde você tá, mas pra fazer a inscrição eu preciso que você coloque lá na mensagem de texto, nome completo e bairro, senão não tem como eu dar esse presente pra você, beleza? Vamos lá, faz tudo certinho que dá certo. 3297.
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0: Legal, dá um pulinho na 277, o que que tá rolando lá, Leozinho? Fala.
4: Alan Júnior, trânsito já um pouco mais lento na BR-277 entre Curitiba e São José, ali na região do Cajuru, ainda devido às obras de expansão da rodovia. Um trecho curto que o motorista não demora para passar, mas vale sim o alerta para reduzir a velocidade e redobrar a atenção no trecho. 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
0: CFM 8:34.
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0: 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Primeiro lugar, Ibope 8:47.
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2: Sagitário.
0: E aí, sagitariano, preparado pro final de semana? Vou falar pra você, hein? Capacidade pra sedução tá aumentada e tempo de encantar o seu amor com surpresas agradáveis. Você, junto com os outros parceiros, formando uma equipe forte e decidida, vai vencer a partida essa semana. Cor branca e o número do final de semana é o número 81.
2: Capricórnio.
0: Generosidade é a palavra do dia para quem é de Capricórnio. Eventos agradáveis, o conforto da família estão em primeiro lugar e procure receber bem a presença de pessoas importantes que estão dispostas a abrir novos caminhos para você. Cor amarela e o número do sábado, anota aí, 33.
2: Aquário.
0: É dia para trocar presentes, atenções, a relação pode ser bem mais ousada e divertida. Grude na pessoa que você ama. O dia tá criando um clima de generosidade nos negócios também. Aproveite para reciclar antigas situações. A cor é tons fortes e o número do dia é o 65.
2: Pisciano,
0: trocas de atenções, elos entre o casal podem ser muito úteis para zerar as diferenças e levantar o astral hoje, final de semana. Pessoas importantes que querem seguir ideais mais humanitários podem conquistar a sua atenção. Cor prata. E o número do dia, anota aí, é o 33.
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0: eu acho que você tem que mandar aquela mensagem. Mas manda o que está no seu coração.
1: Porque se fosse eu falaria mais ou menos assim.
2: Ei, boa noite. Antes de te bloquear, eu só vim te dizer que a partir de hoje pode tocar o terror, fazer o que quiser fazer. A boca é sua, curte suas farras. Sinto mais nada.
0: Não, apaga.

0: Massa FM, a minha rádio é massa. Primeiro lugar no Ibope, Danilo Davi, apaga, apaga, apaga, apaga, apaga. Ai, lindos e lindas, continua que o aspirador de pó e a água também. Isso, faz aquela limpeza geral no carro, então nem se fala. No final de semana, galera, geralmente vai dar uma geralzinha no carro. Se já não tem aspirador, vai ganhar um novinho agora. Só mandar o áudio aqui pra Massa FM. 3297-3297. Grava um áudio, fala que se quer participar do Sabadão Turbinado. Se tá de olho e muito no aspirador de pó da Massa. Põe o nome completo e bairro lá, vai dar tudo certo. 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
0: Dá um pulinho no Jardim Botânico. Vamos lá, Léo.
2: Alan Júnior, apesar do horário, já tem alta movimentação de veículos nos arredores do Jardim Botânico, principalmente no cruzamento entre a Prefeitura Lotário Meissner e a Ostoja Roguski. O motorista não fica muito tempo parado por ali, mas deve redobrar o cuidado devido ao alto fluxo. 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

0: CPM 9:14. É Zezé de Camargo Luciano na veia, matando saudade, que delícia! Antes de voltar pra casa. E aí, antes de voltar, de voltar pra casa, de tomar aquele cafezinho, vamos mandar áudio aqui pra Márcio pra ganhar um aspirador de pó. Ele é de pó e água, vai aspirar tudo, tudo, tudo. Bom dia.
1: Bom dia, Alan Júnior, ouvinte da Rádio Massa. Opa. Sou Adilson Rocha, aqui da Fazenda Rio
0: Grande. Fala, querido.
1: Sabadão turbinado é massa e estamos na escuta e estamos trabalhando devagarzinho e hoje é sábado, semana tá acabando e estamos cansados, mas o bicho tá pegando e vida pra frente. E ótimo fim de semana pra nós todos. Sabadão turbinado é massa, minha rádio é massa.
0: Estamos cansados, estamos com sono, mas não dá nada não, né? Vamos trabalhar.
2: Bom dia, Massa FM.
0: Bom dia.
2: Aqui é o Evandro do Xaxim, tô ligadinho na massa. Minha rádio é massa, meu sábado turbinado é Massa FM.
0: Evandro, aquele abraço pra você, a galera do Xaxim, tamo junto. Deixa eu mandar um beijinho aqui pra mãe Célia e o Bernardo Vinícius, estão todo mundo ligadinho aqui. Valeu, gente, obrigado, valeu.
3: Bom dia a todos da Rádio Massa, aqui é a Sueli do bairro de Canguá. Manda um abraço pra mim e pro meu esposo, estamos indo pra Antonina. Valeu, Massa.
0: É aquela coisa, né, o ouvinte vai viajar, mas faz uma inveja, vai pra Antonina nesse sabadão gostoso. Ô, oh, delícia.
4: Bom dia, galera da Massa, tô aqui na torcida pra ganhar esse aspirador de pó.
0: Boa.
4: Meu nome é Sara, sou da Fazenda Rio Grande, indo trabalhar e curtindo a Massa, porque sabadão turbinado é com certeza na Massa.
0: Legal, linda, um beijinho. Esse é o caminho pra você faturar o presente de hoje no sabadão turbinado, que é o aspirador de pó e água. Aspirar pó e água também, beleza? Você que tem carteira, geralmente a gente vai dar aquela geral, molha, tudo. Não, ali você passa o aspirador, sai toda a aguinha, fica bem de boa. Então só depende de você. Vai lá, 3297-3297. Esse é o caminho da vitória. WhatsApp mais querido do Brasil, participe!
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0: Adão hoje, hein? Que maravilha! Tá bom demais! Eu posto uma estrela na voz de Jean Giovanni, agora 9h25. 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
2: Bacana, o que tá acontecendo na República Argentina? Vamos lá, Leozinho, conte-me tudo, não me esconda nada, meu querido.
3: Alan Júnior, para quem trafega entre o Portão e o Água Verde, a República Argentina tem alto fluxo de veículos, com destaque para o trecho entre a Artur Bernardes e a Vital Brasil. Apesar disso, não há registro de congestionamentos. Outra opção para o motorista que segue em direção ao Água Verde é a rápida sentido centro, que flui bem. 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

0: Felipe, matando saudade, essa vai no fundo do coração, minha timidez, KLB, agora 9:46, a galera,
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0: Vem pra massa, que aqui além de primeiro lugar, a gente vai mandar bem, muito presente pra você, e valendo agora um aspirador de pó e água, aspira pó e água também, meu querido. Só que pra ganhar, a dinâmica é essa, tem que mandar um áudio, a turmada tá mandando, vamos lá, bom dia.
2: Meu sabadão turbinado é massa. Meu nome é Maria do Xaxim. Quero muito ganhar esse aspirador. Um abraço a todos e um bom final de semana.
0: Obrigado, meu amor. Um beijinho pra você. Vamos lá, 3297.
3: Bom dia, Massa FM. Aqui é Vera Camargo, do Barra Capão Rato. Tô naquela faxina com o nosso querido locutor, ouvindo o Sabadão Turbunado, junto com a Massa FM. A minha rádio é massa, o Sabadão Turbunado também é massa. Amo vocês.
0: Obrigado, meu amor, por esse carinho. Olha, a dinâmica é essa. Tem que mandar o áudio pra que eu possa pagar no áudio no final do programa. Eu pago dando presente pra você, pagando no áudio. Repito o áudio lá de novo.
4: Bom dia, turma linda da massa no sabadão turbinado, aqui a Eva Cotovei do Capão Raso.
0: Oi, Abinha.
4: Quero mandar um abraço pra todos, um ótimo final de semana e participar do sorteio. A minha rádio é massa. Beijo a todos.
0: Obrigado pelo beijão, tamo junto.
5: Bom dia, Massa FM, Cristina Mello de São José dos Pinhais, ligadinha cedo com vocês. Sabadão turbinado é massa, é na massa e música top já pela manhã.
0: Legal, lindona, um beijo pra você, São José dos Pinhais, a cidade do avião, todo mundo ligado lá também. Então, vamos mandar áudio? Grava, solta sua voz linda, bonita e vamos lá. 3297, 3297.

0: FM, a minha rádio é massa. Natan, Zé Vaqueiro, aproveita que eu tô obrigado lá no alto, nas alturas. Primeiro lugar, o Bibote. Graças a você, Vitimassa. Tamo lá, tamo lá. Brigadão, beijo no coração, gente. Obrigado. Ó, vai chegar agora o Massa da de 10 com um presente bacana pra você. Mas no Massa da de 10, você vai anotar, vai participar. Continue mandando áudio, que daqui a pouquinho a gente coloca o seu áudio também depois do Massa da de 10 pra ganhar o aspirador que aspira pó e água. É o presente do Sabadão Combinado, tá bom? Não para de mandar áudio. Vai lá, participe!
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0: Agora fala sério, final de semana, sabadão, não tem uma cara linda, maravilhosa pra churrasco? Então, 19 de setembro, pedreira Paulo Leminski, que é um sábado, meu querido, minha querida. Churrasco na faixa pra você, churrasco on fire! Fernando Sorocaba, repito, 19 de setembro, pedreira Paulo Leminski, 3 horas de show, churrasco liberado e muitos ingressos pra você aqui na programação da Massa, tá bom? Churrasco on fire, Fernando Sorocaba, mais uma da Massa. Se o show é bom, a rádio é massa. Não tem outro, meu querido, minha querida.
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0: Legal, gente. Vamos dar um pulinho na 376. Vamos lá, Leozinho.
3: Alan Júnior, BR-376, com o trânsito fluindo bem nessa manhã, tanto em direção ao litoral de Santa Catarina, quanto no sentido capital. Não há registro de ocorrências ou pontos de congestionamento que atrapalhem o motorista. O tempo de viagem entre São José e Garuva, na divisa de estados, é de pouco mais de 1 hora. 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
8: Não tem jeito, sábado sem amarelinho não é sábado. Vamos lá, tem amarelinho, tem Paulinho, simpatia. Fala, meu querido! Onde você tá? Bom dia!
9: 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Se você tiver fim de vir aqui brincar com o amarelinho da massa e ganhar aquele brinde massa e levar pra casa pra você aí, ó, decorar a sua casa, mostrar pra família, enfim, ouvinte massa, corre pra cá. 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

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Então, a dinâmica, a brincadeira é essa. Você tem que anotar 10 músicas, anotou as 10, com o nome completo e bairro, lá no WhatsApp hoje, tá bom? Hoje é sabadão, final de semana tá mais tranquilo, todo mundo pode participar. A primeira é Bruno e Marrone com Ligação Urbana.

Brito e Samuel, toda mulher. Toda mulher tem que participar do Mastrada de 10, ganhar esse iPhone. O iPhone tem a cara da mulher, do nosso ouvinte massa, o Amarada também. Todo mundo ligado e vambora. Esse é o caminho. 3297-3297. É de Brito e Samuel, toda mulher. Agora a próxima é Chitãozinho, Chororó, Eu Menti. Eu não tô mentindo, não. Tem um iPhone novinho, 17, é preto, maravilhoso, esperando você. Então anota, participa. Essa é a primeira edição desse sábado. Tô esperando você na 3.

Existe uma teoria que se chama 90-10, onde uma pessoa tem 90% daquilo que você procura em alguém, só que você foca naqueles 10% que falta. Aí você sai pra rua, se aventura, e realmente você encontra aqueles 10%, mas não se deu conta que perdeu os 90%. Era uma vez um cara que tinha um amor na mão. Tinha quase tudo, mas o quase tudo pra ele.

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Lembrar que à tarde tem mais uma edição

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0: E mais uma vez o Amarelinho da Massa invade a programação, porque é o seguinte, a gente tá aqui no supermercado Agrimar, aqui no Tatuquara, junto com a galera da Refrico, a gente fica aqui até o meio-dia, ouvinte massa, mas quem vai falar melhor pra gente é o Felipe, até porque, Felipe, a vida é feita de momentos, não é?
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0: 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Refrico, a vida com todo gás e Massa FM,
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0: a todo instante. Massa FM, a minha rádio é massa, primeiro lugar no Ibope e você do ladinho do rádio, é coisa boa. Bora aumentar o volume, meu querido, aqui é modão, o fim de semana tá sim de modão bom, Edson e Hudson, mil corações pra chorar e nada de chorar esse final de semana porque vamos ganhar presente, né? Falando em presente, pode rolar nesse sábado, eu falo pode, mas acho que vai acontecer. Ingressos para Marcos e Bilute, tá chegando dia, hora, setembro agora, 18 lá no Positivo. Aí no dia 19, 18 é sexta. Aí no sabadão 19, pode rolar também ingressos pro Churrasco on Fire, Fernando Sorocaba, Rick Renner, tem cara a cara com Rick Renner, muita coisa boa para acontecer ainda. O sábado só tá começando. Falando em sábado, gente, que delícia que tá, hein? 27 graus a temperatura agora.
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1: A vida com todo gás, ouvinte Márcio. Lembrando que o Amarelinho fica por aqui até o meio-dia, na rua Enete do Bar, de 281, aqui no Tatuquara, no supermercado Agrimar. 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

0: Márcia FM, minha amiga rádio, Márcia da Magalhães, com a fila anda. E como anda, meu querido? Vamos lá, bom dia.
1: Bom dia, Alan Júnior, Adilson aqui de São José dos Pinhais, passando para registrar nossa audiência. Opa. Aí no meu sabadão Turbinada é Massa, nesse sabadão lindo e maravilhoso.
0: Tá bonito,
1: estamos aí,
0: né?
1: Trabalhando e ouvindo a melhor rádio Curitiba.
2: O céu caiu, parece que...
0: Ah, aumentou até o volumão lá. Valeu, querido.
3: Bom dia, Márcia FM. Aqui é Vera Camargo, do bairro Capão Raso. Tô naquela faxina com o nosso querido locutor, ouvindo o Sabadão Turbinado junto com a Márcia FM. A minha rádio é massa, o Sabadão Turbinado também é massa. Amo vocês.
0: Amém, meu amor. Tudo é massa. Obrigado.
4: Oi, aqui é Giovana Bisotto do Pinheirinho.
0: Oi, amor.
4: Eu quero ganhar o aspirador pro meu papai limpar a casa. Meu Sabadão Turbinado é massa.
0: Ah, que lindinha. Um beijo.
5: Tô te dando uma geral.
0: Oh, outra dando geral.
5: Casa, as coisas. Meu Sabadão Turbinado é na Massa FM. Isso é Priscila Mara do Hour.
0: Priscila, beijinho pra você. Hoje, sabadão, e tá lindo lá fora. Hoje é o dia da faxina. Galera investindo, dando aquela geral, aproveita. Hoje é bom colocar tudo pra fora, né? Esse solzinho já dá aquela ajuda. 3, 2, 7, 3.

chegando, Marcos e Belucci na veia, meu querido, minha querida. Temos um par de ingresso pra você curtir esse super show, um momento exclusivo, 18 de setembro, lá no Teatro Positivo. Vota que você ganha. Primeira aqui, ó, Ana Castela, É Que Eu Não Te Esqueci, estrela de número 2, Leandro Leonardo, Pensa em Mim, a de número 3, Chão de Avião, Henrique Juliano, Não É o Lugar, É a Pessoa. Pulando, a próxima de número 4, Matheus e Cauã, Tô Com Moral no Céu, e a estrela 5, Zezé de Camargo, Irmão da Lua, Amigo das Estrelas. Esse é o caminho.

7:28, valendo os ingressos pra Marcos e Belucci. A galera tá de olho. É bom ganhar ingresso, né? Na faixa 18 de setembro, no positivo. Agora foi Xande, Avião, Henrique e Juliano, né? O lugar, a pessoa. Matheus e Cauã, a próxima, Tô com Morar no Céu, a de número 4. E a quinta, Zezé de Camargo, Irmão da Lua, Amigo das Estrelas, dá tempo ainda. Vota lá!

0: 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E aí, galera, votando, participando no 3297-3297. Esse é o caminho da alegria, do sucesso, do seu ingresso. Valendo vários ingressos para Marcos e Belucci. Repito, 18 de setembro, lá no confortável Teatro Positivo. E claro que dá tempo ainda de você ligar. Participa lá, 3297-3297.
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agora 11h41, um sábado lindo, maravilhoso, que tá um calor gostoso, pra ganhar presente melhor ainda, né? Então vamos lá, valendo par de ingresso pra Marcos e Belucci, 18 de setembro, lá no Positivo. E quem vai é ela, Marina Silva, lá no Santa Terezinha, ganhou, bonitona, ganhou! Maravilha, né? Como é bom ganhar presente. Tem muitos ingressos pra você nesse final de semana aqui na Massa. É só pegar o seu. Mas tem que ficar ligadinho aqui no 97.7, tá bom? E agora o meu.

0: Bom dia, Alan Júnior, Adilson aqui de São José dos Pinhais, passando para registrar nossa audiência aí no meu sabadão Turbinada é Massa, nesse sabadão lindo e maravilhoso. Estamos aí trabalhando e ouvindo a melhor rádio de Curitiba.
1: Ganhou, meu querido, tá aí Adilson. Cidade do Avião em São José dos Pinhais leva um aspirador de pó e água. Parabéns, viu? Grande Adilson Martins, São José dos Pinhais, final do telefone 2559. Um beijo pra todo mundo no final de semana, o Amaury tá chegando e daqui a pouquinho com o Batidão fazendo a festa com você, tá bom? E continua participando que tem mais presente também no sabadão, no 3297. 3297!
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porque tá valendo pra você agora muita coisa bacana. Está no ar o nosso Batidão da Massa. E junto com ele, sabe o que, que tem, minha gente? Junto com ele, temos o Sabadão Turbinado da Massa. Valendo pra você um presentão, hein? Chegou a hora de bater, misturar, preparar suas receitas com muito mais praticidade e facilidade. 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Você vai levar pra casa esse presentão. E pra participar com a gente, tem que falar o quê? Meu Sabadão Turbinado é massa, valendo esse liquidificador turbo maravilhoso pra você. Vamos começar o batidão? E a gente começa bem com ela, a Manu Batidão.

0: Massa, primeiro lugar absoluto de Ibope, já chegamos arrebentando, ó.
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0: Anota aí, neste sabadão, Daniel passando por aqui, 12:29. Agora o que você tem que fazer? Vai lá pro site da Massa, tá? Vai lá pro site da Massa e responde pra gente. O que você faria, hein? Pra embarcar no navio do Daniel com a Massa FM. Agora tem que ser criativo, tá? O resultado acontece no dia 30 de novembro no Turma da Massa. Bom, vai ser nos dias 8, 9, 10 ou. E 11 também de 20 de janeiro de 2027, na faixa. Fala sério, né? Dessa vez a gente arrebentou. Três noites você e mais um acompanhante nessa cabine maravilhosa, dupla externa com varanda. Anotou? 12:29, Massa FM, Daniel.

Massa FM, a minha rádio é massa. Primeiro lugar absoluto no Ibope, Daniel, e aquele beijo pra me enlouquecer. Esse é o Batidão da Massa, que volta daqui a pouquinho. Você continua mandando mensagem pra gente, tá? Com aquele áudio esperto falando: meu sabadão turbinado é massa, pra concorrer esse liquidificador maravilhoso.

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0: Márcia FM, a minha rádio é massa, primeiro lugar absoluto, Ibope, Cristiano Araújo e os Maus Bocados. Bom, só passa por Maus Bocados quem não tá ligado na massa, porque aqui, meu querido, é só alegria. Tá valendo um presentão muito legal pra você, aquele liquidificador maravilhoso pra você fazer suco, vitamina. Ó, primavera tá chegando aí daqui a pouquinho, hein? Aí aquele calorão é bom, pede um suco, é? Hã? Ah? Um suco, um chazinho com limão, oh, delícia. Mas pra participar tem que fazer assim, ó.
1: Boa tarde, Márcia. Boa tarde. FM, tudo bem?
0: Tudo.
1: Estou passando pra registrar minha audiência.
0: Uhum.
1: E dizer que o meu sabadão turbinado é massa.
0: Muito bom.
1: Minha rádio é massa.
0: Isso, garota. Muito bem, obrigado pelo carinho da audiência aí.
2: Boa tarde, Maria.
0: Boa tarde.
2: Sou o Wilson Rocha, que tá fazendo Rio Grande.
0: Ô, Wilson.
2: Construção civil não para, hoje
0: nunca.
2: Nós demos uma trégua, já estamos finalizando.
0: Ah.
2: Hoje nós estamos fazendo um coraçãozinho de frango aqui na construção.
0: Que beleza.
2: E sambiquilha de frango e com as tulipinhas, mas o que tem mais mesmo é sambiquinha de frango.
0: Tá bom, mas já tá valendo? É comida ou não é? Eu gosto, fala sério, rapaz.
3: Boa tarde.
0: Oi.
3: Sambiquinha. Passando pra desejar um sábado abençoado pra todos que estão na escuta. Meu sabadão turbinado é massa.
0: Valeu, um beijo pra você também.

0: Edson do Ibope, Breno e Matheus, DC pra BC. E ó, o povo ligado com a gente, a Leiliane, ela é lá do Sítio Cercado. Valeu, obrigado pelo carinho da audiência. Boa tarde, massa. Meu sabadão, turbinado é massa, porque é a melhor rádio do planeta. É o Augusto que mora na Vila Amélia. Ô, Augusto, um abraço pra você e pra Vila Amélia. A Maurinho, tamo aqui, rapaz. Manda aquele abraço pra mim, viu? Tá? Um grande abraço pra você e pra toda a equipe da Massa FM, que o batidão da massa continue fazendo a alegria dos ouvintes nesse sábado. Charles, deixa com a gente que é isso aí. Massa é só alegria, meu irmão.
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0: Massa FM, agora 13 horas em pontinho, 1 da tarde, meus queridos. Vambora, vem comigo até às 5.

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0: Massa FM, a minha rádio é Massa, primeiro lugar absoluto no Ibope, Zé Neto e Cristiano quase todo dia. Bom, quase todo dia não, aqui é todo dia mesmo. Tem gente ligada na Massa, tem gente participando e, claro, ganhando presentes hoje. Tá valendo um presente maravilhoso pra você, liquidificador no Sabadão Turbinado. E o povo tá como? Tá assim, ó.
1: Fala, Maurício.
0: Oi.
1: Aqui é o Valdinei do Umbará.
0: Valdinei.
1: No momento, tô passando aqui em Barra Velha agora. E olha, tá pegando a massa.
0: Boa.
1: Aqui. Boa. Tô te escutando daqui, hein?
0: Que maravilha,
1: meu,
0: hein?
1: Sabadão é turbinado, com a Massa FM, é claro.
0: Claro, um abraço pra todo mundo de Barra Velha, mas a Massa é assim mesmo, pega tudo, pega até em cafeteira, velho.
2: Boa tarde, aqui a gente vem, moro no SIC, Sabadão Turbinado é massa. Ouvindo a rádio no carro, indo pra casa,
0: beleza.
2: Agora depois de um bom dia de trabalho.
0: Então, um bom descanso pra você e fica ligada na Massa pra relaxar.

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0: se fez a minha rádio é massa. 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
23: Massa FM, agora 1h28.
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0: Massa FM, a minha rádio é massa. Primeiro lugar do Ibope, Túlio Milionário, casca de bala. E vocês, são casca de bala com a nossa? Ah, tem que ser mesmo. Fica grudadinho na gente aí, viu? Faz que nem eles aqui, ó.
1: Boa tarde aí, Maurício. Oi. Boa tarde, galera da Massa FM. Aqui é o Nonoel de Pinhais, hein?
0: Tudo
1: motorista
0: bom?
1: Barriga de aço aí. Tamo aí ligadinho, né? Melhor na Massa FM, hein?
0: Boa.
1: E meu sabadão, turbinado é massa. Toca o modão pra nós aí,
0: Maurício. Deixa comigo.
1: Tamo aí ligadinho, hein? Demora pra participar, mas tamo sempre ligadinho na Massa
0: FM.
1: Por onde nós andamos aí, hein? Cê tá doido.
0: Valeu, garoto. Importante você saber que vocês estão ligados com a gente. Às vezes demora pra participar. É igual parente, né? Não é porque não vai visitar que não ama, mas a gente sabe, vocês estão aí com a gente, tá tudo certo.
2: Boa tarde, boa tarde. Combinado é massa.
0: Sim.
2: É o Andrei, motorista de aplicativo do Santo Inácio na escuta. Me coloca pra concorrer aí,
0: já
2: hein?
0: Tá,
2: me coloca pra concorrer, não esquece não. Tchau, obrigado.
0: Valeu, garoto.

0: Massa FM, a minha rádio é massa. Primeiro lugar, absoluto do Ibope. Luan Santana com Jorge Mateus e aquele sofazinho. Você tá indo, sofazinho? De boa? Só curtindo a Massa FM? Ah, mas não esquece de mandar mensagem não, viu? Falando, meu sabadão turbinado é massa, porque tá valendo pra você aquele liquidificador maravilhoso. É, com ele você pode fazer tempero, molho, pode fazer suco, vitamina, enfim, né? Bom, participa com a gente aí no 3297-3297. Faz que nem a galera aqui, ó.
1: Boa tarde, Amaury.
0: Boa tarde.
1: Vilma Ferreira da
0: Silva. Oi, Vilma.
1: São José dos Pinhais. Tô ligadona aqui no Sabadão Turbinado.
0: Ah,
1: eu
0: que
1: quero
0: bom
1: ganhar esse presente, porque meu Sabadão Turbinado é massa.
0: Ê, mulher. Aí sim, gostei de ver. Um beijo enorme pra você, viu?
2: Fala, Amaury.
0: Falo.
2: Aqui de São José dos Pinhais, passando pra registrar nossa audiência aí no meu Sabadão Turbinado é massa. Tamo aí ligadão aí na melhor rádio Curitiba.
0: Valeu.
2: Estamos trabalhando aí, ouvindo aí essa rádio maravilhosa.
0: Obrigado.
2: Bom trabalho.
0: Bah, bom trabalho pra você também. Obrigado pelo carinho, meu irmão. Ele falou assim, ó, Amaury, toca uma música bem legal e animada pra minha mulher. O nome dela é Soraya. Ó, Soraya tá ouvindo a gente aí. E o Gustavo tá mandando. Então ele pediu aqui o Teodoro e Sampaio. Vamos mandar pra ele, pra mulher dele, ó. Bora! Bora!

0: Massa FM, a minha rádio é massa. Primeiro lugar absoluto de pop Israel Novaes com Gustavo Lima, voz menininha, hein, dirigindo nessa época, né? Vem em mim, nós fechando por aqui o nosso batidão que é maravilhoso demais, né? Agora é o seguinte, hein, gente? Nós vamos pro intervalo e voltamos, sabe o quê? Com a sua ajuda pra fazer a programação da Massa FM.
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0: Massa FM, a minha rádio é massa. Primeiro lugar absoluto no Ibope. Israel Rodolfo arruma um bão. Ele, ó, vou lembrar vocês, hein? Tá valendo aquele liquidificador maravilhoso Turbo, mas pra ganhar, eu não quero saber só, eu tô ligado, eu quero mesmo, sábado eu tive nada mais. Não, quero saber onde é que você tá. O que você tá fazendo de bom nesse sábado? Me conta. Ah, tô aqui lavando o carro, tô aqui cortando a grama, tô aqui deitado, tô indo pra praia, tô chegando na praia. Fala pra mim, quero saber o que você tá fazendo. E aí sim, você manda aí, meu sabadão turbinado é massa, claro. E se quiser, já aproveita e pede música, tá bom? 3297-3297. Esse é o telefone pra você me ajudar a fazer a programação, porque a gente tá aqui no Alô da Massa.
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0: Mas FM, a minha rádio é massa. Ouvimos Marcos e Belucci, que aliás vão estar aqui em Curitiba, dia 18 de setembro, agora no Teatro Positivo. Mais um espetáculo maravilhoso que a massa vai levar você. E claro que você tem que ficar ligado, porque além dos ingressos, tem aquele cara a cara que só a massa leva. É ou não é? Claro, porque se o show é bom, a rádio é massa, meus queridos. Sempre assim, é ou não é verdade? Beleza.
1: Olá, Massa FM.
0: Oi.
1: Rolas de Santa Felicidade,
0: tudo bom?
1: Paraná. Estamos aí, como todos os sábados, aí participando aí, como também durante a semana.
0: Boa.
1: Mas porque no sábado, sabadão turbinado só na Massa FM.
0: Sim,
1: e
0: só
1: a minha rádio é massa.
0: E não tem para ninguém, não tem para ninguém. Podem ficar com inveja, não estamos nem aí, é só nós mesmo.
2: Rádio Amauri, aqui é a Gabi Colá de Araucária. Sabadão turbinado é na massa. Ligadinha aí com você. Lavando roupa, fazendo um bolo e embalando morango, como sempre.
0: Tá bom.
2: Um beijo pra você.
0: Valeu, outro pra você, obrigado. Aqueles morangos que você me deu, eu congelei, tá lá em casa ainda.
2: Boa tarde,
0: boa tarde.
2: Rádio Massa. Silvane da Araucária.
0: Oi, Sil.
2: Estou aqui trabalhando na loja Multipresentes.
0: Opa!
2: E ouvindo o Sabadão Turbinado. Toca pra mim aí, Paula Fernandes, Pássaro de Fogo.
0: Deixe comigo, um abração pra você e pra toda a galera aí da loja trabalhando junto, viu?
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0: Mix FM, a minha rádio é massa. Primeiro lugar, absoluto do Ibope, Humberto, Ronaldo, Jorge, Matheus, Carência. Gente, eu quero te fazer um convite, ó. Ó, 2:30 da tarde, a fome pegou já.
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12: Massa FM agora, 18 para as 3.

0: Aqui não tem chora bebê não, aqui é só alegria, meu querido. E daqui a pouco tem resultado pra você, hein? Não esquece não. E também já quero fazer um lembrete, pra 16h tem o Massa da de 10 e o prêmio, meus queridos, todo mundo tá louco pra ganhar, sabe por quê? O iPhone 17e preto, coisa mais linda do planeta. Eu queria pra mim, mas é você que vai ganhar. Então participa com a gente, tá? Vamos lá que tem gente falando comigo, ó.
1: Boa tarde, Mauri.
0: Oi.
1: Fala comigo.
0: Você
1: tá bom ou não?
0: Eu tô.
1: Alexandre Guedes, tá com a porca.
0: Opa.
1: Passando aí pra confirmar a audiência aí na massa aí, positivo, ô Mauri?
0: Positivo.
1: Tamo indo ali no hotel do São José, ali levar os dois bolinhos.
0: Ah.
1: Curtindo a massa aí, como
0: sempre, positivo.
1: E mandar um abraço e um beijo aí pra minha esposa Thaís, tá em casa.
0: Uhum.
1: Faxinando a casa lá e curtindo a massa também.
0: Boa, positivo, Thaís, obrigado.
1: Tudo de boa aí, Amori.
0: Você também, meu irmão, pra você, pra Thaís, esposa aí, tá bom? Um abraço grande.
2: Boa tarde, Amori.
0: Oi.
2: Tô aqui fazendo faxina, curtindo a melhor rádio do Brasil.
0: Isso.
2: E queria ver a música do Nando Moreno, Nix Limões, Chapeludo.
0: Opa!
2: Levado Fagundo, Barra Iguaçu, Araucária, Sabadão Turbinado, é massa.
0: Valeu, garoto, mas só se for agora, ó.
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2: Massa FM agora 3:05.

0: FM, a minha rádio é massa. Primeiro lugar absoluto no Ibope. O povo ligado com a gente aqui, ó, que beleza. Nossa, fala, garoto.
1: Sou o Ademar.
0: Claro,
1: só curtindo as mandão da massa aí.
0: Boa.
1: Sabadão turbinado é massa FM.
0: Valeu, querido, um abraço enorme pra você.
2: Fala, meu amigo Maurício.
0: Oi.
2: Aparecido São Gabriel.
0: Fala, Aparecido.
2: Mais louco que o padre do balão aí.
0: Louco.
2: Correndo pra lá e pra cá, levando povo.
0: Ah, isso aí, correria.
2: Eu vim da Massa FM.
0: Aí é bonito.
2: Amari, Deus abençoe, bom final de semana.
0: Amém, querido.
2: E vamos que vamos, meu amigo.
0: Sempre.
2: Massa FM, a minha rádio, é massa.
0: Boa, garoto. E a Cláudia, ela que mora no Parolim, pediu o João Bosco Vinícius final de semana, que é pra gente curtir o final de semana numa boa, né, Cláudia? Bora, então.
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0: Márcia FM, a minha rádio é massa, Diego e Vitor Hugo, beijei a cura na rádio número 1 do Hip-Hop em Curitiba. Ó, o Pinho tá ligado com a gente, que tá mandando um beijo muito especial pra esposa dele. Ah, garoto, é a Gislaine, então no carro ouvindo a gente, obrigado, um abração pra vocês. Patrícia de Oliveira tá ligadinha com a gente também. Opa, boa tarde, aqui é o Davi Mendes de Contenda. Ô, Davizão, um abraço pra você, viu?
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3: Massa FM agora 13:32.

0: Márcia FM, agora 3:38.
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0: Classe FM, a minha rádio é massa, primeiro lugar do Ibope, Zezé de Camargo Luciano e o pão de mel passando por aqui. Essas horas um pão de mel dá fome já, né? Não pode pensar em nada que tenha comido, gente, senão já viu.
1: Boa tarde.
0: Boa tarde.
1: Massa, meu nome é Márcia Croce.
0: Oi, Márcia.
1: Moro aqui no bairro São Brás, estou aqui na lida, na minha casa.
0: Oh, meu Deus.
1: O nome de casa é assim mesmo, né?
0: Semana
1: é faxina.
0: Sim.
1: E ouvindo a rádio massa, porque o meu sabadão é massa.
0: Valeu,
1: quero
0: querida.
1: Quero muito esse prêmio.
0: Abraços
1: para toda a equipe.
0: Para você também. Ó, ligadinha com a gente também, a Viviane Domingues, ela é de Araucária. Ô, Viviane, um abraço para você, obrigado pelo carinho, viu? E a Ana Maria Gontarek, você tá fazendo churrasco. Ah, não, tá lavando roupa. Tava com a cara de churrasco aquilo ali, mas é aqueles varal. Aquele varal de chão. Eu achei que era churrasco.
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0: Massa FM, a minha rádio é massa. Primeiro lugar, absoluto do Ibope, Luan Santana Negá. Fechando por aqui, o Alô da Massa. Eu gosto demais desse programa, que vocês ajudam a gente a fazer programação. Agora é o seguinte, eu vou pro intervalo, vou voltar com massa da de 10, com aquele prêmio maravilhoso que é o iPhone, o resultado sai aí no dia 5, né? Agora, já, daqui a pouquinho, eu digo quem é que vai faturar o presente de hoje, que é aquele liquidificador maravilhoso, turbo. Ah, você quer? Claro que quer, né? Então continua mandando mensagem aí, tá bom? Meu Sabadão Turbinado é massa!
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Pop vai começar, amigos! É, e a partir de agora você anotando as 10 músicas da sequência da Massa FM, sabe por quê? Porque tá valendo pra você esse presente maravilhoso, dia 5 de setembro, já sai resultado, hein? iPhone 17 e preto, lindo, lindo, lindo, lindo, lindo, lindo. Você quer? Então é o seguinte, anota direitinho e depois manda pra cá, tá? Vou torcer por você, juro. 3297-3297. Vamos ter Eduardo Costa por aqui, vai ter a Simone Mendes com Erro Gostoso, vai ter ele, o Vagabundo com... Não é o Vagabundo Luiz, não, do Gustavo Lima, não. É a música, Vagabundo é o nome da música. É Gustavo Lima com Luiz Fonsi, tá bom? E a gente vai começar bem demais com clássico Evidências. Massa FM, a minha rádio é Massa, primeiro lugar absoluto no Ibope. Tá no ar o Massa da de 10. Anota!

existe uma teoria que se chama 90-10, onde uma pessoa tem 90% daquilo que você procura em alguém, só que você foca naqueles 10% que falta. Aí você sai pra rua, se aventura, e realmente você encontra aqueles 10%, mas não se deu conta que perdeu os 90%.

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Primeiro lugar absoluto do Ibope. Ele, Gustavo Mioto, e aquele pedido de socorro. Bom, se for pra pedir socorro, você pede no iPhone, que é mais rápido. Hã? Fala sério, mais tecnologia. Quer tirar foto? Tira foto com qualidade. Quer fazer vídeo? Faz aquele vídeo maravilhoso. Ah, eu queria jogar, roda tudo, meu filho. Ah, 256 GB de memória. É o iPhone 17e preto. Lindo, lindo, lindo, lindo, lindo. Resultado sai no dia 5 de setembro, tá? Vocês anotaram aí o Gustavo Mioto? Então não precisa pedir socorro, não. É só torcer mesmo, tá bom? Ó, agora tem Edson e Hudson, tá no meu coração, tá na minha rádio, tá na

0: Massa FM, a minha rádio é massa. Tá aí, Henrique Juliano. Tá namorando em mim, querendo eu, hein? E aí, anotaram essa? Então tá bom, fechou agora, né? Bom, o negócio é o seguinte, agora você manda pra cá a tua sequência. 3297-3297, o resultado desse iPhone 17 maravilhoso. Vai sair no dia 5 de setembro, tá bom? E daqui a pouquinho, depois de intervalo, a gente vai falar sobre presente, porque eu vou ser sincero com você. Ainda dá tempo de você mandar aquela mensagem, meu sabadão turbinado é massa, e concorrer esse liquidificador maravilhoso Turbo. Boa sorte!
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0: Massa FM, a minha rádio é massa, senhoras e senhores, 4:44. Anotem, por que que você tá falando isso? Ah.
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0: 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Então não viaja na maionese e anota direito.

0: Massa FM, a minha rádio é massa, primeiro lugar absoluto no Ibope. Daniel, que era eu, é, que tomara que seja você, né? Muito bem, senhoras e senhores, agora chegou a hora, sabe do quê? De saber quem se deu bem, ó. Quem levou aquele liquidificador turbo presentão da massa? Ela mora no Cachoeira, final do telefone 7036, é a Marlene Aparecida Faria. Parabéns, garota! Olha o áudio dela aqui, ó.
1: Boa tarde, Massa FM, tudo bem?
0: Tudo.
1: Estou passando para registrar minha audiência e dizer que o meu sabadão turbinado é massa.
0: Muito
1: minha
0: bom.
1: Rádio é massa. Eu sou a Marlene Faria do Cachoeira.
0: E se deu bem, Marlene? Se deu bem, minha filha. É, agora a produção vai entrar em contato com você na segunda-feira, tá bom? Gente, eu quero desejar um beijo enorme pra vocês, todo o meu carinho, que o final de semana seja assim, super, super, super legal, abençoado por Deus, ó, e se cuida, tá bom? A gente se encontra na segunda-feira às 14h. Daqui a pouquinho tem Hora Massa, muita música e nada de intervalo comercial, e quero convidar você também, se quiser me seguir nas redes sociais, amaurisantos.oficial, Amauri com I, tá? Amaurisantos.oficial. Beijo no coração de vocês, fica ligado aí na melhor. Massa FM. Jads e Jadson.

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e muito mais música pra você. E aí, uma tarde super legal, muito massa. Já mandou a sua mensagem ainda não? Tem que mandar mensagem, tem que participar com a gente. Bora, o WhatsApp tá liberado. 11-3509-9290. Já esperando produção, é verdade. Caixa de som bazuca. Pra você curtir a Massa FM. Que delícia, gente. Que presentaço da Massa pra você, hein? Vou te contar. Produção, essa rádio pensa em tudo pra fazer o ouvinte feliz. É só mandar seu recado pra gente, vai. Quero mensagem de texto, quero te ouvir também. Bora participar.

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1: Márcia FM com Felipe Rodrigo. Gosta de rua. Bora mandar sua mensagem e participar com a gente, hein? 11-3509-9290. Pra você que tá chegando agora, tá valendo caixa de som Bazuca. Gente, é sensacional esse presente, hein? Só pra você ter uma ideia, caixa de som Bazuca. Com dois alto-falantes de 80 watts de potência, tem Bluetooth e é super lindona. Ó, a coisa mais linda do mundo. Agora, pra concorrer, tem que mandar mensagem. Cadê a Tereza, hein? Ô, Tereza Miranda, chega mais, meu amor.
2: Oi, Naldinho.
1: Oiê.
2: Tô tentando concorrer essa caixa de som aí. A rádio é massa, meu.
1: Sim.
2: Obrigada. Ótimo fim de semana a todos.
1: Ô, Tereza Miranda, coração. Boa sorte pra você, tá?
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0: Rádio FM com Zé Neto e Cristiano, notificação preferida.
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0: Gente, quentinhas da massa que a gente ama de paixão, hein? Antes de falar da Lauana Prado, eu quero aproveitar aqui para mandar um beijo para Márcia Batista. Oi, Márcia, tá tudo bem, menina? Beijo gostoso, mandou mensagem, tá concorrendo a caixa de som Bazuca. Boa sorte para você, tá bom? Márcia Batista, e você pode fazer igual, ei, manda sua mensagem também. 11-3509-9290. Gente, vou falar da Lauana Prado, que já tem data para voltar aos palcos, hein? A cantora fará um show no dia 30 de outubro em São Paulo e seguirá com uma agenda de shows adaptada à nova rotina de mamãe. Lauana deu à luz ao Dom em julho e contou para os seguidores que, mesmo que ainda não esteja de volta, já está se preparando fisicamente para segurar as viagens e o fôlego no palco. Ela retomou os treinos e já perdeu nada mais, nada menos do que 12 quilos. Olha, 12 quilos.

0: Jorge Mateus. Calma, calma que eu vou explicar. Presta atenção, hein? Essa rádio ama presentear você. Essa rádio ama te fazer feliz. E nós temos aqui a caixa de som Bazuca. Gente, é maravilhosa. Tava olhando aqui, olha. Dois alto-falantes de 80 watts de potência. Presta atenção, hein? Tem Bluetooth e é super lindona, produção. É linda demais. Por isso que todo mundo tá querendo, né? Por isso que todo mundo quer levar pra casa. Agora, pra concorrer, tem que mandar mensagem, tem que participar com a gente. 11-3509-9290. Cadê a Cris? Cadê a Cris que mandou mensagem? Oi, Cris!
1: Oi, Naldinho!
0: Oi!
1: Boa tarde!
0: Tudo bom?
1: É a Cris. Eu quero essa caixa de som, hein?
0: Você quer?
1: Nossa, eu sou louca por música.
0: Tá
1: eu
0: certo.
1: Amo ouvir a Rádio Massa.
0: Ótimo!
1: E coloca aí, viu, no sorteio.
0: Ô, Cris, boa sorte, tá? E você tá aqui no coração da gente.

0: FM, a minha rádio é massa. O Dutene Gabriel, morro de saudade. Pra fechar, hora massa.
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0: Tem gente feliz ganhando prêmios na massa. E a gente ama presentear você, hein? Em primeiro lugar, muito obrigado pra você que arrumou um tempinho e mandou a sua mensagem pra gente, não é? 11-3509-9290. Já grava aí, já salva o nosso contato pra você aproveitar e mandar sua mensagem também. 11-3509-9290. Todo mundo mandando mensagem e participando, hein? Atenção, caixa de som bazuca. Caixa de som bazuca. Sensacional esse presente. Tá saindo pro Alan Rodrigues. Final do telefone 6351. 6351. Alan Rodrigues tá levando caixa de som bazuca. A nossa produção vai entrar em contato com você.
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Rádio é massa! Olha, pra você que tá ligado com a gente, ótimo comecinho de noite, praticamente, não é? Praticamente. Alegria ter você junto com a gente aí. Tá tudo bem? Tá tudo legal? Me conta tudo, tintim por tintim, quero saber. Tá em casa, tá no trabalho, tá no trânsito, aonde quer que você esteja. Tá curtindo a Massa FM sempre, é? Tá curtindo aí pela primeira vez? Bora mandar sua mensagem e participar com a gente. Tá valendo o presente? Agora tem cafeteira elétrica. É um presente mais massa do que o outro. Sabe aquele café fresquinho, saboroso, que

0: Massa FM, ótima noite pra você que tá aí curtindo a gente, Lucas e Igor. Flash, legal demais, hein? Gente, é uma pancada atrás da outra, hein? Caramba, que programação maravilhosa, hein? E aí, tá curtindo de montão? Mas tá faltando você, é você que ainda não mandou a sua mensagem, você que tá aí do outro lado do rádio, ainda não mandou a sua mensagem, dá tempo, por quê? Tem cafeteira elétrica de presente. Estou imaginando aqui você passando aquele café gostoso, fresquinho, saboroso, quentinho. Gente, pode passar a qualquer hora do dia, porque brasileiro é apaixonado por café. É ou não é? Agora tá faltando você no WhatsApp da massa. Ô, Solange Araújo, tudo bem com você, menina? Ó, tem cafeteira pra fazer aquele cafezinho gostoso.
1: Eita, meu amor, agora é uma cafeteira? Junto com vocês, aqui é Solange Araújo. Vou fazer um cafezinho muito gostoso pra vocês da Rádio Massa. E tá todo mundo convidado, hein? Um beijão pra vocês e um ótimo final de sábado e amanhã um domingo abençoado. Um beijão.
0: Amém, amém, amém. Beijo, sol, ó.

0: Jean Giovanni, mil corações. Olha, a gente sabe que o brasileiro é apaixonado por café, não é? Ah, uma delícia, não é? Um café vai bem a qualquer hora do dia. E pensando nisso, tem presente pra você, tem cafeteira elétrica. Gente sensacional, hein? Cafeteira elétrica de presente. Pra concorrer, é só você mandar sua mensagem, nome completo, tudo certinho. Manda pra gente aí, onde você tá curtindo a Massa FM. De repente tá em casa, tá no trabalho, aonde quer que você esteja. Tem motorista de aplicativo curtindo a gente. É o Paulo, mandou mensagem.
1: Boa noite, meu amigo Naldinho.
0: E aí, campeão, tudo bem? Como é que você tá?
1: Paulo, motorista de aplicativo. Tô aqui bem? Trabalhando e sempre ligado na massa. Cê quero participar do sorteio dessa cafeteira aí. Adoro um cafezinho.
0: Vai bem um cafezinho, né, Paulo? Quer dizer que você tá levando a Massa FM de carona. Abraço pra você, meu irmão. Tamo juntos sempre.
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0: 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Bruno Barreto, Texana 37, já já tem mais.
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24: Massa FM, boa noite pra você, 71.

noite no ar, Massa Retrô. Pra gente matar saudade, hein? Já começamos com o Zezé de Camargo e Luciano, tá bom? Cafeteira elétrica de presente. 11-3509-9290.

0: Jorge Mateus, um dia te levo comigo. E é claro que você pode levar a massa junto com você, tá bom? A massa te acompanha em todos os lugares e o nosso objetivo é te fazer muito, mas muito feliz. Tá tudo bem com você? Excelente noite de sábado, viu? Fazer o clima do seu sabadão, a massa tá aqui trazendo muito mais música pra você. Quem tá mandando mensagem, não mandou ainda, cafeteira elétrica de presente. O Tocha. O Tocha é taxista que é presente.
1: Oi, Naldinho, boa noite. O Tocha, taxista.
0: Fala,
1: Tocha. Essa cafeteira aí, hein?
0: Sim.
1: Manda pra nós.
0: O Tocha, faz o seguinte, cruza os dedinhos aí, boa sorte. Um abraço pra você, hein?

0: Itaúsa FM com o milionário José Rico. Eita, denguinho gostoso. Aquele abraço pra você que tá ligado aqui na Massa FM. Ótima noite pra você, viu? A Massa FM tá aqui fazendo companhia, deixando a sua noite melhor. E é claro que você pode mandar sua mensagem. Tá liberado o WhatsApp da Massa. 11-3509-9290. Pra você que ainda não salvou o nosso contato, bem devagarinho, dá tempo, salva o contato. 11-3509-9290. Pode mandar o seu beijo, pode mandar o seu abraço, pode mandar o seu recado e tem cafeteira elétrica de presente. Ah, quem mandou mensagem pra gente, hein? Ah, ela tá colocando a mão na massa. É a Marcela, colocando a mão na massa e ouvindo a massa. Diga lá, menina.
1: Oi, massa, boa noite. Aqui é a Marcela e eu tô curtindo o Massa Retrô demais. Sim. Sensacional. Tô fazendo uma massa de pizza aqui e curtindo a massa. Quero ganhar essa cafeteira, hein? Beijo.
0: Tá bom, menina. Fazendo massa de pizza e curtindo também a Massa FM. Legal demais. Beijo pra você, Marcela. Ela...

0: só dá tempo apenas pra receber ele, o nosso querido Cazão.
1: Ô, Naldinho!
0: Cazão!
1: Tá.
0: Beleza, meu irmão.
1: Saudade.
0: Tudo na paz, tudo tranquilo. Que alegria fazer essa troca de horário com você novamente.
1: Nossa, como é falso.
0: Mas não, isso. Eu sou verdadeiro.
1: Você sabe que eu te ouço todo dia lá no Turma, né?
0: Você sabe que eu sou teu fã, né?
1: É mentiroso.
0: Não, não.
1: Deixa de ser mentiroso.
0: Ei, vamos tirar uma foto ali.
1: Vamos lá.
0: É, dá seu autógrafo. Valeu, Cazão.
1: Alô, um
0: abraço.
1: Valeu.
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chegou pra te alegar. Bom demais, eu sou o Casão e você? Quem é? Fala pra mim. Vem partir, sim, para aqui. É, tem cabeteira elétrica, oh, moderna, ideal para preparar aquele cafezinho fresquinho. Saboroso e gostosinho.

0: Morning Show, FM, vocês estão vendo aí 10 músicas na sequência, agora 8h14, Gustavo Milton, solteiro não trai. E aí, que tal a gente brincar de ser feliz? O que é que você pensa sobre isso, hein?
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0: É, Chitãozinho Xaladó, né? 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

0: Massa, FM 10, dando sequência, Vitor Daniel, meu eu e você. Manda um alô aí pra um pessoal que tá ligado com a gente nesse sábado à noite. Alô, Suzana, tudo bem com você? Obrigado pela sintonia, viu? Estela, tudo bem? Tá no Espírito Santo? Também tá curtindo a programação, tá gostando, Estela? Muito bem, menina. É. A Letícia Silvestre. Oi, Letícia. E aí? Fala comigo. Hein? E agora? Nossa amiga aqui, ó, Maria Peronde também. Ei, Maria. Maria falou que vai trabalhar. Daniele Paranhos Ferreira, Dani. Alô? Alô, Dani, você? Ela falou, alô, casão. Falando, alô, Dani. Daniele. Ô, oh, Daniele, você também, viu? Tá tudo tranquilo por aí? E mais? Aline. Aline quer fazer um café aqui pro pessoal da massa. Valeu, Aline. Moniquinha também tá com a gente, né, Moniquinha? Tudo bem? Lá em Osasco, a Azena.
1: Oi, casão, boa noite. Eu também tô ligadinha na Rádio Massa FM, juntinho com você.
0: Que legal.
1: Esse calorzinho maravilhoso. Casão, um beijo. Tô te ouvindo na Massa FM. Está vamos minha... que vamos, casão.
0: Tá na minha terra, tá em Osasco, né? Alô, menina, Sônia, Amélia, Machado, Cabral. Soninha, tudo bem com você, Soninha? Tudo tranquilo? A Vanessa Ferreira Munhoz também falou que disse que vai fazer café. Agora todo mundo quer fazer café pra gente. Ai, vou te falar uma coisa, viu? Agora todo mundo quer fazer café. Ah, meu Deus do céu, vocês também, vou te contar. Boa noite, meu amigo, boa noite, boa noite, boa noite. Quem é que tá dando boa noite aqui pro amigo aqui? É, deixa eu ver, o Betinho, fala Betinho. Tudo bem? Tudo tranquilo? E por aí vai, gente. Tem a Cláudia Francisco de Souza. Deixa eu ver quem mais aqui. Tem aqui o Vinildes Angel. Vinildes, tudo bem? Tem mais uma galera aqui, viu? Tem uma galera, gente boa aqui, conectada com a massa. Assim que eu gosto. Olá, boa noite, massa. Olá. Estou aqui em casa com o maridão e o filho. Maura Camargo. Fala, Maura. Você tá bem, Maura? Muito bem, menina. Bora lá. Todo mundo agora quer oferecer café. Ai, meu Deus do céu. Todo mundo. 8 horas e 24 minutos. Continuamos então? Vai.

0: Márcia FM, boa noite. Os dias vão, os dias vêm, assim vai. Oh, meu Deus.
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0: Foi, foi, foram sim. Foram 10 músicas na sequência. Só música massa. Pa, pa, pa, pa, pa. Oi, Cassi.
2: Tudo bem?
3: Boa noite, Casão. Tudo Oi. Bem? Cassiane de Curitiba.
0: E aí, Cassi?
3: Preparando um chocolate quente. O tempo tá bem agradável, tá quentinho aqui em Curitiba.
0: Olha, chocolate quente é puro.
3: Bom pra ouvir a Rádio Massa. Olha. E você, tava sumido?
0: Eu não, tô aqui. Ô, louco.
3: Eu ouço a rádio todos os dias.
0: É, tô aqui.
3: Acompanho as programações.
0: Mas eu tô aqui.
3: Possíveis.
0: Mas tô aqui.
3: Então, beijão. Fique com Deus, bom tá trabalho bom. E bom descanso mais tarde.
0: Valeu, até mais. E a gente continua por aqui. Olha só, é a Bela Bueno. Bela, você tá bem? Você tá tranquila? Ela tá ali em Mogi, com a sua. Bela, você como sempre está bela. Ah, bela, bela. Ai, ai. Peraí, meu bem, o seu áudio tá ruim. Gente, quando for gravar áudio, grava assim, num lugar que dê pra gente perceber o que vocês estão falando. Você parece que, ô, minha amiga Maria, você parece que gravou dentro de uma caixa? Que é isso? Olha. Angélica, tudo bem? Angélica tá ligada com a gente. Tranquilo, Angélica. Angélica é fit, né? É fit, mas tá sempre aqui. Mandou foto aqui de hambúrguer. Que isso? Que isso, menina? Ô, Angélica, pelo amor, né? Assim você mata o velho. Hambúrguer, bolo, pão, meu Deus. Rafaela Loyola tá com a gente também, né? Rafaela, tudo de bom pra você. Meu amigo aqui, ó. Alô, policial militar. Atenção a todos os policiais militares de São Paulo. Um abraço. É o Cabo Fernando Torres. Cabo, tudo bem? Boa noite, hein? Tá? Ele tá mandando um alô aqui pra Jéssica Mota, é isso? Hoje ela está trabalhando. Só que ela não tá muito bem, né? Ô, Jéssica, melhoras pra você. É, técnica de enfermagem, isso? Cabo. Cabo Fernando Torres. Ligadaço com a gente. Diz que ouve a rádio o dia inteiro. Bom demais. Muito obrigado. Todo tal respeito aí. Né, a todos os policiais, porque não é fácil. E também, claro, o pessoal que trabalha na enfermagem também. Mas, bom, vamos pro rápido intervalo? Pode ser? Já já a gente volta. Tem muito mais.

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9: Muito boa noite, Massa FM 8:43.

0: nome Jonas Esticado, hein? Investe. Mas investe em mim, por favor. Seguinte. Chegou o momento, chegou a hora. Vamos lá, 8h55. Vamos saber quem vai levar a cafeteira elétrica. Ó, presta atenção aí, que o sorteio é agora. Vamos ficar sabendo, vamos desvendar o mistério. Quem será que foi o Felizardo ou a Felizarda que vai levar essa cafeteira elétrica? Eu quero saber, meu povo.
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0: Ei! Olha só. Cafeteira elétrica moderna, ideal para preparar aquele cafezinho fresquinho, saboroso, quentinho a qualquer hora do dia. Fone final 1684. Gente, presta atenção aqui, ó. 1684. Hã? Douglas Santos. Ô Douglas, é você, menino. Douglas Santos, fica tranquilo, a produção da Massa FM vai entrar em contato com você, tá bom? Douglas Santos foi o contemplado, ganhou a cafeteira da massa. Pronto, falei. É isso. E ele vai estar assim, tranquilão, porque na segunda-feira a nossa equipe vai entrar em contato com ele. Forte abraço pra você, Douglas. Gente, vou aqui pro rápido intervalo, porque daqui a pouco tem muito mais sucesso pra vocês, tá?
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